0: de Aramar reúne parte das atividades do programa nuclear da Marinha.
1: O programa avança para a etapa de montagem do reator destinado ao futuro submarino brasileiro com propulsão nuclear.
0: Vamos saber mais sobre as atividades com Pablo Mundim.
2: Em Aramar, no interior de São Paulo, estão sendo desenvolvidas tecnologias relacionadas à geração de energia elétrica por fonte nuclear. O trabalho inclui a montagem do reator que será utilizado no submarino brasileiro com propulsão nuclear. Segundo o comandante da Marinha, Marco Sampaio Olsen, o uso da energia nuclear no Brasil vai além da sua atuação militar.
3: O Brasil é um país vocacionado para o desenvolvimento e aplicação da energia nuclear. Para além da defesa, a energia, a saúde, segurança alimentar, segurança hídrica. O Brasil possui, com um terço do seu território prospectado, o sexto país em reserva de urânio.
2: O complexo concentra etapas estratégicas do programa, como o domínio do ciclo do combustível nuclear e o desenvolvimento da tecnologia brasileira de enriquecimento de urânio. Também reúne estruturas de formação e segurança nuclear. A ministra da Ciência, Tecnologia e Inovação, Luciana Santos, falou sobre o desenvolvimento do projeto.
4: Por meio da FINEP, estamos apoiando o desafio tecnológico do submarino. O submarino com propulsão nuclear é um instrumento de dissuasão por excelência. Uma ferramenta importante para protegermos, por exemplo, o nosso mar territorial.
2: O Programa Nuclear da Marinha reúne instituições de pesquisa e empresas brasileiras. Reportagem Pablo Mundim.
1: Uma operação envolvendo profissionais de segurança de 23 unidades da Federação recuperou mais de 6 mil celulares roubados.
0: E resultou em quase 100 prisões, de acordo com os resultados parciais apresentados hoje.
1: Além do combate ao furto, o objetivo é desarticular a cadeia de receptação e comercialização ilegal desses aparelhos.
5: A operação Última Chamada envolve as forças de segurança de 22 estados e do Distrito Federal no combate ao roubo e à receptação de celulares. Nesta quarta-feira, foi apresentado um balanço parcial da operação, que teve início no dia 10 de agosto. Entre os resultados, mais de 6 mil aparelhos foram recuperados, de acordo com o diretor de Operações Integradas e de Inteligência, Anchieta Neri.
6: Foram mais de 100 inquéritos policiais conduzidos pelas 23 polícias civis que participaram das ações. Isso levou, até esse primeiro momento, à recuperação de mais de 6 mil celulares em todo o território nacional, bem como também mais de 100 prisões, 80 prisões em flagrante delito e mais de 20 prisões por mandado em razão das investigações conduzidas nos estados.
5: Mais de 33 mil notificações foram enviadas a pessoas que estavam em posse de aparelhos identificados como objetos de crime. A iniciativa integra a Política Nacional de Enfrentamento ao Roubo e Furto de Celulares, coordenada pelo Ministério da Justiça e Segurança Pública. Segundo o ministro da pasta, Wellington César Lima e Silva, os aparelhos fazem parte de uma cadeia maior.
7: O problema do celular que aflige e figura em muitas das pesquisas como uma das três principais questões que aflige a percepção de segurança pública faz parte de uma cadeia de celular que é furtado, roubado, que tem a receptação e que chega, inclusive, às mãos do crime organizado nos presídios. Então, a única forma de enfrentar o problema é com integração com todas as polícias dos diversos estados.
5: Hoje, o Brasil tem registrados mais de 3 milhões de celulares roubados com base nos dados do Banco Nacional de Celulares com Restrição, que reúne informações de aparelhos roubados, furtados ou extraviados no país. Agora será possível tratar esses dados, como disse o secretário nacional de Segurança Pública, Chico Lucas.
8: A gente está dando estrutura para os estados recuperarem esses celulares. A partir de agora, nós vamos dar rankings de restituição, rankings de notificação, dar transparência aos dados sobre celular. E essa operação vai ser permanente para que a gente tenha redução dos números de roubo e furto de celular.
5: O Banco Nacional de Celulares com Restrição é uma ferramenta do programa Celular Seguro, criado a partir de informações dos boletins de ocorrência registrados em todo o país. Qualquer pessoa, antes de adquirir um celular usado, deve verificar, por meio de aplicativo ou do portal Celular Seguro, se o aparelho possui alguma restrição. Para isso, basta ter o e-mail do celular. Ele aparece na embalagem original do equipamento ou no discador ao teclar asterisco jogo da velha 06 jogo da velha. Reportagem Luciana Colares de Holanda.
0: É recomendado o cadastramento de aparelhos no celular seguro para proteger dados, definir contatos de confiança e bloquear o equipamento rapidamente em caso de roubo, furto ou perda.
1: Para isso, é necessário baixar o aplicativo Celular Seguro ou acessar o site oficial do programa utilizando sua conta gov.br.
0: Quem está se preparando para as provas do Enem, o Exame Nacional do Ensino Médio, conta com uma ferramenta para reforçar os estudos.
1: É o aplicativo MEC Enem, que reúne conteúdos, questões e recursos que ajudam os estudantes a revisar os principais assuntos cobrados na prova.
0: O exame ocorre durante dois domingos seguidos, 8 e 15 de novembro.
9: Estudante do terceiro ano do ensino médio, Maria Clara da Ponte, de 17 anos, sonha em cursar medicina. Na preparação para o Enem, ela encontrou no celular uma ferramenta para reforçar os estudos. Maria Clara usa o aplicativo MEC Enem para resolver questões e identificar os conteúdos em que ainda precisa melhorar.
10: Ele me mostra exatamente os pontos que eu tenho errado e me ajuda a ir evoluindo com as questões. Então, não basta só saber o conteúdo teórico, eu preciso saber aplicar. Então, o aplicativo ele ajuda bastante a... Por meio das questões eu entender onde eu preciso melhorar. O simulado também ajuda bastante a treinar o tempo de prova.
9: No aplicativo MEC Enem, o estudante pode estudar todas as áreas cobradas no Exame Nacional do Ensino Médio: linguagens, ciências humanas, ciências da natureza e matemática. O aplicativo oferece trilhas de estudo e simulados completos com questões de provas anteriores. Também tem um assistente virtual com inteligência artificial que ajuda a montar cronogramas personalizados e a tirar dúvidas. A ferramenta ainda permite fazer a transcrição e a correção automatizada de redações. O estudante pode acompanhar conquistas e pontuações e compartilhar a evolução nas redes sociais. Segundo o secretário executivo do Ministério da Educação, Rodolfo Cabral, a plataforma identifica o nível de conhecimento do estudante e, a partir daí, direciona a preparação.
11: Assim que um estudante entra no MEC Enem, ele vai fazer algumas questões de exames passados e a plataforma já vai fazer o nivelamento, testar qual é a situação daquele estudante naquele momento de preparação e já vai fazer todo um guia de estudos com base no nível que aquele estudante atingiu. E ainda a gente tem também um assistente virtual, que vai responder perguntas, vai retirar dúvidas e vai também preparar todo um cronograma de estudos de acordo com o nível do estudante e também de acordo com a periodicidade que ele usa a plataforma.
9: Para o professor do Centro de Ensino Médio 3 de Taguatinga, no Distrito Federal, Leonardo Pinelli, ferramentas como essa podem transformar um aparelho que já faz parte do dia a dia dos estudantes em aliado na preparação para a prova.
12: Ter ali na mão o acesso a um aplicativo onde você pode resolver questões, que é uma das, a gente já sabe, uma das melhores formas de se estudar para uma prova, ter acesso ao conteúdo e agora com a IA, também tem no aplicativo, você pode estabelecer um diálogo, ou seja, uma forma que é mais aceitável de você acessar o conteúdo, de você perguntar e responder sem ter que demorar tanto tempo pesquisando.
9: Para acessar o MEC Enem, é só baixar o aplicativo no celular ou entrar na plataforma pela internet no computador. O acesso é feito com a conta gov.br. Reportagem Jéssica Gonçalves.
1: E professores da rede pública estadual e do Distrito Federal vão atuar na mobilização dos estudantes e no acompanhamento das provas do Enem.
0: A indicação dos docentes será feita pelas secretarias de educação entre 8 e 18 de setembro.
1: Os selecionados devem ter smartphone com internet móvel e não podem ter parentes de até terceiro grau inscritos no Enem no mesmo município de atuação.
0: Haverá capacitação à distância e, ao final do processo, os participantes serão remunerados por meio do auxílio de avaliação educacional.
1: As provas do Enem ocorrem nos dias 8 e 15 de novembro. Para saber mais, acesse gov.br/mec.
0: As empresas têm até o fim do mês para informar dados sobre remuneração de empregados, igualdade salarial entre homens e mulheres e políticas para a diversidade.
1: Os dados vão embasar mais um relatório de transparência salarial.
13: Em 2010, quando começou a trabalhar na indústria automotiva que fica em Porto Real, no Rio de Janeiro, Josiele Viana era a única mulher na linha de montagem de portas. Tempos depois, ela foi promovida para atuar na formação de novos empregados. Hoje, vê com satisfação o aumento do número de mulheres na fábrica.
14: Antes, o número de mulheres era muito pequeno, que na linha de porta, durante anos, eu era a única mulher. E hoje nós temos a maioria de mulheres. E elas podem imaginar que se elas engravidarem, elas vão ter um período de descanso, elas vão ter uma licença maternidade de 180 dias. Elas se sentem assistidas.
13: Uma das colegas de trabalho da Josiellen é a Daniele de Araújo Silva. Ela está há quase 4 anos na montadora e agora vai liderar uma das equipes de operação.
15: Eu acho que eu posso ser uma inspiração, né? As meninas já começam a ganhar mais espaço, já gera um desejo diferente, uma curiosidade de correr atrás e além também. E você é capaz e pode, sim, exercer um cargo bem diferente do que você ocupa hoje.
13: E a participação das mulheres no mercado de trabalho é um dos temas que estão sendo informados pelas empresas neste mês. Até o dia 31 de agosto, as empresas com mais de 100 empregados devem atualizar os dados salariais e de diversidade no portal Emprega Brasil. A medida está prevista na Lei de Igualdade Salarial de 2023 e permite também traçar um diagnóstico da participação de mulheres em cargos de liderança. A subsecretária de Estatística e Estudo do Trabalho do Ministério do Trabalho e Emprego, Paula Montagnier, aponta o que deve ser informado pelas empresas.
16: A gente pergunta informações se que tipo de situação altera salário das pessoas. A gente também pergunta sobre ações que as empresas fazem para contratar mulheres, para aumentar a diversidade de pessoas que trabalham nas suas equipes, e pergunta também sobre ações que as empresas fazem para garantir que as que estão apoiando as ações de família e parentalidade.
13: A partir desses dados é gerado o relatório de transparência salarial e as empresas recebem orientações sobre como diminuir as desigualdades. Nos casos em que a diferença é mais acentuada, há a possibilidade de multa. Reportagem Luana Karen.
0: O relatório de transparência salarial pode ser preenchido no portal Emprega Brasil, no site empregabrasil.trabalho.gov.br.
1: Segundo o IBGE, as mulheres com mais de 60 anos já somam 17 milhões e 800 mil pessoas, o que representa 8,8% da população total do nosso país.
0: Pensando nisso, o Fórum Nacional pelo Protagonismo das Mulheres Idosas foi criado para fortalecer a participação social e ampliar o diálogo sobre políticas públicas voltadas a esse público.
1: E organizações da sociedade civil interessadas terão a oportunidade de participar.
0: O Ministério das Mulheres abriu chamada para selecionar organizações que atuem na defesa dos direitos das mulheres idosas e na temática do envelhecimento.
1: São 7 vagas, 5 delas para representantes das diferentes regiões do país e 2 para organizações de abrangência nacional.
0: A coordenadora de formação e articulação da política de cuidados do Ministério das Mulheres, Luísa Lucchesi, explicou como será a atuação das organizações durante o fórum.
17: Então, a atuação dessas organizações de sociedade civil, que terão as suas representantes nesse fórum, se dará a partir das discussões que serão movimentadas nesse fórum, que é um fórum de caráter consultivo, para indicar exatamente quais são os caminhos que a política pública precisa seguir e deve seguir no campo das mulheres idosas, né? A gente não quer fazer uma discussão sobre as necessidades e as políticas públicas das mulheres idosas sem as mulheres idosas. Nada sobre nós sem nós, né? A gente está seguindo essa lógica.
1: O edital do chamamento foi divulgado no Diário Oficial da União no dia 7 de agosto e as organizações podem se inscrever em até 30 dias após a publicação.
0: As inscrições são gratuitas e devem ser feitas exclusivamente pela internet, por e-mail no endereço cgpc@mulheres.gov.br.
1: O INSS voltou a alertar a população sobre golpes que tentam enganar aposentados e pensionistas.
0: Dessa vez, criminosos enviam uma mensagem de texto via celular sobre suposto corte de benefícios por falta de prova de vida.
18: O INSS reforça o alerta contra fraudes que usam a prova de vida para fazer vítimas entre segurados da Previdência. Os golpistas costumam enviar uma mensagem SMS com link de acesso para o celular das vítimas. O conteúdo falso informa sobre um suposto corte de benefícios. Para saber se a mensagem é verdadeira, é preciso estar atento a alguns sinais, como explica a presidente do INSS, Ana Cristina Silveira.
19: Se você receber uma mensagem do governo federal pelo WhatsApp, verifique se ela foi enviada pela conta oficial, identificada com o selo azul de verificação. O INSS nunca solicita dados pessoais, senhas ou qualquer tipo de pagamento.
18: A prova de vida é feita de forma automática por meio do cruzamento de informações entre as bases de dados do governo. Apenas os segurados que não tiverem essas movimentações identificadas pelos sistemas são chamados a regularizar a situação pelo WhatsApp do gov.br ou pela caixa postal da conta Gov. De acordo com a presidente do INSS, Ana Cristina Silveira, o cruzamento de informações garante o pagamento em dia com total segurança.
19: A prova de vida é um procedimento importante para garantir a continuidade do pagamento do benefício com segurança. Se for necessário realizá-la, o procedimento pode ser feito de forma simples e segura. Basta comparecer à agência bancária onde você recebe o benefício. Outra opção é fazer a comprovação pelo site ou aplicativo Meu INSS.
18: Em caso de dúvida, aposentados e pensionistas podem ligar para a central telefônica 135 de segunda a sábado, das 7 da manhã às 10 da noite. Para acessar a plataforma Meu INSS, basta entrar no endereço meu.inss.gov.br ou baixar diretamente na loja de aplicativos do celular. O acesso aos serviços precisa do login na conta Gov. Reportagem Edinaldo Júnior.
1: Ela faz bem para o coração, aumenta músculos e ainda diminui o estresse.
0: Estamos falando da bicicleta, que para muitos vai além do lazer. É um meio de transporte.
1: E hoje, Dia Nacional do Ciclista, vamos falar desse meio de transporte, utilizado por mais de 4 milhões de brasileiros como forma de locomoção para o trabalho.
20: A bicicleta é companheira do brasiliense Rafael Dornelles em vários momentos do dia, desde as atividades de lazer até os deslocamentos para compromissos que ele tem como coordenador da organização não governamental Rodas da Paz, que promove a mobilidade urbana sustentável e pacífica.
21: A bicicleta é meu principal meio de transporte e é uma forma de você se locomover pela cidade, trazendo saúde. É uma forma sustentável, uma forma que impacta menos a cidade, tanto financeiramente quanto espacialmente, e traz uma alegria que é específica da bicicleta.
20: Dados do IBGE apontam que 4 milhões e 400 mil brasileiros, que representa 6,2% da população, vão de bicicleta para o trabalho. O ciclismo, assim como a caminhada, é chamado de meio de transporte ativo ou não motorizado. Significa que só depende da força do próprio ser humano. Além do benefício para a saúde, essa forma de deslocamento traz outras vantagens, como explica Marcos Daniel dos Santos, secretário nacional de mobilidade urbana.
22: E hoje o brasileiro gasta quase 20% da sua renda para poder se deslocar, seja para botar combustível no carro, ou seja para pagar um transporte público. Então, quando você coloca a bicicleta, você está reduzindo o que você usa para se deslocar no dia a dia da cidade. Alguém que deixa de andar de carro para andar de bicicleta é menos um carro. É mais espaço disponível, é menos poluição. O custo como um todo de se manter uma cidade que pedala muito, você vai ver que é um custo menor para o poder público. Por quê? Porque é menos gestão de trânsito, é menos manutenção viária.
20: Para o especialista em mobilidade da Universidade de Brasília, pastor Willy Gonzalez, a Magrela ainda precisa conquistar seu espaço no trânsito.
23: Em se tratando especificamente de áreas urbanas mais centrais, o problema é um pouco maior relativo à questão da segurança, né? E o conflito com veículos de maior porte em espaços que realmente a bicicleta não tem condição de poder, digamos, competir. Nesse sentido, espera-se que continuem as políticas que o Brasil vem desenvolvendo para tornar a bicicleta um modo mais seguro, né?
20: Desde 2012, o Brasil possui a Política Nacional de Mobilidade Urbana, que define regras para o deslocamento nas cidades. E uma das principais diretrizes é a priorização dos meios de transporte ativos, ou seja, a caminhada e o deslocamento por bicicletas. O dia 19 de agosto celebra a importância do ciclista no trânsito das cidades e da bicicleta como meio de locomoção. Reportagem Graziele Bezerra.
0: sancionada a lei que prevê a ampliação da lista de produtos prevista no programa de venda de balcão.
1: A medida também autoriza a realização de leilões públicos para a formação de estoques de produtos agrícolas.
2: O programa de comercialização direta de insumos permite a compra por criadores rurais de pequeno porte. Ficam autorizadas as compras de milho, sorgo, caroço de algodão, farelo de soja e farelo de milho. A nova lei também incluiu os aquicultores como público do programa de venda em balcão. Cooperativas de produção agropecuária e associações formadas por agricultores familiares também poderão participar. O pré-requisito é que os beneficiários estejam cadastrados no Sistema de Cadastro Nacional de Produtores Rurais e demais agentes, o SICAM. Além dos novos produtos, a legislação estabelece limites mensais para a aquisição dos produtos destinados à alimentação animal. O máximo que pequenos criadores poderão comprar por mês é de até 27 toneladas. Já as cooperativas e associações de agricultores familiares poderão adquirir até 80 toneladas. Toneladas mensais. As compras poderão ser feitas por meio de leilões públicos. A medida também prevê a aquisição de produtos básicos da política de garantia de preços mínimos por valores de até 25% acima do preço mínimo vigente no estado onde ocorrer a compra. O objetivo é permitir a formação de estoques públicos que possam ser utilizados em ações de abastecimento e segurança alimentar. Daniele Popov para A Voz do Brasil.
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1: Fique agora com o Minuto do TCU. Em seguida, as notícias do Poder Judiciário e do Congresso Nacional. Boa noite.
0: Boa noite, até amanhã.
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24: Supremo decide por unanimidade ampliar o alcance das medidas protetivas previstas na Lei Maria da Penha.
25: TST decide que trabalhador pode entrar na justiça na cidade onde ele mora, mesmo não sendo local de trabalho.
24: STJ imposta novos presidente e vice para o biênio 2026-2028.
25: Boa noite, eu sou o Arthur Filho.
24: E eu sou Walter Lima.
25: O plenário do Supremo Tribunal Federal decidiu na sessão de hoje que medidas protetivas da Lei Maria da Penha podem ser aplicadas em casos de violência contra a mulher fora do âmbito doméstico e familiar. Este mês, a norma completou 20 anos.
24: O caso concreto tratava da negativa de aplicação das medidas protetivas pela Justiça de Minas Gerais, sob o argumento de que não havia relação familiar ou afetiva entre a vítima e o agressor.
25: O presidente do STF, ministro Edson Fachin, é o relator do processo. Para ele, a ausência de relação íntima de afeto não afasta a incidência das medidas protetivas quando presentes elementos característicos da violência baseada no gênero.
24: Os demais ministros acompanharam o entendimento do relator por unanimidade.
25: Tomaram posse hoje como presidente e vice-presidente do STJ e do Conselho da Justiça Federal, respectivamente, os ministros Luiz Felipe Salomão e Mauro Campbell Marques.
24: A solenidade contou com a presença de autoridades dos três poderes. Fátima Uchoa.
5: Em discurso, o presidente do STJ, ministro Luiz Felipe Salomão, destacou algumas prioridades para o biênio 2026-2028. Segundo ele, o tribunal se prepara para iniciar um novo tempo dentro do sistema de justiça com a implementação do filtro da relevância da questão federal e todas as mudanças regimentais necessárias para a corte funcionar dentro dessa nova lógica. Segundo Salomão, a qualidade das decisões, a transparência e o acesso dos cidadãos serão preocupações permanentes com o uso da inteligência artificial e das ferramentas tecnológicas a serviço da sociedade.
25: TST decide que, em situações excepcionais, trabalhador pode ajuizar a ação na cidade onde mora, mesmo que não seja o local onde trabalhou.
24: A regra geral continua sendo a do local da prestação dos serviços. Simone Moura.
7: O Tribunal Pleno do TST definiu que, em casos excepcionais, o trabalhador pode ajuizar a ação na cidade onde mora, mesmo que não tenha sido contratado ou trabalhado no local. Pela regra geral, prevista no artigo 651 da CLT, o processo deve ocorrer onde o serviço foi prestado. No entanto, o TST flexibilizou essa regra para garantir o acesso à justiça em casos de doença ocupacional, vulnerabilidade ou quando o deslocamento for caro demais. A decisão foi tomada a partir do caso de um jogador de futebol que morava em São Paulo e foi contratado por um clube de Rondônia. Ele ajuizou a ação depois de sofrer uma lesão no início dos treinos. O relator, ministro Lélio Bentes Correia, destacou que as mudanças na Justiça do Trabalho, como o processo judicial eletrônico e o juízo 100% digital, reduziram as barreiras geográficas para o acesso à justiça. Para o TST, no entanto, a flexibilização não pode prejudicar o direito de defesa da empresa. A tese foi fixada pelo rito dos recursos repetitivos e deve orientar decisões em todo o país.
25: Justiça Federal determina a adoção de medidas urgentes para preservar Igreja e Casa da Ordem Terceira do Carmo, no Centro Histórico de Salvador.
24: Decisão atende a pedido do MPF e estabelece prazos para vistoria, plano emergencial e execução de obras de contenção. Sabrine Menezes.
8: De acordo com a ação movida pelo Ministério Público Federal, a igreja está interditada desde 2025, com risco de desabamento por conta do apodrecimento de estruturas de madeira e assoalhos. Com a decisão, a Ordem Terceira do Carmo, responsável pelo imóvel, deve remover e catalogar, em até 30 dias, os escombros resultantes de um desabamento acontecido em 2025. Uma vistoria técnica deverá ser conduzida em até 2 meses e um plano emergencial de intervenção deverá ser apresentado ao IFAM em até 3 meses e executado em 6 meses após sua aprovação.
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25: A você, uma boa noite.
24: E até amanhã.
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10: Está no ar o Jornal do Senado.
11: Eu sou Paula Groba.
12: E eu sou Humberto Pinheiro.
11: E estes são os destaques de hoje do Jornal do Senado, que começa agora.
12: Uso de aeronaves em transporte de equipes médicas e órgãos para transplante pode ser ampliado.
11: Senado analisa a criação de um fundo de amparo a crianças órfãs.
12: Especialistas avaliam avanços do sistema de escola em tempo integral, com mais matrículas e menos evasão.
11: Boa noite.
12: Boa noite.
11: O programa Escola em Tempo Integral tem ampliado o acesso dos estudantes à jornada estendida e também contribuído para reduzir o abandono escolar. A conclusão é de debatedores que apresentaram dados que mostram um aumento de 13 pontos percentuais nas matrículas em tempo integral e uma redução de 20% no abandono escolar. O tema foi discutido hoje em uma audiência pública no Senado.
12: A região Nordeste lidera o número de matrículas em tempo integral no país e estudantes pretos e pardos
9: estados são a maioria entre os beneficiados. A Comissão de Educação agora avalia os resultados e os desafios do programa. A repórter Raíssa Abreu tem os detalhes.
13: A iniciativa de avaliar o Escola em Tempo Integral foi da senadora Damares Alves, do Republicanos do Distrito Federal. Um dos convidados, o presidente do Conselho Nacional de Educação, César Calegari, disse que a proposta curricular está entre os principais critérios de qualidade da modalidade sugeridos pelo órgão.
14: A educação integral não é apenas um contraturno em que se repete de alguma maneira o que se faz no turno anterior. Exige uma nova concepção curricular e os projetos políticos pedagógicos das escolas devem refletir uma concepção curricular integral.
13: Damares Alves voltou a frisar que pretende finalizar as audiências e a coleta dos dados antes da votação da Lei de Diretrizes Orçamentárias.
15: Eu não tenho política pública fortalecida sem dinheiro. E o lugar de discutir o orçamento é nessa comissão.
13: Também participaram do debate a gerente do Instituto Sonho Grande, Josiara Muniz, a secretária de Educação do Ceará, Jucineide Fernandes, e a representante da Confederação Nacional dos Trabalhadores em Educação, Odisseia Pinto de Carvalho.
16: E um projeto apresentado recentemente no Senado pode reduzir o custo da adrenalina autoinjetável, usada por pessoas que correm risco de anafilaxia, uma reação alérgica grave e de evolução rápida.
9: A proposta da senadora doutora Eudócia prevê isenção do imposto de importação para o medicamento quando importado por pessoa física para o uso próprio. A reportagem é de Yasmin Rodrigues.
17: A anafilaxia pode provocar uma queda rápida das condições de saúde e ameaçar a vida do paciente. E a adrenalina é o principal recurso para conter a reação, mas o custo da importação da adrenalina autoinjetável pode dificultar que pacientes mantenham o produto disponível para uma situação de emergência. A gravidade da anafilaxia e a importância da adrenalina em uma emergência foram discutidas em audiência pública na Câmara dos Deputados. A médica Fátima Rodrigues, da Associação Brasileira de Alergia e Imunologia, explica a rapidez com que uma reação pode evoluir e o risco para o paciente.
26: É uma reação alérgica grave. É de evolução rápida e ameaça a vida. Essa evolução pode demorar de 15 a 30 minutos para um choque anafilático. E a taxa de letalidade pode chegar a 17%, principalmente se a gente não tiver o recurso da adrenalina autoinjetável.
17: O projeto prevê a retirada do imposto de importação da adrenalina autoinjetável destinada ao tratamento da anafilaxia quando a compra for feita por pessoa física para o uso próprio. A autora do projeto, senadora doutora Eudócia, do PSDB de Alagoas, acredita ainda que a proposta pode incentivar a nacionalização da produção da adrenalina autoinjetável, reduzindo a dependência de importações no futuro. O texto segue para a análise das comissões do Senado.
16: A Comissão de Constituição e Justiça iniciou a análise do projeto de lei que cria um fundo de amparo às crianças órfãs.
9: O objetivo da medida é garantir suporte financeiro e assistencial a crianças e adolescentes que perderam pais ou cuidadores primários. Repórter Bruno Lourenço.
27: O texto prevê a criação de um auxílio financeiro direcionado aos guardiões legais de baixa renda, além do repasse de verbas para fortalecimento de instituições e programas de acolhimento familiar. O relatório lido pelo senador Hamilton Mourão, do Republicanos do Rio Grande do Sul, acolheu sugestões da sociedade civil apresentadas em audiências públicas. Mourão explicou a opção pelo financiamento do programa por meio da destinação de parcela da arrecadação de loterias federais.
28: A opção de financiar o FACOR com parcela da arrecadação de loteria revela-se adequada sob a ótica de política pública, utilizando receita não tributária de caráter voluntário para o apostador e já tradicionalmente destinada a finalidades sociais. A redução do percentual destinado o agente operador da loteria atende ao princípio da responsabilidade fiscal na medida em que realoca recursos dentro do próprio sistema lotérico sem ampliar gastos ou comprometer a viabilidade operacional da loteria.
27: 5% dos recursos arrecadados pelo fundo serão destinados a estudos e pesquisas sobre a orfandade no Brasil. O benefício, condicionado à baixa renda familiar e vinculado ao guardião legal do órfão, permite o acúmulo com outros auxílios, como BPC e Bolsa Família.
16: Uma aeronave parada em um aeroporto pode representar mais do que um voo que não aconteceu. Pode significar tempo perdido para uma equipe médica ou até para um órgão que precisa chegar a um paciente.
0: É para dar mais agilidade a esse tipo de transporte que o Senado pode analisar uma nova proposta. O projeto prevê o ressarcimento de pessoas e empresas particulares que disponibilizarem aeronaves para essas operações. Repórter Alexandre Campos.
2: Pelo texto, as empresas e pessoas sem certificado de operador aéreo que disponibilizarem suas aeronaves particulares para o transporte de equipe de saúde ou de órgãos, tecidos e partes do corpo humano para fins de tratamento ou transplante no âmbito do Sistema Único de Saúde serão ressarcidas pelos custos operacionais do voo. Além disso, estarão isentas do pagamento de tarifas aeroportuárias e de navegação aérea. Autor do projeto, o senador astronauta Marcos Pontes, do PL de São Paulo, lembrou que atualmente a rede de transporte conta com apoio das companhias aéreas comerciais e dos aviões da Força Aérea Brasileira.
3: Mas aí você tem o órgão doado. Tem alguns deles que tem limite muito curto para se tirar de um corpo e colocar no outro. E perde-se muitos órgãos dessa forma porque não tem como transportar. A Força Aérea tenta, mas ela não tem recurso para fazer esse transporte para o Brasil todo, o tempo todo. Aí você tem os aviões parados. Por que não utilizar esses aviões dos empresários que estão no avião parado no hangar para que eles possam transportar esses órgãos e salvam uma vida?
2: O projeto ainda permite que, por meio de convênio com a União, Estados, Municípios e organizações sem fins lucrativos, o Sistema Nacional de Transplantes coordene o cadastro das pessoas e empresas que queiram disponibilizar seus aviões de modo a acioná-las quando necessário e compensá-las após a prestação do serviço de transporte.
16: A semana de vivência legislativa do programa Jovem Senador começou com a posse dos 27 estudantes da rede pública, que assumiram o mandato como jovens senadores.
0: Os participantes também elegeram a mesa diretora e as meninas foram protagonistas. Pela primeira vez, todos os cargos da mesa serão ocupados por jovens senadoras. Repórter Lana Dias.
18: Os estudantes vencedores do concurso de redação agora passarão a semana no Senado, experimentando o trabalho parlamentar na prática. Na sessão de posse, o senador Paulo Paim, do PT do Rio Grande do Sul, presidente do Conselho do Projeto Jovem Senador, destacou a importância do tema da redação deste ano, democracia nas redes sociais, como construir um debate saudável.
19: Discutir democracia nas redes sociais é discutir o próprio futuro da nossa gente, do nosso povo, do nosso país. E vocês jovens, estão no centro desse debate.
18: A jovem senadora Yolanda Paiva Favacho Ribeiro, representante do Pará, foi eleita presidente da mesa diretora, 100% ocupada por meninas. Ela focou seu discurso no combate à desigualdade no país.
20: Estar aqui hoje, representando os nossos estados, é um motivo de grande orgulho, mas também nos traz a consciência de que muitos jovens brasileiros não encontram a estrutura nem o suporte necessário para alcançar espaços como jovem senador.
18: Cerca de 240 mil estudantes e mais de 5 mil escolas participaram do concurso de redação.
21: Eleições 2026.
16: Termina nesta quinta-feira, dia 20 de agosto, o prazo para eleitores solicitarem a transferência temporária da sessão eleitoral. A medida permite votar em uma cidade diferente daquela onde o eleitor tem domicílio eleitoral.
0: O serviço está disponível no cartório eleitoral mais próximo ou pelo autoatendimento no site do Tribunal Regional Eleitoral do seu estado. Com edição de Paula Groba e trabalhos técnicos de João Lira, o Jornal do Senado fica por aqui. Acompanhe agora as notícias da Câmara dos Deputados. Boa noite.
16: Boa noite e até amanhã.
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22: Câmara aprova a proteção de servidor que denunciar violência contra criança.
23: A proposta amplia as exigências para permanência e naturalização no Brasil.
22: Avança projeto que cria dia do plantio de árvores a ser celebrado em maio.
23: Deputados obrigam a escola a mudar sinal sonoro para não incomodar autistas.
22: Boa noite. A Câmara aprovou a obrigatoriedade de escolas alterarem qualquer sinal sonoro para não incomodar alunos com autismo. A repórter Paula Bittar acompanhou a votação e explica como isso pode ser feito. A Comissão de Constituição e Justiça da Câmara aprovou uma proposta que obriga escolas públicas e privadas a substituírem os sinais sonoros para não gerar incômodos sensoriais aos alunos com transtorno do espectro autista, TEA. A medida será aplicada sempre que solicitada pelos pais ou responsáveis. O texto aprovado inclui a obrigatoriedade da substituição dos sinais sonoros na Lei Berenice Piana, que trata dos direitos das pessoas com TEA. Relator na comissão, o deputado Alex Manente, do Cidadania de São Paulo, destacou que a proposta busca garantir respeito às necessidades específicas das pessoas.
1: A aprovação desse projeto é uma vitória muito importante para toda a comunidade atípica. Ela faz com que o respeito a essas pessoas esteja presente naquilo que é mais sagrado, que é na educação, onde a partir de agora não será mais um sinal sonoro que prejudica a qualidade de vida e a sensação de todas as pessoas com transtorno do espectro autista.
22: O projeto que obriga as escolas a substituírem os sinais sonoros para não gerar incômodos sensoriais aos alunos autistas já pode seguir para análise do Senado, a menos que haja recurso para votação pelo plenário da Câmara. Da Rádio Câmara, de Brasília, Paula Bittar.
4: Educação.
5: Ricardo Maia, do MDB, apoia a criação da Universidade Federal do Nordeste da Bahia para ampliar o acesso ao ensino superior no sertão do estado. Autor do projeto que autoriza a implantação da instituição, o deputado pede urgência na análise da matéria.
22: Ricardo Maia argumenta que outras regiões da Bahia já contam com universidades federais, enquanto estudantes do Nordeste do estado ainda precisam realizar longos deslocamentos para cursar o ensino superior público. Ele considera que a nova universidade vai contribuir para o desenvolvimento local.
4: Saúde.
5: Stefano Aguiar, do PSD de Minas Gerais, propõe que os usuários do SUS tenham acesso em tempo real a informações sobre a regulação de consultas, exames, cirurgias e outros procedimentos. A plataforma deve informar a posição do paciente na fila e o tempo médio estimado para atendimento.
22: A proposta também prevê a divulgação de dados consolidados por região para facilitar o acompanhamento da demanda e da oferta de serviços. Segundo Stefano Aguiar, a medida amplia a transparência, fortalece o controle social e contribui para identificar desigualdades no acesso aos serviços do SUS.
4: Meio Ambiente.
5: Comissão aprova a criação do Dia Nacional do Plantio de Árvores. Saiba mais sobre o assunto na reportagem de Júlia Lopes.
6: O plantio de árvores é uma das estratégias mais eficazes e acessíveis para a recuperação ambiental e o enfrentamento da crise climática. As árvores ajudam a preservar nascentes, aumentam a fertilidade do solo, servem de habitat para diversas espécies e melhoram a qualidade do ar. Nesse contexto, a Comissão de Meio Ambiente da Câmara dos Deputados aprovou um projeto de lei que institui o Dia Nacional do Plantio de Árvores, a ser celebrado em 23 de maio. Segundo o autor da proposta, deputado Pedro Uquizai, do PT de Santa Catarina, a data pretende incentivar a criação de uma cultura de valorização das florestas e de mobilização ambiental, com foco na recuperação de áreas degradadas e na restauração ecológica. Para o relator da proposta, deputado Newton Tato, do PT de São Paulo, o projeto também fortalece os compromissos internacionais assumidos pelo Brasil na área de sustentabilidade e ajuda a conscientizar a população.
7: O Brasil também já tem o compromisso de restaurar 12 milhões de hectares, um acordo internacional. Pelo próprio Código Florestal, nós teríamos também que restaurar e recuperar 32 milhões de hectares. E por isso que aprovar um dia do plantio da árvore para conscientizar a população brasileira e fazer esse debate nas escolas, nas igrejas, enfim, em todo quanto é canto.
6: A escolha do dia 23 de maio homenageia o fotógrafo Sebastião Salgado, que morreu nessa data em 2024. Ele e sua esposa, Lélia Vanick, lideraram uma das maiores iniciativas de reflorestamento do país, com um plantio de mais de 2 milhões e meio de árvores ao longo de 25 anos no Vale do Rio Doce, interior de Minas Gerais. A proposta que cria o Dia Nacional do Plantio de Árvores aguarda análise da Comissão de Constituição e Justiça da Câmara. Da Rádio Câmara, de Brasília, Júlia Lopes.
4: Homenagem.
22: Jefferson Rodrigues, do PSDB de Goiás, apresentou o projeto que cria o Dia Nacional do Fazendeiro, em 21 de setembro, instituindo também uma semana dedicada à valorização do produtor rural. A proposta prevê ações de capacitação, inovação e incentivo à produção sustentável no campo.
8: Jefferson Rodrigues argumenta que a proposta se justifica pela importância da agropecuária na produção de alimentos, na geração de empregos e nas exportações brasileiras. O projeto do deputado também conta com iniciativas de apoio à permanência dos jovens no meio rural.
22: Sóstenes Cavalcante, do PL do Rio de Janeiro, presta homenagem à memória do pastor Eliseu de Matos, da Assembleia de Deus, no bairro Pantanal, em Duque de Caxias.
8: Sóstenes Cavalcante relata que aos 90 anos, o religioso morreu após enfrentar problemas pulmonares e que será lembrado pelo trabalho de décadas dedicado à evangelização na região.
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21: Relações Exteriores.
22: Avança na Câmara a proposta que amplia as exigências para permanência e naturalização no Brasil. A repórter Maria Neves explica o objetivo da matéria.
14: A Comissão de Relações Exteriores da Câmara dos Deputados aprovou o projeto que torna mais rígidas as regras para concessão de visto de permanência e naturalização de estrangeiros no Brasil. Uma das novidades do texto é a exigência de que o interessado em viver no país comprove condição financeira suficiente para o sustento próprio e o da família. Segundo o relator, deputado General Girão, do PL do Rio Grande do Norte, em 2024, o governo federal destinou cerca de R$1,5 bilhão de reais do Bolsa Família a estrangeiros residentes no país. Na opinião do parlamentar, a comprovação de que o estrangeiro tem condições de se manter é necessária para aliar os direitos dos imigrantes com a proteção dos brasileiros.
15: Não é justo que esses estrangeiros sejam tratados aqui no Brasil com recursos públicos do nosso Tesouro Nacional. Não há dados oficiais de todos os custos efetivos com o processo de imigração no país, especialmente em relação à educação, saúde, moradia, segurança. No entanto, há um gasto já identificado que diz respeito ao acesso a programas assistenciais, tipo Bolsa Família, BPC e outros programas assistenciais, até mesmo auxílio emergencial.
14: Outra exigência inserida pelo projeto na Lei de Migração, que é de 2017, é a comprovação de bom procedimento social. De acordo com o General Girão, essa regra se mostra razoável porque a naturalização depende de avaliação do governo quanto à conveniência e oportunidade, principalmente em temas como esse, que envolve interesse nacional e segurança. A proposta também determina que, mesmo se atender a todos os requisitos legais, o estrangeiro não tem direito automático ao visto de permanência ou à naturalização. Cada caso deverá ser analisado pelo Ministério da Justiça e Segurança Pública, que passa a ser o responsável pelos processos migratórios. O projeto do deputado Luiz Felipe de Orleans e Bragança, do PL de São Paulo, que torna as regras para obtenção de visto e naturalização de estrangeiros no Brasil mais rígidas, ainda será analisado pela Comissão de Constituição e Justiça. Da Rádio Câmara de Brasília, Maria Neves.
21: Trabalho.
8: Reginaldo Lopes, do PT de Minas Gerais, defende a apreciação pelo Senado do fim da escala de trabalho 6x1. O deputado argumenta que a mudança pode ampliar o tempo para a convivência familiar, o cuidado com os filhos, a qualificação profissional e outras atividades.
22: Reginaldo Lopes também relaciona a redução da jornada à saúde mental dos trabalhadores e pede apoio dos presidentes da Câmara e do Senado para que a proposta avance. Para o deputado, o fim da escala 6x1 é uma mudança importante nas relações de trabalho no país.
8: Dr. Fernando Máximo, do PL de Rondônia, cobra a votação da proposta que trata de direitos de servidores dos antigos territórios de Rondônia, Roraima e Amapá. Ele sustenta que muitos desses trabalhadores atuaram em condições precárias na construção desses estados e envelheceram sem o direito reconhecido.
22: Dr. Fernando Máximo lembra que a proposta de emenda à Constituição foi aprovada pelo Senado em 2023 e que o relatório pela admissibilidade está pronto desde junho. Ele garante que não vai desistir da matéria.
8: Helena Lima, do PSD de Roraima, apresentou o projeto que atualiza a regulamentação da profissão de biólogo. A proposta amplia as áreas de atuação desses profissionais e inclui atividades nas áreas de saúde, meio ambiente, biodiversidade, biotecnologia, diagnóstico laboratorial e educação.
22: Helena Lima afirma que a legislação atual de 1979 precisa ser atualizada diante dos avanços científicos e tecnológicos. O texto também amplia as atribuições dos conselhos de biologia e garante aos licenciados o ensino de ciências e biologia nos diferentes níveis de educação.
21: Transportes.
8: Cobalcini, do MDB de Santa Catarina, relata a reunião sobre o futuro de um trecho da antiga ferrovia São Paulo-Rio Grande. Com o encerramento da concessão previsto para fevereiro de 2027, o deputado defende uma alternativa para os 372 quilômetros entre União da Vitória, no Paraná, e Marcelino Ramos, no Rio Grande do Sul.
22: A proposta de Cobalcini é transformar o trecho em uma via verde voltada ao cicloturismo, às caminhadas ecológicas e ao lazer. Segundo o congressista, a iniciativa pode converter a antiga infraestrutura em um ativo público para a sociedade.
21: Eleições.
8: Com a chegada da campanha eleitoral, Atila Lira, do PP do Piauí, critica algumas legendas por ataques a adversários políticos. Para o parlamentar, informações falsas estariam sendo disseminadas com recursos públicos, com o objetivo de influenciar a opinião pública.
22: Atila Lira chama a atenção da população para a disseminação de fake news durante o período eleitoral. Na avaliação do deputado, a população vai perceber a diferença entre embate republicano e ataques indevidos.
21: Justiça.
8: Marcel Van Hatten, do Novo, do Rio Grande do Sul, critica decisões recentes do Supremo Tribunal Federal e pede que o Senado analise pedidos de impeachment de ministros da corte. Ele também questiona um pedido de busca e apreensão envolvendo a fonte e o advogado de um jornalista do Maranhão.
22: Marcel Van Hatten afirma que os episódios representam ameaças à liberdade de imprensa, ao Estado de Direito e às prerrogativas do Congresso. Para ele, a próxima eleição para o Senado será fundamental para enfrentar o que considera abusos de autoridade e arbitrariedades cometidos pelo STF.
8: Nas palavras de Gustavo Gayer, do PL de Goiás, o país enfrenta dificuldades econômicas, com o aumento do endividamento das famílias e do custo de vida. O deputado também menciona denúncias de corrupção envolvendo integrantes do governo.
22: Na opinião de Gustavo Gayer, a formação de uma maioria de oposição no Senado é importante para os rumos do país. Ele acredita que essa alteração pode promover mudanças no governo e conter o que ele considera decisões abusivas do Supremo Tribunal Federal. 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
21: Segurança Pública.
8: Os deputados aprovaram proteção para o servidor ou militar que denunciar maus tratos contra a criança. A repórter Paula Bittar acompanhou a votação.
2: A Comissão de Constituição e Justiça da Câmara aprovou uma proposta que assegura acesso a programas de proteção de testemunhas aos militares e servidores públicos que denunciarem casos de violência, agressão e maus tratos contra crianças e adolescentes. O texto também permite a transferência do servidor ou militar com ou sem mudança de sede por medida de segurança. O benefício vale para trabalhadores da União, dos estados, dos municípios e do Distrito Federal. A relatora da proposta na comissão, deputada Cristonieto, do PL do Rio de Janeiro, destacou que o projeto busca proteger o agente público para fortalecer a garantia dos direitos de crianças e adolescentes. Ela ressaltou ainda que a Constituição estabelece a proteção integral e a prioridade absoluta dos direitos desse público.
3: Muitas vezes, militares, servidores públicos tomam conhecimento de casos de violência, agressão, maus tratos contra crianças e adolescentes, mas, de alguma forma, podem sofrer algum tipo de ameaça, represália, quando decidem denunciar. E quem tem coragem de proteger uma criança não pode ficar desprotegido pelo Estado, né? Por isso, o projeto ele assegura a esses denunciantes o acesso aos programas de proteção de testemunhas quando estiverem em situação de risco. Nosso trabalho na CCJ foi justamente de garantir a segurança jurídica para que essa importante medida pudesse avançar. Até porque proteger quem denuncia é também proteger a criança que muitas vezes não consegue pedir

0: de que o Ceará vive um bom momento na segurança pública. A parlamentar cobra mudanças na política do setor para ampliar a proteção dos policiais e da população em geral.
1: Sargento Faur, do PL, celebra a entrega de fuzis fabricados em Israel para as polícias civil e militar do Paraná. O congressista informa que parte dos equipamentos foi adquirida com recursos de emendas destinadas por ele.
0: De acordo com o sargento Faur, o armamento será utilizado no enfrentamento às organizações criminosas. O parlamentar também reivindica a construção de um presídio estadual de segurança máxima.
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Olá, você, boa noite. Estamos iniciando mais uma noite, mais um Love Time, mais uma noite para nós falarmos de amor, de sentimento, mais uma noite para a gente ficar falando através das canções românticas que nós estaremos rodando para você, tá bom? Um beijo para você, tudo de bom, a noite maravilhosa. Hoje é quarta-feira, né?

Espero que nessa noite hoje você esteja inspirado, né? Que você esteja realmente inspirado para voltar no tempo, recordar aqueles momentos que você viveu através das canções que nós estaremos rodando aqui, tá bom? Um beijo para você, tudo de bom, eu sou Cid Silveira. Até a meia-noite vou falar de amor, falar de sentimento, com poesias, com declarações de amor. Quem sabe aquela pessoa que você tanto está esperando, quem sabe possa estar curtindo a gente também, tá bom? Então, manda o teu telefone para cá, o teu telefone não, o teu número, tá bom? Diga o teu número, de repente aquela pessoa que você está esperando, aquela pessoa que como você também está sozinha, esteja curtindo aqui a 97.9 e nós possamos aí, eu e você, fazermos esse belo encontro, tá bom? Deixa o teu número aqui, nós não iremos falar o teu nome, nem o teu número no ar. A gente apenas vai trocar os telefones. Quem sabe hoje você possa encontrar aí, no mínimo, um grande amigo ou uma grande amiga, tá bom? Um beijo pra você, tudo de bom. Vamos iniciar nossa seleção de hoje. E eu já vou iniciar a seleção matando os corações. Hoje eu tô malvado. Hoje, realmente, os corações apaixonados hoje e vão sofrer. Porque eu quero recordar com você aqueles momentos que foram inesquecíveis, aqueles momentos para você voltar na história, para você, de repente, voltar no tempo, recordar tudo aquilo que você fez. De repente foi bom, talvez não, mas vamos recordar juntos? Vamos começar com essa aí, lembra? Torneró.

Daí o sucesso, essa música linda, Rock and Roll Lullaby. Um abraço, BJ Thomas. Ei, que música linda, né? A Edi Viamão, ela adora essa música, ela cede essa música, volta lá nos meus tempos de menina. Um abraço, querida. Obrigado pela sintonia. A Jurema, a Ju, mais conhecida como Ju, ela gosta que seja como Ju. Ela manda um abraço aí para os corações solitários. Você que de repente está aí, né, está sozinho, ó. Corações solitários aí, já tem um abraço aí, de repente, ó. Os homens aí que estão sozinhos aí, ó. Já tem uma pessoa, ela é lá de São Leopoldo, que está mandando um beijo para você. Então, se você está aí, de repente está sozinho, está imaginando, é que quando a gente fica sozinho, quando você está sozinho aí no teu cantinho, nesse cantinho que é todo teu, passa mil coisas na cabeça. Será que vai dar certo? Será que eu vou ficar com alguém? Será que as coisas para mim vão voltar a ser como antes? Tudo pode dar certo, mas depende de você. Primeiro, você já conversou com Deus? Eu não sou aqui, eu não sou apóstolo, eu não sou pastor, eu não sou padre, eu não sou ninguém. Só que eu confio muito em Deus. Deus resolve as coisas. Então converse com Deus, faça a tua oração. Mas seja teu amigo, não minta para você mesmo. Muitas pessoas às vezes acabam sofrendo porque acabam mentindo para si mesmo, se iludindo em coisas que não tem nada a ver. Muitas vezes, se você sabe que aquela pessoa a qual você está interessado, aquela pessoa que você faz tudo por ela, de repente, se ela não está a fim de você, ou se de repente tem algo no meio que não... Não adianta você insistir, você está mentindo, você está se iludindo em algo que você não vai conseguir. Então, seja realista com você. Não te iluda naqueles detalhes onde você sabe que não vai conseguir. Você tem que primeiramente ser teu melhor amigo, porque o amigo verdadeiro não mente para amigo. Ele chega e te diz a verdade. Independente se você vai gostar ou não, o teu amigo verdadeiro é aquele que te diz a verdade na tua cara. E você tem que ser o teu amigo verdadeiro. Você tem que chegar e falar para você mesmo, ó, não vai por esse caminho tem muita pedra. Vai por esse aqui é melhor. De repente, você não vai andar um pouquinho a mais, mas vai chegar no mesmo destino. Então, primeiramente, seja teu parceiro, seja teu companheiro. E principalmente, o teu melhor amigo. Vamos recordar uma música, essa música aí fez muito sucesso. Muitos não conhecem, muitos conhecem e com certeza vão gostar. Lembra, Heleno? É por nada que eu te quero, é por tudo que eu te desejo. Heleno, não são palavras lindas.

0: Boa noite para você, tudo de bom, obrigado aí pela sintonia, para você que está curtindo essa noite de quarta-feira, meu amigo Carlos Bozó. O Bozó tá sozinho, diz ele: Cid, dá, passa o meu número aí para as mulheres que queiram um homem apaixonado. Eita, Bozó, tá que tá, hein? Ó, mulher, você que tá aí de repente, quer um homem apaixonado, um homem romântico aí lá de Porto Alegre, aí do Jardim Leopoldina. E ele trabalha na área da saúde, então ele pode ser um bom cuidador de você, né, Carlos? um beijo aí pro Carlos. E pra você que tá aí, tá na noite, um beijão pra ele. Meu amigo Luiz Ribeiro. Ô, Luizão, um abraço pra ti, meu irmão. Obrigado pela sintonia. E pra você que tá aí, tá com esse coração aberto, tá com coração pra falar com alguém, quer de repente conversar, quer dialogar com alguém aí, entre em contato com a gente, passa o teu número aqui. Nós não vamos deixar ninguém saber quem é você, não vou tocar no teu nome, nada. Apenas vou tentar encontrar a tua cara metade, tá bom? Falando em cara metade, na sequência vem um poema de amor. Para você que está aí, de repente, quer curtir um poema de amor bem apaixonado, aquele poema que vai deixar você, né, realmente apaixonado, vou fazer o seguinte. Enquanto eu vou ao bloco comercial, eu vou falar com o meu coração agora, vou dizer para ele o teu pedido e deixar o meu coração falar. Vamos ver se ele vai ser teu amigo na sequência aí ou não, tá bom? Vai ser o meu coração com a tua consciência. Vamos ver o que o meu coração vai falar pra você em seguida.
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1: 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Ainda podemos estender a mão uma para a outra. 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Porque o que nos une pode ser muito maior do que aquilo que nos separa. Que a gente aprenda a olhar para o outro, não apenas pelas diferenças, mas também por aquilo que temos em comum, a nossa humanidade.
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6: 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Atendendo a galera aí que está ligada com a gente, muita gente participando aí, quem está pedindo as poesias aí de hoje, né? O Claudinho, oi Claudinho, diz ele, Cid, eu quero uma poesia bem romântica aí, né? Daquelas que faz o coração bater forte, tá bom? É, quem mais aqui também? Não mandou o nome, só o final do telefone é 5493. Final do telefone 5493 aí. Um beijo para vocês aí, para você que está ligado aí, tá bom? É, quem mais aqui? A Carla, Carlinha Cid, manda música para nós, estamos curtindo Só Estou pela Rádio. Opa, um abraço. É, o Anderson também está ligado, Cid, manda uma poesia bem romântica aí para alguém que está curtindo a rádio, tá bom? A Denise, oi Denise, aí no Rio de Janeiro também está curtindo a gente. Um abraço, Dê, tudo de bom, obrigado pela sintonia. A Márcia está no bairro Floresta também, diz ela, Cid, estou no sofá curtindo e quero poesias também. Quem mais aqui? A Ana Mikaelsen também, que é uma poesia bem romântica. O Cícero Bala também, que é poesia, Cícero, ó. E manda para quem? O Cícero quer mandar uma poesia para alguém especial. A Irma também está mandando essa poesia. Meu Deus do céu, haja coração aí, né? Vamos ter que falar com esse coração que vai falar bem aí, tá bom? O Gilberto Cid, a poesia vai para a Adriana. Diga a ela que eu a amo muito e essa poesia eu confio em você, tá bom? Mário, é o Mário Cid. Eu tenho a minha esposa, nós estamos brigados. E eu disse para ela, olha o compromisso, hein? Eu disse para ela que a poesia que você vai falar agora, eu mando para ela. Meu Deus do céu. Bom, é poesia, né? Poesia. Então, poesia é uma declaração de amor. Então, vou fazer o seguinte, ó. Falei com o coração aqui, deixar o coração bem calmo e ele vai falar agora especialmente para você, tá bom? Você, então, que tá aí, que tá romântico, que tá curtindo aí essa noite, essa poesia vai especialmente para você. Hoje eu quero falar de amor com você. Hoje eu quero falar do meu sentimento. Sabe, meu bem, desde que você chegou, alguém me mudou. O mundo parece ter um novo sentido. As coisas ganharam um brilho diferente. Sabe, eu não sei explicar exatamente o que aconteceu ou o que está acontecendo. Eu só sei que a cada dia o meu coração bate mais forte para você. Sabe, no começo, pensei que seria apenas mais um romance. Mais uma vez em minha vida. Mas aos poucos, teu sorriso, teu jeito, teus beijos, tudo isso ganharam um novo sentido para mim. E me fez novamente acreditar que o amor existe. E com você, o amor é diferente. Quando te beijo, quando te toco, quando sinto o teu cheiro, ah, tudo é diferente. Talvez seja cedo para dizer, mas a cada dia que passa, o meu sentimento fica mais intenso. Tá difícil de esconder. Talvez eu não tenha encontrado apenas o meu amor, mas tenha encontrado alguém a qual eu estava esperando e pedi muitas vezes a Deus. Quero que saibas que se for, você foi o meu melhor presente. Aquele presente que eu quero desfrutar todos os dias, em todos os meus momentos. Meu bem, mesmo quando eu estou distante, mesmo quando eu estou longe, eu me sinto como se estivesse em teus braços. Porque você é mais do que um sonho. Você é a minha grande paixão.

0: Tá aí, recordamos o sucesso Elvis Presley. Como é bom a gente recordar, né? Como é bom a gente voltar no tempo e ficar relembrando aqueles momentos que você viveu, aqueles momentos que de repente foram inesquecíveis na tua vida. E eu faço uma pequena reflexão com você. Você está aproveitando a tua vida? Você está pensando que o tempo está passando muito rápido para você? E que não adianta você pensar somente no dinheiro, dinheiro, dinheiro, dinheiro, tá, e daí? Você esquece que daqui a um tempo, tomara que vá muito tempo, você vai partir. E daqui a um longo tempo, ninguém vai lembrar que você existiu. Daqui a 15 anos, as pessoas não vão lembrar de você. Nem quem você era. Talvez os seus parentes, os mais chegados, ainda vão lembrar de você. Mas aqueles teus amigos verdadeiros, que você diz, não, eu tenho que fazer tudo pelos meus amigos, eles não vão mais lembrar de você. Porque talvez eles não estejam mais aí também. E as novas pessoas, a nova geração, não vai lembrar o que, que você fez. Aproveite a tua vida. Aproveite os teus momentos. Saia, divirta-se. Não dê ouvidos, não dê olhar a quem realmente não tem nada a ver com você. As pessoas muitas vezes querem mandar na nossa vida, querem dizer o que nós temos que fazer, mas eles não sabem nada do que nós estamos vivendo. As pessoas as quais querem dizer para você o que é o certo, o que é o errado, eles não sabem nada da tua vida. Eles não sabem se você tem um boleto, porque já pagou o boleto ou não, se você já pagou o cartão ou não, se você mora de aluguel ou não. Aproveita, aproveita os teus momentos. Não olhe para o lado, não olhe para as pessoas, não dê ouvido para as pessoas. O teu melhor amigo é você mesmo. Aproveite e curta com você os teus melhores momentos. E se entre esses momentos, tenta encontrar alguém para te fazer feliz. Não importa a idade, você não tem idade para ser feliz. Você tem que ter a tua convicção. Eu posso e eu vou ser feliz. Mas a tua felicidade, ela só depende de você. Você tem que ir atrás dela, você tem que buscar a tua felicidade. Senão o tempo vai passar e você ficou nessa. Ah, quando tu vê, o tempo passou. Um beijo no teu coração. 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
4: Boa noite para você, o Anderson. Alô, Anderson Birk. Um abraço para você aí, obrigado pela sintonia. Muitos comentários aí estão surgindo aí, né, a respeito do que eu falei. Passe de tu tocou no assunto que é verdade. Gente, é verdade, é uma realidade. Em seguida, nós teremos aí o quadro A História da Minha Vida. Mais uma história bem complicada. E aquela história, gente, por isso que às vezes as pessoas chegam na sua vida, não, tu tem que fazer isso, o que tu tá fazendo é errado. Mas alguém sabe o que você tá passando? Olha a história desse rapaz agora, que a situação dele. Eu estava olhando a história e lendo a história dele aqui. Como que ele vai falar para alguém a situação dele? Não tem como. Por isso que ele mandou a história para a gente. Porque aqui eu não falo teu nome. Não importa quem você é. O teu nome para mim importa a pessoa que você é. Eu não quero saber o teu nome. Eu quero saber se você está bem. Eu quero que você esteja bem. Porque o comunicador da noite, ele é aquele confidente, aquele teu amigo, que mesmo à distância, talvez nós nunca vamos nos conhecer na vida, mas toda noite eu estou aqui falando de amor com você, estou aqui de repente dizendo algo da maneira como eu penso, mas você não é obrigado a fazer o que eu digo. Eu digo como eu penso, agora quem tem que fazer do teu jeito, da tua maneira, é você. Por isso que eu digo sempre, seja o teu melhor amigo. De repente pega 1% do que o Cid fala aqui. Ah, será que esse cara está falando real? Será que na minha vida dá assim? E faz do teu jeito. Só quem sabe da tua vida é você. Em seguida vem aí a história da minha vida.

0: Boa noite para você, tudo de bom, para você que está aí, está curtindo a 97.9, não importa por onde você se encontre. Olha o poder do programa romântico, o meu amigo Lenilson, ele está em Santo Amaro, São Paulo, curtindo a gente. Um abraço, eu penso que há pouco tempo a Denise está no Rio de Janeiro. Agora o Lenilson, ele está deixando o telefone aqui, inclusive, para as mulheres. Alô, mulheres, alô, gaúchas aí, ó, que queiram, de repente, conhecer um paulista aí, ó. Ele mora em Santo Amaro, São Paulo. É, diz ele, Cid, eu tenho 50 anos, sou branco, peso 75 quilos, tenho olhos e cabelos castanhos, tenho 1,75 m de altura, sou muito romântico e carinhoso. E ele deixou o telefone dele aqui, ó. O telefone dele é 011-976-000732, tá bom? Se você gostou, de repente, é uma nova amizade, quem sabe? Um novo amigo, no mínimo uma nova amizade você consegue. Se você não gostou, bloqueia, entendeu? Mas dê uma nova oportunidade para você. De repente você está aí, está retraído ou retraída. Por quê? O tempo está passando para você. Aproveite, busque a tua felicidade. Olha o Lenilson, ele está lá em São Paulo, tentando encontrar uma gaúcha. E ele está certo. Diz ele, Cid, se eu encontrar e se a gente der certo, eu volto, eu vou para o sul. E eu acho que ele está certo, Lenilson. Um abraço, muito obrigado por você aí curtir a gente. O poder de uma rádio, né? O poder de um rádio. É mais de 1 milhão de ouvintes por noite curtindo a gente. Um beijo para você, tudo de bom, tá bom, Lenilson? Vou torcer aí para que uma gaúcha aí entre em contato com você. Ou então, se você de repente não pegou o telefone, entre em contato comigo aqui que eu passo o telefone do Lenilson numa boa para você aí, tá bom? Na sequência vem aí a história da minha vida. Gente, é muito complicada a situação desse cara. O que que você faria? Curte agora, escuta a história dele. E o que que você faria se você estivesse no seu lugar?
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5: 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Gente, eu quero mandar um abraço mais uma vez pro Lenilson, aí em Santo Amaro, São Paulo. Tá curtindo a gente, deixou o telefone dele aí. Então, ó, pra você, gaúcha, pra você, mulher que tá sozinha, né? Tem um paulista aí, né, que quer vir pro sul. Quer vir aqui nessas chuvas do sul aqui, né? Os paulistas lá vão achar um pouco engraçado aí, né? Um abraço ao Lenilson aí em São Paulo, Santo Amaro, curtindo a gente. Deixou inclusive o telefone dele aqui pra você entrar em contato. O rádio é aquela história, o rádio dá oportunidade. A gente não sabe hoje, ainda mais hoje com a internet, com o aplicativo, o mundo inteiro está curtindo você, né? E nós aqui estamos aqui com pessoas do Rio, de São Paulo. A minha amiga, a Rúbia, olha só, a Rúbia Cid, eu estou aqui em Recife curtindo você, adorei a poesia. Tá bom, Rúbia, um beijo para você. Diz ela: eu comecei a escutar rádio ontem, pois uma amiga me falou muito bem dessa rádio. Ontem eu escutei, gostei, e estou começando a ficar viciada nessa rádio. Aonde fica a rádio? A rádio fica em Gramado, Rio Grande do Sul, querida. Gramado, Serra Gaúcha, tá bom? Ela é de Recife. Um abraço, querida. Obrigado aí pela sintonia. São os poderes do microfone, né? Os poderes aí da noite da comunicação romântica. E às vezes na noite, no programa da noite, a gente coloca alguns programetes no ar, como o quadro A História da Minha Vida, para que as pessoas possam relatar as suas histórias. Muitas vezes você está numa situação que você não consegue conversar, você não consegue dizer para alguém, o caso desse amigo aí que mandou para a gente. E a gente está aqui, o comunicador da noite. Ele é aquele confidente, eu falo sempre, é aquele confidente, aquele amigo que está distante de você. Talvez nós nunca vamos nos conhecer, mas toda noite eu falo de amizade, eu falo de amor com você. Nós nos tornamos amigos, nós nos tornamos aqueles amigos à distância. E eu gosto muito, porque eu falo com você através das canções. Em cada canção aqui que eu rodo, que eu escolho, porque aqui as canções eu escolho uma por uma, eu penso em você. Será que essa vai ser bom? Será que ela vai gostar? É aquela história, essa conexão que nós temos aí através do rádio, tá bom? São só 30 anos de rádio, tá bom? E esse quadro que nós criamos, A História da Minha Vida, as pessoas acabam mandando as suas histórias, porque todo mundo tem. Eu tenho a minha, você tem a sua, cada um tem a sua história. E as pessoas acabam mandando as suas histórias e muitas vezes pedindo o nosso conselho, ou seja, não é um conselho, porque conselho não se dá. A gente diz, se eu estivesse no teu lugar, eu faria assim. Né? A situação desse amigo, eu estava olhando a história dele antes, é muito complicada. A situação dele te coloca no lugar dele, eu vou passar a história agora, mas te coloca no lugar dele. Se você estivesse na situação dele, o que você faria? Entre em contato comigo aí pelo 54-999-270-979, tá bom? Vamos aí ao quadro A História da Minha Vida. Boa noite. Cid, eu escuto você quase todas as noites. Eu estou numa situação muito delicada na minha vida. Cid, eu sou casado há 20 anos. Desse relacionamento, eu tenho dois filhos. Um casal de filhos, na verdade. Cid, até cerca de um ano e meio, dois anos atrás, o nosso casamento estava maravilhoso. Nós éramos aquele casal perfeito, felizes, apaixonados. Na verdade, eu sempre fui muito apaixonado pela minha esposa. E ela também. Nós vivíamos um para o outro. Nós éramos dois grudes. Aonde um ia, o outro tinha que ir também. A gente era muito apaixonado, muito grudado. A gente sempre brincava que nós tínhamos nascido um para o outro, porque a gente não conseguia se desgrudar. Veio os filhos, coroou o nosso casamento, e assim nós estamos vivendo. Na verdade, nós ainda estamos vivendo, só que as coisas estão mudando. E eu estou muito indeciso, Cid. A minha história agora é que eu vou contar para você. Cid, eu quase fiz besteira uns dias atrás, mas pensei muito nos meus filhos. Pensei muito no que eles iriam pensar do pai deles. Cid, a minha esposa, em cerca de um ano e meio para cá, dois anos, ela começou a mudar. Ela começou a ficar diferente comigo. Não é mais aquela pessoa, aquela mulher apaixonada que era antes. Ela mudou. Ela esfriou. O nosso relacionamento na cama, no sexo, antes era maravilhoso. Agora não é mais. Ela trabalha em uma fábrica aqui perto da nossa casa. E ela fez umas amizades com umas amigas. E hoje, para ela, ela diz sempre que são as suas melhores amigas, que elas conversam muito. Às vezes, ela chega tarde em casa, duas, três horas depois, porque ela solta por volta das 6 horas. Às vezes, ela chega 8, 8:30, e ela diz que estava no barzinho tomando refri com as amigas. Eu estou muito desconfiado. Esses dias eu ia atrás dela, mas eu tenho medo de ver algo e fazer uma besteira. Eu não posso falar para ninguém, porque se eu falo para os meus irmãos ou para alguém, algum amigo, a minha vida vai ser destruída. Eu estou muito confuso. Eu já pensei em fazer mil coisas, Cid. O que me segurou foi os meus filhos, ou os nossos filhos. Ela não é mais a mesma coisa. O nosso beijo não tem mais aquela intensidade que tinha antes. Eu não sei se é a rotina, o que está acontecendo. A gente não conversa. A gente praticamente vive dentro de casa, mas a gente não conversa mais. Eu pergunto se tem alguma coisa, ela diz que não, não tem nada, que está tudo legal, que são coisas da minha cabeça. mas eu acho que tem algo a mais e que ela não quer me falar. Ou então tem medo da minha reação de eu falar com ela. Eu já pensei muitas vezes em fazer besteira, mas eu me seguro porque eu penso dos nossos filhos. Cid, está muito difícil. Aqui no meu trabalho, eu não consigo falar com ninguém. O meu desempenho profissionalmente não está sendo o mesmo, porque eu penso nisso todos os dias. Será que ela está me traindo? Será que ela está saindo com outra pessoa? Será que ela tem outro? Será que ela tem um amante? Isso passa direto na minha cabeça. E eu fico em todos os meus momentos pensando nisso. Meu chefe já veio falar comigo, perguntar se estava acontecendo alguma coisa, porque eles gostam muito do meu trabalho. Eu não pude contar nada para ele. Disse, não, está tudo legal. Eu vou melhorar. Mas cada dia que passa, eu sinto, parece que as coisas estão piorando. Por isso que eu resolvi escrever para você. Eu escuto você todas as noites. Gosto muito do teu trabalho e principalmente das canções que você roda, pois são as da minha época. Só resolvi mandar a minha história, porque eu curto sempre quando você fala e dá os conselhos. Muito obrigado, Cid. Se você puder falar a respeito da minha história, eu ficaria muito grato. E a música que eu gostaria que você rodasse para mim, não sei se você vai conseguir, é da Rosana, Nem um Toque. Pois isto é a vida que eu estou levando dentro da minha casa, estando junto do grande amor da minha vida e sem tocá-la.

0: Voltamos aí a comentar a respeito dessa história, desse amigo. Muita gente está comentando aí, muita gente dando a sua opinião. O Rogério, dizendo para ele ter calma, isso aconteceu com ele. Ele teve calma e de repente ele viu que não era o que ele estava pensando. O Paulo, Cid, diga para ele ter calma. Os filhos deles têm que ter orgulho dele. Muita gente, muita gente. Que bom. Bom, querido, eu acompanho as pessoas aqui. Claro que eu sei que a tua história é delicadíssima, eu sei que é muito difícil. Só quem passa a situação para saber, só quem realmente está vivendo, porque é fácil para nós aqui, para você aí do outro lado. Você está aí, de repente, curtindo a rádio, você está vivendo a realidade. Agora, quem está vivendo a emoção é ele do outro lado. É ele que está com o coração doendo, com o coração batendo. Imagina como é que não está a cabeça do cara. Bom, eu estou sendo traído ou não? Se ela traz um pouquinho mais, tu sabe que de repente a cabeça vira, né? Pira, sabe? Mas, querido, em primeiro lugar, você foi um abençoado por Deus por ter dois filhos, um casal de filhos. Pensa nisso. Foca nos teus filhos. Deus te deu dois presentes, cara, que muita gente tenta a vida inteira e não tem. Tenta adotar e não tem como. Você tem dois. Olha o orgulho que eles têm de dizer, o meu pai. Eu amo meu pai. Quantas vezes você já ouviu isso? Quantas vezes você já ouviu eles chegarem para você e dizer assim, ó, eu amo meu pai. Isso não te comove? Isso é o maior presente de Deus. Foca nos teus filhos, meu velho. Eu, se eu fosse você, em primeiro lugar, teus filhos. Teus filhos sempre. Segundo lugar, senta com ela. Olha, vamos conversar a verdade agora. Está acontecendo isso, eu estou desconfiado, sim. Não esconda nada dela. Eu estou desconfiado que você tem outra pessoa. Eu quero que você, como mãe dos meus filhos, seja minha melhor amiga e fale para mim. Porque se você estiver vivendo outro relacionamento, você tem direito. Tudo bem, só vamos parar por aqui. Vamos criar os nossos filhos com amor, com carinho, ser amigos. Tu segue a tua vida e eu sigo a minha. Cara, você não vai ser o último a separar. Se não deu certo com a mãe dos teus filhos, mas você já teve o maior presente, que são os teus filhos. Por que você vai insistir? Por que você vai fazer, de repente, tirar a vida, como você falou, de uma pessoa? Só porque não deu mais certo o relacionamento? Quantas pessoas estão separadas? Que você está sendo muito egoísta, desculpe, mas você está sendo muito egoísta, você está pensando somente em você. Se de repente, se ela não quer mais, não insista. Deixa ela viver a vida dela e vai viver a tua. Com os teus filhos, deixa teus filhos ter orgulho de você. Seja aquele paizão amoroso, compreensivo, companheiro. É o que os filhos mais querem. Cara, tu não tem noção o que, que os filhos pensam. O que, que representa os teus pais para você? Cada um teve uma criação, concordo. Mas, cara, ontem eu tive um exemplo. Eu saí daqui ontem e fui dormir com meu neto lá na igrejinha. Eu tenho um neto de 8 anos, que é a minha vida. Eu amo a minha filha demais, é a minha paixão. Mas o meu neto é diferente. Ontem eu fui dormir com ele, eu saí daqui da rádio e fui dormir com ele. Eu vou uma vez por semana dormir com ele lá. Quando eu cheguei lá, ele me deu um abraço, dizendo assim, vô, tu não tem noção como eu estava sentindo saudades tuas. Cara, esse é o maior presente que Deus te dá. Então tenha em mente, seja paizão, seja amoroso, compreensivo com os teus filhos. E senta com a tua mulher. Se de repente ela não está mais afim de você, tu vai fazer o quê? Tu vai estragar a tua vida? Tu vai matá-la? Mais um feminicídio? Não faz isso, cara. Deixa ela viver a vida dela. Tem tantas mulheres solteiras no mundo, você vai tirar a vida de uma? Você diz que quase fez besteira. Claro que você ia fazer uma besteira. O que que os teus filhos iriam dizer de você depois? Não faça isso. Tem tantas mulheres sobrando, tantas mulheres solteiras, a fim de você, digamos, se você separar, você vai criar os teus filhos numa boa, ser paizão, ser companheiro, ser parceiro, ser amigo da tua ex-mulher, digamos que você se separe, vai ser amigo dela, deixa ela viver a vida dela e vai viver a sua, meu irmão. A vida, a gente tem que tocar. A água passa. Aproveite a tua vida. Não faça besteira. Faça os teus filhos ter orgulho de você. Não decepção. Porque o homem que é homem, ele é pai em qualquer situação. Então, seja homem, eu sei que você é, esqueça. Se o teu casamento foi legal até 2 anos atrás, que legal, vocês tiveram, de repente, Deus fez tudo certo. Deu um casamento perfeito até vocês criarem os filhos, eles já estão agora criados. Não tão criados, mas já estão grandinhos. Vai viver a tua vida, ela vive a vida dela e deu. Só que antes tem uma conversa aberta com ela. Chama ela para uma conversa, não tira conclusão sem você saber. Chama ela e pergunte: eu sou o pai dos teus filhos, eu quero que você seja minha melhor amiga. Valorize o tempo que nós ficamos atrás. Eu estou desconfiado e eu acho que você tem outra pessoa. Isso é real? De repente são coisas da tua cabeça. E se ela disser, ah, eu não quero mais, beleza, vamos separar numa boa, cara, segue a tua vida. Mas não esqueça, filhos sempre em primeiro lugar. A família começa pelos filhos. A família tem que ter, simplesmente, dar valor aos filhos. Os teus filhos serão a tua continuação. Agora, a tua companheira, tu não sabe amanhã quem vai ser. Se não for ela, de repente vai ser outra pessoa. Larga nas mãos de Deus, confia em Deus. Faz uma oração nessa madrugada com Deus. Conversa com Ele. Como você mandou essa carta para mim, entrega nas mãos de Deus. Eu tenho certeza que Deus vai te dar o melhor caminho.
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0: você que tá ligado, aquele abraço, obrigado pela sintonia. Faltando 25 minutos para meia-noite, vamos em um pequeno bloco comercial e já voltamos com mais sucessos.
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4: Boa noite pra você, tudo de boa? Love Time aqui nos 97.9 da Verdes Campos FM, Gramado, Rio Grande do Sul. Não importa por onde você se encontre, por todo o Brasil, por todo o universo. O importante é que você está ligado com a gente. Eu tenho o maior prazer em falar todas as noites com você, através das canções, através das poesias, através dos nossos bate-papos aqui, né? E a gente, eu falo com muitas pessoas à noite aqui. E uma pessoa me questionou há pouco tempo aqui, ele dizia: "Bah, Cid, eu gostei muito do teu comentário e a respeito da história desse rapaz." Ele decide porque ele me chamou, ele falou uma frase que me chamou muito a atenção, e isso eu falo para você. Ele decide, a gente não sabe quanto tempo ainda vamos ficar. Ele, o que eu mais gostaria de saber hoje é quanto tempo ainda falta para mim partir. Ele, eu tenho 60 anos. Ele, eu tenho 60. E eu gostaria de saber quanto tempo ainda falta. Sabe, isso me chamou a atenção. Porque às vezes as pessoas ficam tão gulosas, imaginando tanto. Eu quero mais, mais, mais e mais. Mas tu não sabe do teu amanhã. Tu não sabe quanto tempo falta para você. De que adianta você querer muito dinheiro, dinheiro, dinheiro, e de repente amanhã você parte daí? O teu dinheiro quem vai gastar não vai ser você. A tua casa não vai ser tua. O teu carro não vai ser teu. O que você tem não vai ser teu. Vai ser administrado por outras pessoas. Então aproveite a tua vida, aproveite os teus momentos. Viva intensamente, busque a tua felicidade. Amanhã é outro dia na tua vida. Esse dia de hoje não vai voltar mais. Então tenha novas energias, vai buscar a tua felicidade. Não tem idade para você ser feliz. Não tem idade para você casar de novo. Ah, porque eu tô velho. Tá, e daí? Tem idade para casar? Tem idade para você namorar? Tem idade para fazer sexo? Não. Tem a competência, tem, né? Tem que ter tesão. Mas tem idade para isso? Não tem. Você já fez tudo que fez lá atrás, então vá viver intensamente. Se você está sozinha ou está sozinho, faça você por você mesmo. Não espere que o teu melhor amigo vai fazer por você, não. Ele não vai fazer, ele vai fazer por ele. Você fica doente por outra pessoa? Não. Você fica doente se você estiver doente. E ele fica doente se ele estiver doente. Ninguém vive a felicidade por outro. Então viva a tua felicidade. Busque os teus momentos. Busque aquela pessoa para ser feliz ao teu lado. Tem tantas pessoas sozinhas. Tem tantas pessoas procurando alguém De repente você está aí, de repente esta pessoa que está procurando por você. Dê uma nova oportunidade para você, viva de novo. Não importa a tua idade, o importante é que você tem direito de ser feliz. Ai, a família não quer, os meus amigos não querem. Esqueça dos amigos, esqueça a família. Você já fez a tua parte, vai viver intensamente. Às vezes, ai, meus filhos não querem, porque os filhos querem o bem deles. Se você tem idade, se você mora sozinho, se você pensa em você, se dá amor aos teus filhos, dá carinho, dá atenção. Agora, quem manda em você é você. Não vai atrás dos filhos, ai, porque os filhos não querem. Os filhos estão na idade deles, já fizeram, estão fazendo a vida deles e você está aí sozinho. Busque a tua felicidade.

Agora faltando aí 10 minutos para meia-noite, estamos aí chegando ao final da nossa programação. Voltaremos amanhã, a partir das 22 horas, para ficarmos juntos mais uma noite, para falarmos de amor em mais uma noite. Eu adoro fazer o programa aqui porque eu falo de amor com você, nós falamos de sentimento, nós falamos em tantas coisas. É tão bom falar com você. Eu me sinto tão bem. Afinal, estamos distantes, porém falando de amor através das canções. Um beijo no teu coração. E não esqueça, tudo que eu falei aqui para você foi do fundo do meu coração. Eu quero te ver feliz. Eu quero ver você feliz. Para isso, você tem que fazer a sua parte. Eu falo aqui. As pessoas comentam aqui pelo WhatsApp. Mas você tem que fazer a sua parte aí do outro lado. Se você de repente está aí, está sozinha agora, está pensando na vida, em tudo aquilo que a gente falou, quanto tempo falta para você viver, é uma realidade. Coloque isso para você a partir de hoje. Eu vou aproveitar minha vida porque eu não sei quanto tempo vou ficar. Eu quero aproveitar, eu vou curtir a minha vida a partir de hoje. Saia, consiga novos amigos, faça novas amizades. Quem sabe entre essas amizades aí você possa de repente abrir o seu coração e simplesmente curtir aí quem está do teu lado. Então não esqueça, por favor, aproveite os teus momentos, aproveite realmente tudo que é teu. O que é teu é teu. Eu não posso viver a tua felicidade. Ela é vivida por você. Aproveite, vá, conheça novas pessoas. De repente, o grande amor da tua vida está bem perto de você. E você não percebeu ainda. Um beijo no teu coração. Estou indo embora. Amanhã eu volto a partir das 22 horas para ficar mais uma vez falando de amor com você, falando de sentimento, rodando as canções que você gosta. Um beijo para você, tá aí no teu cantinho. Ó, que Deus esteja contigo, que Deus te abençoe. E não esqueça, faça uma oração essa madrugada, converse com Deus. O teu melhor amigo é Deus. E Ele vai colocar alguém para te fazer feliz. Um abraço, tudo de bom. Amanhã eu volto.

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3: Pra matar a saudade, boa, beija-flor. As gaitas mais lindas do Brasil, Arthur Calvário e Gerson Bento.

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0: Tem uns tipos de relacionamento, parceiro, que é complicado, né?
1: Vê se é o mesmo que eu tô pensando. Aquele relacionamento, ninguém tem coragem de tomar uma atitude e falar, ó, não dá mais.
0: Sabe o que que parece?
1: Ah.
0: A novela das nove.
2: Eu virei

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1: Negócio seguinte, moçada bonita, eu quero ver se tem mulher aqui hoje, compadre. Então me ajude, pra você que é linda, que se garante do que faz, que são maravilhosas, o Candinheiro traz. Faça um novo sucesso, que são a mulher, as mulheres doideiras.

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1: 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Cê tá dando na cara.

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1: 5:55.
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1: Muito bom dia. Começando mais um programa Bom Dia Verdes Campos. Hoje é quinta-feira, dia 20 de agosto de 2020. Temperatura entre 16 e 18 graus. Alex Ziller na sua companhia. E você, tá sintonizado desde cedinho? Brigadão pra você, obrigado aí pelo carinho, pela companhia e por estar sempre junto com a Verdinha. Lembrando sempre, você pode mandar sua mensagem através do 54999 270979.

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Bora lá então começar mais uma manhã, começar mais um dia. Chegando aí o grupo Rodeio e o Gritos de...

Agora 6:09, quinta-feira, dia 20 de agosto de 2026, temperatura entre 16 e 18 graus. 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Então aproveita, manda tua mensagem, pede a tua música, manda aquele abraço aí para os familiares, para os colegas, para todos os seus amigos. Eu quero saber de onde que você está ligado na nossa programação. Você é da Serra, você é do Vale do Paranhana, você é do Vale dos Sinos, do Litoral. Manda uma mensagem para mim, conta de onde você está ouvindo a Verdinha. Quem tá ligadinho com a gente é a nossa amiga Noeli Machado. Um dia, bom dia, um dia simples, um coração em paz e um milagre discreto de estar vivo. Olha só, hein? Profundo, hein, Noeli? Que tal? Sou a Noeli de Canela e ela já mandou a frase: chimarrão é com a erva mate Elaci. Quem tá ligadinho também, o Nelson Correia, aí em Gramado, mandou aí um bom dia, é os guri da catequese. Bom dia, Nelson, obrigado pela companhia, obrigado pela sintonia. Bora lá então, chegando mais música, chegando mais sucesso, eles, os nativos e a castelhana.

0: 6:15. Bom dia.
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0: Fala, gente!
1: Tá bonito demais isso aqui, hein?
2: Bom dia! Tá aqui! Tá com tudo!
0: Agora são 6 horas e 20 minutos, 6 e 20, lembrando que hoje segue a programação aí da 25ª Festa das Azaleias. Hoje, a partir das 14 horas, tem o Baile da Terceira Idade com João Gaiteiro e Grupo Trio de Ouro. E a partir das 19 horas, bandas locais Yellowstone e Marsala. E a partir das 21 horas é com o Rafael Malenotti, que apresenta os ícones do rock gaúcho, com os clássicos como Acústicos e Valvulados, Bandalheira, Bidê ou Balde, Rosa Tatuada e TNT. Vai estar show de bola hoje à noite, na 25ª Festa das Azaleias em Araricá. Bora lá então, vamos aí para o nosso show do intervalo. Os patrocinadores que colam a marca junto com a Verdinha. Já já eu tô de volta aí na sua companhia.

0: 6:21.
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Obrigadão aí, Elcio. 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Um abração aí pro meu amigo Clóvis, inaugura dia 30. 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E você já está participando, já mandou seu alô, já mandou seu recadinho, tá de aniversário, manda para mim, quero saber, quero ouvir você, quero ver você participando aqui junto comigo. Como faz para participar? É muito fácil, é só você mandar uma mensagem no 54999-270-979. Bora lá então, chegando mais música, chegando mais sucesso aqui na Verdinha, chegando o grupo Minuano e o Romance de Pala Velho. Bora lá, bom dia, agora são 6 horas e 28 minutos.

0: Muito, muito bom dia. Agora 6 horas e 35 minutos, quinta-feira, dia 20 de agosto de 2026. Temperatura entre 16 e 18 graus aí no Vale do Paranhana, no Vale dos Sinos e na Serra Gaúcha. O alô, nossa amiga Leila Zakov. Bom dia, sou a Leila Zakov em Sapiranga. Obrigado aí pela companhia. Quem tá ligado com a gente também é o Romualdo, lá na cidade de Estância Velha. Obrigado pela companhia aí, o Romualdo. Também o Ernesto. Ernesto, abração, tudo de bom pra ti e pra Dana, aí na cidade de Araricá. Ele que esteve lá ontem nos visitando lá no estúdio da Verdinha, na festa das Azaleias. O Sérgio, de Araricá, também sempre ligado. Muito obrigado aí pelo carinho de vocês, pessoal que passou por lá ontem. Pessoal de Nova Hartz, pessoal aí da Feira da Agricultura Familiar, o Everson, a Cleia, o Emerson, o Fetinha. Ô, Fetinha, tu já acordou? Tá dormindo ainda? Que coisa séria. O filho do Fetinha também, aí o sobrinho da Cleia, gurizada, gente fina aí que não larga a Verdinha de jeito nenhum. Muito obrigado pelo carinho de vocês, tá certo? Bora lá então, chegando mais música, chegando mais sucesso, João Luiz Correia e o Bagual Coro Goleador.
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Muito bom dia, agora 6 horas e 40 minutos. João Luiz Correia e o Bagual Corcoviador. E você, tá sabendo?

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1: E tem chegada de um ciclone extratropical que traz chuva e frio ao Rio Grande do Sul. Uma baixa pressão se aprofunda entre o Uruguai e o Rio Grande do Sul e dá origem a um ciclone extratropical em território gaúcho ao longo desta quinta-feira. O sistema traz chuva forte nas primeiras horas do dia, depois deve avançar para as demais regiões do estado. À tarde, as temperaturas começam a cair e chega uma frente fria em todo o estado do Rio Grande do Sul. Agora 6 horas e 42 minutos, vamos aí para o show do intervalo, nossos patrocinadores que colam a marca junto com a Verdinha. Já já eu tô de volta aí na sua companhia.

0: 6:40.
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5: Vamos seguir então com o tema série 40+, saúde para a melhor fase da vida. E hoje vamos falar sobre a menopausa. A alimentação pode aliviar os sintomas? Você sabia que a alimentação pode ser sim uma grande aliada na menopausa? Ondas de calor, alterações de humor, dificuldade para dormir, ganho de peso e perda de massa óssea são queixas bem comuns. Embora a alimentação não elimine todos esses sintomas, ela pode ajudar bastante a reduzir o impacto deles e melhorar a qualidade de vida. Consumir proteínas de qualidade ajuda a preservar os músculos. Alimentos ricos em cálcio, vitamina D são importantes para os ossos. Frutas, verduras, legumes e sementes oferecem nutrientes que protegem o organismo. Também pode ajudar reduzir o consumo do álcool, ultraprocessados, excesso de açúcar, que ainda pode piorar alguns sintomas em algumas mulheres. Cada mulher vive essa fase de um jeito diferente. Por isso, a alimentação precisa ser personalizada. 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O seu corpo não entende promessas, ele entende escolhas. Eu sou Leila Alves, nutricionista, e espero você no nosso próximo encontro.
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Agora 6 horas e 48 minutos, dia 20 de agosto de 2026, quinta-feira. 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Bora lá então, chegando mais música, agora 6 horas e 49 minutos, já eu vou ler as participações aqui, pintou aqui, parece uma latinha de ervilha, de tanto verdinho piscando aqui, o pessoal acordou, hein? Acordou com o pique. Bora lá então, chegando música, já eu vou ler as mensagens aí pra vocês. Chegando Calmon, 3 mil vezes, te amo.

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Bora lá então, atender a participação dos ouvintes. 6:53. Quem que tá ligadinho com a gente aqui? Amiga Lina, Lina lá em São Leopoldo. Bom dia, Lina. Tudo certo e contigo? Esqueceu. Que coisa séria. Para todos nós, obrigado pela companhia, obrigado pela sintonia. Lina também ligadinho com a gente, o João de Canela. Bom dia, João! Bom dia!

Tá certo, então obrigado pela companhia, obrigado pela sintonia, meu amigo Oscar Miller. 16 graus nublado, Oscar Miller ligado aí em Gramado, na pousada Habitué. Um bom dia Oscar. O Nelson Matana mandou para nós, bom dia, tamo junto e misturado, né, Nelson? A Leila, nossa amiga Nutri, vamos ver o que que, vamos ver se é ela, né, o que que ela mandou para nós aí, bom dia!

Muito obrigado, é claro que você vai ser atendida, Leila, que vocês são prioridade aqui na Verdinha. Quem mandou mensagem também é nossa amiga Clarice, ouvinte aí em Gramado. Bom dia para você, Clarice. Ela botou aqui sempre na escuta da Verdinha, se puder tocar Mulher Missioneira da família Guedes. Uma ótima quinta-feira a todos nós. Deixa eu campear aqui para ver se eu tenho. Se eu tiver, com certeza eu rodo para você, tá bom? Também ligado com a gente, olha aqui, não para de pintar luzinha verde aqui. Minha amiga Terezinha Bueno de Gramado, bom dia, Terezinha. Tudo certo? Oh, o Galo tá cantando no fundo aí. Obrigado, Terezinha. Terezinha Bueno de Gramado. Também quem tá ligadinho, Paulinho Lazarinha em Nova Hearts. Bom dia, Paulinho. Paulinho mandou uma foto aí. O tempo nublado, meio que rusque-fusque. Quem também tá ligadinho, tá sempre ligado. Esse aí não perde uma, né? Eu acho que ele até colou o botão do radinho dele lá. Meu amigo Joel Pinto. Bom dia, Joel aí do JP Estacionamento. 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O Joel é gente fina, baita parceiraço da rádio aí, o Joel. Tá certo? Bora lá então, mais uma, chegando aí, Porca Véia, recorrendo aos aguapés.

0: Tá aí, então, porca venha recorrendo aos aguapé. Agora 7:01, você tá sabendo?
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0: E o TSE, o STF, né, não o TSE, STF amplia a Lei Maria da Penha para casos sem vínculo doméstico. A corte estabeleceu ainda que a lei também deverá ser aplicada durante as eleições de outubro. O Supremo Tribunal Federal, STF, decidiu nesta quarta-feira, dia 19, ampliar o alcance da aplicação da Lei Maria da Penha, criada em 2026 para combater a violência contra as mulheres. Pela decisão, a lei deve ser ampliada pelos juízes para combater toda a forma de violência de gênero contra a mulher. Tá, então, decisão do STF que ampliou aí a Lei Maria da Penha. Agora, 7:02, um bom dia. Vamos aí para os nossos patrocinadores que colam a marca junto com a Verdinha. Já já eu tô de volta na sua companhia.

0: 7:02.
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0: Estamos de volta e muito feliz em saber que você escolheu passar esse momento com a Verdes Campos 97.9 FM, seja na viagem, seja no trabalho, em casa, na estrada ou em qualquer lugar, a sua melhor companhia. Aqui você encontra boa música, informação, notícia da nossa região, entrevista, prestação de serviço e participação dos ouvintes, é claro, porque são vocês que fazem a nossa programação. Isso aqui é uma conversa entre amigos. Então continue com a gente, porque ainda tem muita coisa boa aí até às 7:30 da manhã. 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Bora lá então? Quem tá ligado com a gente também? A Irani, não deu tempo de rodar todas as participações. A Irani tá ligadinho com a gente. Irani Bertotti de Nova Hearts. Vamos ver o que a Irani mandou para nós. Bom dia, Irani.
1: Bom dia, Alex. Tudo bem?
0: Bom dia, tudo certo?
1: Eu queria pedir uma música com Teixeirinha.

0: pode ser Velho Casarão, oferecer a todos os ouvintes da Verdinha. Um abraço, uma ótima quinta-feira. Muito obrigada pelo carinho.
1: Eu é que agradeço pelo carinho de vocês aí, pela participação, pessoal ligadinho cedinho aí na Verdes Campos. Obrigado de coração. Nós vamos com a Berenice e a Zambuja. É disso que o velho gosta. E eu vou campear tua música aí, tá certo? Tá certo, Irani? Joel tá digitando aí. O que que o Joel tá digitando pra nós aí? Daqui a pouquinho nós vamos ler a mensagem do Joel. Bora lá então, Berenice e a Zambuja. É disso que o velho gosta.

Agora 7 horas e 15 minutos, 7h15, quinta-feira, dia 20 de agosto de 2025, temperatura entre 15 e 17 graus. Meu amigo Joel, Joel tá me cobrando aqui, ó. Joel, eu tô esperando minha erva pra mim tomar um chimarrão. Olha, Joel, acho que gasta uns 3 quilos de erva por semana lá, esse homem. Gosta de um chimarrão, que Deus livre, né, Joel? Vou levar a tua erva, pode ficar tranquilo, Joel, vou levar sim. Também o Oscar Miller, botão certinho. Obrigado aí pela companhia, pela sintonia. A Lizane, bom dia com o melhor chimarrão, erva mate, elaci. A Lizane de Gramado, obrigado pela companhia, Lizane. Tá concorrendo ao kit, tá certo? Um kit completo aí, uma térmica bonita, uma cuia no capricho, bomba. Vem um quilo de erva junto e é da Premium. E mais o cevador. Dá pra tomar aquele chimarrão no capricho. Bora lá, atendendo ao pedido da Irani Bertotti de Nova Hartz. Ela que quer ouvir o Velho Casarão. Tá aqui, tá prontinho pra você. Bora lá, 7 horas e 17 minutos. Bom dia.

0: Agora 7h21, vamos aí para os nossos patrocinadores que colam a marca com a verdinha, o nosso show do intervalo. 7h21, um bom dia para você. Sete horas e 22 minutos.
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2: Renata Souza pergunta: posso ser despejada sem ordem judicial? Não. Despejo só ocorre por decisão judicial. Tirar alguém à força ou cortar água e luz é ilegal, tá bom? Tem agora também a modalidade do despejo via administrativa, via cartório, mas também essa modalidade vai para o juiz confirmar a ordem de despejo. Então depende da ordem do juiz, da ordem judicial. Eu sou o advogado Joel Reis, você pergunta, a lei responde.
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Lembrando que está acontecendo a 25ª edição da Festa das Azaleias, de 18 a 23 de agosto em Araricá. Araricá celebra uma grande festa com música, cultura, tradição, muita diversão para toda a família. Shows, bailes, encontro de boi carreiro, grande desfile, noite gospel, essa foi ontem, né? Missa crioula, baile da terceira idade, grandes atrações como Baitaca, Sandro Coelho, Rogério Magrão e Panda, Panda Barbarella, Os Atuais e muito mais. 25ª Festa das Azaleias, celebrando a cultura, as tradições e a alegria de Araricá. E é claro, a Verdes Campos FM estará presente fazendo cobertura desta festa. Domingo tem o Costelão na Vala, Costelão 12 horas, vai ter aipim, maionese, um almoço caprichado. Você que quer almoçar lá na Festa das Azaleias no domingo, tem cartão à venda, tá certo? Você pode chegar ali na Tenda das Azaleias, bem na entrada, logo que você tá entrando ali, tem a Tenda das Azaleias, você pode chegar ali que tem cartão à venda, tá certo? Bora lá então, 7 horas e 25 minutos, tá terminando mais um Bom Dia Verdes Campos. Eu fico por aí, volto hoje do meio-dia às 2 horas, direto lá da Festa das Azaleias, ao vivo lá, fazer o programa do Abimael hoje, ao vivo lá de Araricá. Meio-dia então, tô de volta na tua companhia. Deixo agora as duas últimas do programa, logo na sequência, Alessandro Martins e o programa Fatorama. Tchau, tchau, até daqui a pouquinho. Daqui a pouco, meio-dia, eu tô de volta na sua companhia.

0: Bom dia, pontualmente 7:30.
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0: Simbora, simbora, 7:35, estamos dando início ao nosso programa desta quinta-feira, hoje 20 de agosto. Eu estava dando uma fuçada ali nos arquivos, hoje está completando 61 anos daquela nevasca que atingiu todo o sul do país. Cidades onde hoje é praticamente até complicado você imaginar que teve neve, e neve, né, para ninguém botar defeito, foram neve de palmo, como se diz. Hoje está completando 61 anos e muitas pessoas que estão nos ouvindo certamente têm até fotos e até presenciaram esse momento. Eu não era nascido, estava na forma, né? Eu nasci em setembro, considerando que hoje é 20 de agosto, não pude ser testemunha ocular deste momento especial que pintou literalmente o Rio Grande de branco. 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Pois mulheres com 18 anos podem adquirir e usar o spray de pimenta para defesa pessoal em todo o território nacional a partir de agora. O spray em questão provoca intensa ardência nos olhos, na pele e nas mucosas e está à venda em lojas de artigos para caça e pesca, e também na Amazon e no Mercado Livre. É uma forma das mulheres poderem se defender de homens agressivos. A propósito, o Rio Grande contabiliza no dia de hoje 52 feminicídios praticados somente neste 2026. E olha que hoje é 20 de agosto. Uma vergonha, como diria Boris Casoy. Até as 8:30 da manhã, você fica ligado aqui no Fatorama e hoje na entrevista do dia vamos falar de um tema importante. Está conosco aqui o Papa da questão ambiental da região das Hortênsias, o secretário de Meio Ambiente de Canela, Carlos Froze, que vai falar conosco hoje, dando enfoque todo especial para a preparação do novo plano diretor de Canela. 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
0: Na previsão do tempo, mais uma vez, ciclone extratropical chega ao Rio Grande nesta quinta-feira. Rajadas de até 100 km/h e chuva intensa devem atingir o estado. A previsão aponta para instabilidade e posterior queda das temperaturas. O fenômeno começou a se formar entre o território gaúcho e Uruguai e Argentina ainda nesta madrugada. As rajadas de vento, como eu disse, podem chegar aos 100 km/h e trarão consigo chuva e condições para a volta do frio. Conforme a Climatempo, o ciclone terá intensidade moderada, embora tenha previsão de se intensificar ainda mais no dia de amanhã. Ele já deverá estar no oceano e perderá influência sobre o nosso estado. As regiões mais afetadas pelo ciclone serão a região da Campanha, Oeste, Centro, Sudoeste e Fronteira Sul. O restante do Rio Grande, no entanto, não vai escapar dos impactos, estando sujeito a mudanças significativas no tempo. O INMET, por sua vez, está com alerta laranja para todo o estado, sinalizando perigo. O comunicado aponta para ocorrência de temporais em todo o Rio Grande no dia de hoje. Não se descarta a possibilidade de descargas elétricas e eventuais quedas de granizo. Frente a isso, a Defesa Civil do estado recomenda procedimentos de segurança protocolares, como, por exemplo, manter-se abrigado e evitar situações de risco durante este período. 7:39, eu sou o Alessandro Martins e vamos ao nosso Tour News pelas manchetes e notícias mais relevantes na ótica do programa. O 33º Ronco do Bugio, que aconteceu no final de semana passado em São Francisco de Paula, evidentemente teve lá os seus vencedores, né? E foi um sucesso esse evento. E a gente estava devendo a classificação final, né, por pura falta de tempo. Ocorreram a premiação das composições inéditas, sendo duas na categoria instrumental de gaita e 8 na categoria vocalizada. Na final, enquanto o público ainda apreciava o show do grupo Rodeio, os jurados definiram o resultado que assim ficou. Em primeiro lugar, a música Contando os Dias, com letra e melodia de Paulo Garcia, interpretação de João Garcia e grupo Canto Missioneiro. Segundo lugar, a melodia Jeito Serrano, que tem letra e música de William Henge, e a interpretação foi de Lincoln Ramos. No terceiro lugar, Sementes de Vida, letra de Paulo Ricardo Costa, melodia de Arilson Martins, a interpretação foi de Annelise Severo. Melhor instrumentista do festival, Robson Paquito, na música Jeito Serrano. Melhor intérprete coube para João Garcia na música Contando os Dias. Ronco da Terra, Tropeada Serrana, letra e música de Pietro Parmegiani e Emílio Fogaça. A interpretação foi do Bruno Halber. Melhor instrumental de gaita, Do Lajeado ao Juá. O autor é André Alano e a apresentação do próprio André. A música mais popular do festival coube para Sou Serrano de Verdade. Letra de Ariel Reis e Ubiratã Reis. A melodia de Ubiratã Reis e Felipe Pessoa. E a interpretação foi de Ariel Reis. Parabéns aí então aos vencedores do 33º Ronco do Bugio em São Francisco de Paula. 19 minutos faltando para as 8 da manhã. E Gramado articula parceria para implantar robótica na rede municipal de ensino. Através da Secretaria de Inovação e Desenvolvimento Econômico, reuniu-se lideranças educacionais e tecnológicas para viabilizar a implantação de projetos de robótica nas escolas do município. A iniciativa busca fortalecer o ecossistema de inovação da região das Hortênsias, conectando a educação pública a instituições de ponta para a formação de jovens talentos. Este encontro contou com a presença do especialista Bruno Nunes, que é do Tecnobride Robotics, e também de Carolina do SESI, ela que participou, né, do evento representando o SESI, e ainda de Marcelo Vazenman, que é do ICT, Centro de Excelência em Empreendedorismo e Inovação, do professor Jesus e docentes do Instituto Federal do Rio Grande do Sul, além de professores da rede municipal de Gramado, como, por exemplo, o professor Alex, Giovanni, Rodrigo e Felipe. A ação atende a indicadores do setor que apontam a qualificação técnica em 22% e a cooperação estratégica de 72% como demandas prioritárias para o desenvolvimento local. Ao conectar o ensino público às instituições de pesquisa e tecnologia, o município reafirma o compromisso de preparar os alunos para o mercado de trabalho do futuro. Temperatura na marca de 15 graus, tempo bom nesta manhã de quinta-feira. Você ligado aqui no Fatorama, sinal verde para a notícia. Sabores de Canela 2026, evento com atrações culturais junto à Praça João Correia, no centro da cidade, ocorrerão de 2 a 7 de setembro. Pois Canela se prepara para viver uma experiência cultural e gastronômica sem precedentes com a chegada do Festival de Gastronomia e Cultura Sabores de Canela, edição 26. Concebido e organizado pela Associação Comercial Industrial de Canela, o evento promete sacudir a cidade com um novo formato e vibrante. Pois a partir deste ano, a tradicional celebração da culinária local se concentra em uma semana intensa na Praça João Correia, repetindo, de 2 a 7 de setembro. Uma estrutura única será montada para receber 12 restaurantes participantes e parceiros, oferecendo ao público um verdadeiro espetáculo de sabores, cultura e muita comida de rua com receitas exclusivas. Fique de bem com o seu relógio, 7 horas 43 minutos. 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Muito obrigado pela carona a você que está dirigindo aí. Redobre a atenção, vá devagar, muita prudência no trânsito. Prefeitura e Sebrae promovem visita técnica para artesãos do projeto Artesanato Gramadense. O objetivo é resgatar a identidade cultural do município para a criação de produtos exclusivos. A Prefeitura e o Sebrae promoveram, na última segunda-feira, uma visita técnica de imersão pelo território local. A atividade reuniu artesãos do projeto Artesanato Gramadense, iniciativa voltada ao desenvolvimento de coleções que valorizam os elementos e a história da região. O itinerário da imersão incluiu paradas no Museu do Trem, lá na Várzea Grande, nas Casas Italiana e Portuguesa, na Praça das Etnias, bem como no Museu Major Nicoletti e ainda na Cantina Linha Bela, no Velho Casarão e na Vinícola Mazotti. Para o diretor de Inovação e Desenvolvimento Econômico, Heitor Noel, a atividade prática superou as expectativas. 15 minutos nos separando das 8 da manhã. Até as 8h30 tem Fatorama aqui na Verdes Campos. 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Hoje é quinta-feira, hoje é dia de futebol, é dia de torcer pelo Gramadense. Logo mais, às 15h, na Vila Olímpica da Várzea Grande, o Gramadense recebe o Lajeadense pela sexta rodada, né, do campeonato que participa. No domingo, será a vez de jogar em casa novamente, mas desta feita contra o Apafute. Então, dois momentos nessa semana para você torcer para o nosso Trem da Serra. Sempre às 15h, hoje e também no domingo. Secretaria de Esporte abre inscrições para a segunda etapa do Circuito Municipal de Corrida de Rua aqui de Gramado. Está, portanto, com as inscrições abertas para esta segunda etapa. Com um percurso de aproximadamente 6 quilômetros, o circuito conta com chipagem eletrônica e parceria da TH2 Eventos, que vai cuidar da logística e organização das provas. A primeira etapa foi realizada na Serra Grande, enquanto a terceira e última está marcada para este fim de semana, ou melhor, para o próximo dia 22 de novembro. As inscrições para a segunda etapa são exclusivas para moradores de Gramado e seguem abertas até 16 de setembro. Para participar, basta enviar uma mensagem via WhatsApp, que é o WhatsApp lá da Secretaria de Esporte e Lazer, que atende pelo número 54-98406-6940. Daqui a pouco mais, na entrevista do dia, estará conosco o secretário de Meio Ambiente e Urbanismo da cidade de Canela, o nosso amigo Froze. Vamos falar da preparação, né, do plano diretor que Canela está vivenciando. Bafômetro com novas regras, atenção, hein? O Conselho Nacional de Trânsito aprovou novas formas para a fiscalização da lei seca. Agora, um pré-teste será feito para identificar indícios de álcool antes do procedimento oficial com o bafômetro. A mesma regulamentação também vai passar a permitir o uso dos equipamentos para detectar outras substâncias psicoativas, além do álcool, portanto, como, por exemplo, maconha, nicotina e remédios calmantes. A resolução não cria nenhuma multa nova. O resultado do pré-teste tem caráter apenas orientativo. De ser positivo, o motorista ainda precisa confirmar com o bafômetro. A norma só passa a valer assim que for publicada no Diário Oficial da União. E neste sábado, Programação Cultural movimenta os fornos da Várzea Grande, que realiza uma programação especial repleta de atrações para toda a família, das 8 da manhã às 6 da tarde, junto ao terminal rodoviário do bairro. Além da tradicional comercialização de pães, cucas, pães com linguiça e feira do produtor colonial, o evento contará com apresentações musicais e oficinas técnicas de cultivo e meio ambiente. A iniciativa visa movimentar a estrutura, valorizar os produtores rurais e oferecer um espaço de integração e de lazer para a comunidade e visitantes. Fique de bem com o seu relógio, faltando 11 minutos para as 8 da manhã. E o Museu Major Nicoletti recebe a exposição Vestígios do Passado e conquista credenciamento junto ao IPHAN. Em celebração ao Dia Estadual do Patrimônio, o Museu Municipal Major José Nicoletti Filho, aqui de Gramado, anuncia a abertura da exposição intitulada Vestígios do Passado. Esta mostra marca uma conquista histórica para Gramado após 2 anos de adequações técnicas. O espaço tornou-se o primeiro museu de Gramado credenciado pelo Instituto do Patrimônio Histórico e Artístico Nacional a receber doações de itens arqueológicos e antropológicos. A exposição apresenta achados arqueológicos recuperados por meio da coleção Martin Luther, fruto de uma parceria de salvaguarda com a Universidade do Vale do Taquari, a Univates. O público poderá conferir artefatos líticos como bolhadeiras, talhadores e pontas de projéteis e itens cerâmicos, incluindo segmentos pintados, analisados e uma vasilha Corujaga. Além do acervo arqueológico, a exposição reúne um conjunto histórico doado ao museu pelo morador Ricardo Tolentino. A coleção familiar abrange armas recebidas pela família entre os anos de 1939 e 1946, originários da região entre Itaiópolis e Vitor Meirelles, em Santa Catarina. Material que passa por perícia sob orientação de um antropólogo. Portanto, na medida do possível, né, prestigie estes eventos. 7 horas e 50 minutos, vamos a um rápido intervalo comercial. Na sequência tem a entrevista do dia. Como eu disse e repito, hoje recebendo aqui nos nossos estúdios o secretário Fozzi, que é da pasta de meio ambiente da querida cidade de Canela. Mas esse assunto para logo após o nosso intervalo comercial.
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0: 7:51.
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0: Olha a hora, 7h55. Portanto, faltam 5 minutos para as 8 da manhã. Fique de bem com o seu relógio. Desejar um bom trabalho, bom passeio. Ou até mesmo para você que ainda está na horizontal, bom repouso. Na entrevista do dia, como eu disse, a gente recebe o secretário de Meio Ambiente e Urbanismo de Canela, senhor Carlos Froze, ele que é literalmente a maior autoridade desta área aqui na nossa região das Hortênsias. 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Meu caro Carlos Froze, muito bom dia, prazer enorme em recebê-lo aqui.
1: Bom dia, Alessandro. Bom dia, ouvintes da Verdes Campos.
0: Muito bem, nós queremos abordar de uma forma especial, evidentemente, num grande resumão, digamos assim, como estão os preparativos para o novo plano diretor da cidade, né? E a gente sabe que a tua secretaria acaba tendo a maior participação, né? Ela é que é, digamos assim, o ator principal desse processo todo. Nos conte assim de forma genérica.
1: Bom, primeiro, Alessandro, eu acho que nós temos uma meta dentro da secretaria desde que eu assumi. Em janeiro de 2025, nós colocamos a secretaria num patamar em função até do TAC, né? Já que o meu aceite à proposta do prefeito foi de ajeitar a casa novamente, né? Já que existe um TAC com o Ministério Público em função da Operação Cáritas. Então, muita coisa para resolver na secretaria e, entre elas, o plano diretor. Mas tínhamos também, Alessandro, o plano de saneamento básico, e esse já foi aprovado na Câmara de Vereadores, já está de acordo. A reestruturação da secretaria, que também já foi aprovado na Câmara de Vereadores de Canela, então hoje ela recebeu uma nova roupagem, né? Apesar de eu ter escrito a secretaria em 2000, ela, claro, 20 anos depois, né? Ou 24, 26 anos depois.
0: E se falando de meio ambiente, nesse período teve muitas alternativas para poder ajustar, né?
1: Exato. Então, assim, voltei, assumi o compromisso com o prefeito de realinhar a secretaria, também de acordo com o próprio TAC firmado com o Ministério Público. Hoje, quem está na frente do TAC é uma promotora de Taquara, que foi escolhida especialmente com carinho pelo Ministério Público Estadual para acompanhar a Secretaria do Meio Ambiente de Canela. Então, nossa responsabilidade é muito grande, né, Alessandro? Uhum. Então, passo a passo que nós estamos adotando é com muita reflexão, com muito, digamos assim, envolvimento, porque não podemos cometer erros, né? Então, esse é um grande desafio. Para mim, na verdade, o meu desafio hoje é ético, né? Mas, assim, o conhecimento é fundamental. Então, assim, o plano diretor para a nossa meta é dia 31 desse mês, a secretaria conclui todos os estudos do plano apresentado pela FLE, pela Fundação da Universidade Federal do Rio Grande do Sul, que entregou, foi contratada para tal, e a partir daí, então, a secretaria, paralelamente com o conselho do plano diretor, vem estudando artigo por artigo, item por item, e vendo os ajustes que devem ser feitos. Claro que sempre tem alguma coisa, para quem vem de fora pega o macro, mas para quem é da tribo sabe e conhece detalhes da cidade. Então nós estamos ajustando. Dia 31 a secretaria conclui desse mês o estudo.
0: Está dentro do cronograma?
1: Dentro do nosso cronograma. Passamos para o conselho do plano diretor para também fazer esse pente fino, que eles já estão fazendo.
0: A propósito, cita alguns participantes do conselho.
1: Marcos Zimmermann, que é o coordenador, Ricardo Mendes, que é o secretário, e aí tem as entidades da SIC, tem entidades do CAL, que é dos arquitetos, do CREA, dos engenheiros, tem os contabilistas, tem de conselhos também participando, o próprio CONDEMA faz parte. Então, assim, Alessandro, nós encaminhamos para o CONDEMA fazer a avaliação da parte ambiental, do patrimônio histórico, para fazer também a avaliação dessa parte do patrimônio histórico, e o que está mais envolvido, que é toda semana nós temos reuniões, mas de estudo de 15 em 15 dias, que é o conselho do plano diretor. Então, porque a gente entende que quando o plano diretor, o conselho, ele assimila e ele entende e participa do processo, depois, na hora de encaminhar para a Câmara de Vereadores, vai ser muito mais fácil a aprovação, porque nós sabemos que eles vão fazer, digamos, a intermediação com os vereadores. Foi assim quando eu entreguei o plano em 2004. Imagina, em 2004 eu entreguei o primeiro plano diretor para a Câmara de Vereadores. Isso foi tipo outubro, novembro, dezembro, os vereadores estavam aprovando o plano. Por quê? Porque houve essa
0: interrelação. Né?
1: Exato.
0: Chega
1: então,
0: outra coisa, no período da Câmara ocorrerão audiências públicas.
1: Sim,
0: né?
1: Também vão ter audiências públicas. Hoje, pelo Executivo, não mais. Nós executamos a última audiência pública, né, conforme as normas. E agora, então, as audiências públicas serão feitas em nível de assembleias
0: de
1: na Câmara de Vereadores.
0: Portanto, a comunidade ainda terá a oportunidade.
1: Sim.
0: Né? E, aliás, sim, deverá participar.
1: Exato.
0: Né?
1: Acho que sim, né, Alessandro? Acho que envolve toda uma comunidade. Uhum. Né? O plano, posso dizer assim, que foi bem elaborado, porque, primeiro, nós temos o diagnóstico, coisa que realmente o pessoal fazia da cabeça.
0: Mas no achômetro.
1: No achômetro, exato. Então, hoje, nós temos tipo um diagnóstico do território de Canela. E esse diagnóstico pegou o ambiental, o social, o turístico, né, que são as três grandes áreas do município. Uhum. E aqui poderia botar
0: os principais,
1: como, por
0: eixos,
1: exemplo, né? Hoje, se o empresário chegar e quiser fazer um loteamento num determinado ponto e ele cumprir as regras locais, tá ok, vou ter que aprovar. Hoje nós temos, por exemplo, um mapa das áreas de risco de Canela.
0: Só que ele vai ter que cumprir as regras.
1: Então,
0: né?
1: Nessa área de risco, eu vou ter o poder de dizer não. Uhum. Ah, mas eu tenho minha propriedade, eu quero fazer. Não, aqui é uma área que, mapeado, é sentença de morte, se eu disser sim. Então, essa área, eu agora, com segurança, eu posso negar um futuro loteamento ou empreendimento.
0: Quer dizer, hoje tu tem uma legislação que te ampara,
1: que me ampara
0: na hora de negar.
1: Então, todo diagnóstico socioambiental trabalhado pela FLE e hoje está no plano diretor, nos garante hoje, uhum, em que a prevalência do interesse público passa a ser acima do privado.
0: Secretário,
1: hoje, o que, que nós temos historicamente? As cidades, sim, cresceram de forma desordenada e o município depois, então, executivo, tem que sair atrás para consertar os problemas criados.
0: Verdade.
1: Vou te dar um exemplo concreto. Hoje, eu tenho 4.040 novos unidades habitacionais em andamento no município.
0: 4.000?
1: 4.040 novas unidades habitacionais que estão em processo de licenciamento. Aí tu imagina, 4.040 novos dá em torno de 12.120 pessoas.
0: Isso é população maior do que muitas cidades brasileiras.
1: Exatamente. Né? Aí se eu voltar 4.040, hoje eu pego as áreas mais populares, mais pobres, tem um veículo. Uhum. Então eu penso, pô, eu tenho mais então para chegar nos próximos anos, mais 4.040 veículos. A mobilidade urbana hoje, uhum, é caótica.
0: Já está com problemas.
1: É, aí eu permito, e hoje eu não tenho como frear isso, mais 4.040. Quer, uhum, dizer, se a gente não anda hoje, amanhã eu vou andar menos ainda. Então, quando eu falo que a mudança, através do plano diretor, a prevalência é do interesse público sobre o privado, eu tenho que entender que o planejamento estratégico é fundamental. Então, a normatização desse planejamento estratégico vai me dizer se eu posso ou não autorizar novos loteamentos ou novos empreendimentos e qual o impacto que ele vai me gerar.
0: E se for
1: autorizado,
0: o que o empreendedor precisa necessariamente fazer?
1: Aí sim, talvez

0: não tem. Então, uhum, isso é um contrassenso.
1: Secretário, eu não posso perder essa deixa. No tocante à questão da área de risco, eu vejo, sim, que ela tem essa importância, até porque estamos aí em época de El Niño. Hoje mesmo, claro, acabei de anunciar aqui o INAMP anunciando. Ciclones. Canela tem muitas áreas de risco?
0: Tem bastante áreas de risco. As partes de deslizamento, a parte de alagamento até nem tanto, mas principalmente de deslizamento e desmoronamento. Então, essa área é a que nós temos bem mapeada e ainda pode surgir outras, porque isso tudo feito a partir de 2024. Né? O Instituto Geológico do Brasil mapeou essas áreas no município, mas nós somos atentos a outras áreas sensíveis que nós temos que ter esse estudo detalhado para dizer não para um futuro empreendimento. Então, isso é uma coisa delicada. Vou te dar um exemplo hoje, Alessandro. Tu falou do movimento, novamente, de um ciclone. Hoje, as pessoas, em função disso, querem tirar a árvore. E aí, tirando a árvore, o que, que eu tenho? Mais aquecimento. Se eu tenho mais aquecimento, a evapotranspiração aumenta, o volume de águas de chuva aumenta e a velocidade dos ventos aumenta. Agora, eu te pergunto, como passar para a população que, às vezes, ter a árvore ainda é menos risco do que simplesmente pelar totalmente o terreno?
1: Muito embora, às vezes, a árvore, de fato, é um risco.
0: É um risco, mas na experiência que nós tivemos, eu acho que em 2012, houveram casas que foram totalmente arrancadas e não tinha nenhuma árvore. Eu me lembro de uma casa no Santo Terezinho que ficou só o banheiro e o resto da casa foi embora e não tinha árvore. E não foi a árvore que levou a casa.
1: Foi o vento.
0: Foi o vento que levou a casa. Então vem aquele dilema.
1: Tu te referes ao vendaval, né?
0: Se a árvore minimiza o impacto do calor, porque ela absorve a luz do sol e transforma em energia química, né, e energia potencial dentro das raízes, dentro do caule, dentro das folhas ou dentro dos frutos, se não há, ela simplesmente vai transformar a luz em calor e vai gerar mais calor. E aí nós temos esse impacto que hoje tu estás anunciando quase que diariamente.
1: Sim,
0: né?
1: Virou rotina.
0: Então, é rotina. E conforme a velocidade do vento, o problema é muito maior. Então, imagina quem está do outro lado do balcão, como eu, de gestão pública, tem que explicar para a população isso,
1: né?
0: E administrar, e a não aceitação. Né? Então, ontem, aliás, na última chuva que deu, chuveiro da Defesa Civil, 20 processos para o biólogo analisar, da noite para o dia. E esse biólogo tem que analisar processo de licenciamento, né? Tem um mundo de tarefas, mas é deslocado para atender só a questão de supressão vegetal e ver se realmente é risco ou não. Porque, às vezes, o pessoal, pelo medo, quer tirar a árvore, que não tem sentido nenhum. Né? Às vezes, uma poda é mais adequada do que suprimir plenamente a vegetação. Perfeito. Então, Alessandro, essa questão da estruturação territorial, ela é fundamental. O segundo grande passo do plano diretor é, na verdade, a governança e gestão. Onde é que entra isso? Um SIGES, que é um sistema de gestão. E esse SIGES vai compreender quem? Os conselhos do plano diretor, conselho CONDEMA, que é do meio ambiente, conselho de habitação, e somado a esses três, um conselho estratégico de governo. Que isso nós estamos provocando o prefeito no sentido de ou esse conselho vai ficar ainda ligado à Secretaria do Meio Ambiente ou à Secretaria de Governo, ou ele poderia ainda criar uma nova estrutura dentro da prefeitura para se dedicar exclusivamente a isso, formado por técnicos. E para que isso? Nós precisamos de banco de dados. Eu acabei de te dar um dado aqui, Alessandro, mas nós precisamos de muito mais dados. Quanto custa uma criança, né, na escola, um cidadão no meio? Vou pegar um exemplo aqui da ONU. A ONU preconiza 12 metros cúbicos de vegetação per capita. Quanto é Canela? Quanto é Gramado? Nós não sabemos. Né? Curitiba tem 68 metros cúbicos de vegetação per capita.
1: Isso aí está bem acima da média
0: isso,
1: que a ONU.
0: Isso leva à qualidade de vida.
1: Mas Canela, isso, por exemplo, vocês têm esse resultado?
0: Temos. Isso nós temos que agora fazer essa pesquisa para ver, porque aí entra a qualidade de vida. Entendeu? Porque a vegetação hoje, nos novos loteamentos, o que, que nós estamos fazendo? Em vez de licenciar o loteamento propriamente dito, do jeito que era feito, a gente reserva uma área maior de vegetação no entorno, porque a gente sabe, no momento que comprou o lote, tem vegetação, ele vai fazer o quê?
1: Suprimir.
0: E aí fica uma árvore do lado.

0: da casa. Uhum. Aí o sujeito vem de fora, começa a dar assombramento, aí começa a dar um mofo dentro de casa, começa a surgir as aranhas, o que, que ele quer fazer? Tirar a árvore. Então, a gente, essa árvore já está autorizada, se o empreendedor, se o, digamos, o novo proprietário quer tirar, tira. Mas nós fizemos a reserva maior fora do lote.
1: E essa é intocável. Maior.
0: Yeah. Inclusive os quebra-vento, né, Alessandro? Uhum. Que hoje ninguém pensa em quebra-vento numa cidade. E o quebra-vento feito por vegetação, que ela diminui o impacto do vento como uma barreira, né? E isso minimiza o impacto dentro do lote ou dentro do, do digamos, do bairro. Né?
1: Na edificação propriamente
0: dita. Na edificação propriamente. Então, se o sujeito dentro do lote quer tirar 100%, bom, está autorizado já no licenciamento do loteamento. Então, esse é um diferencial. Mas, para isso, nós precisamos do quê? De banco de dados. Quem vai decidir no futuro se pode ou não pode? Vai ser esse SIGES com o banco de dados, que nós chamamos de SAM, que é um sistema de avaliação e monitoramento estratégico, onde esse banco de dados vai te dizer sim ou não para aquilo que tu desejas, por exemplo, acima de tudo. Então, ter esse banco de dados, ele vai nos fornecer informações suficientes para dizer pode ou não pode. Então, por exemplo, hoje eu não tenho como frear esses 4.004 novos unidades habitacionais.
1: Se esse banco de dados já existisse...
0: Tem interesse? Pode. Tem o creche nesse entorno? Tem escola? Tem o praça? Tem estrutura? E o transporte? Então, nesse novo plano, qual foi a grande diferencial também do Bename, que foi o grande mentor do projeto, foi também de não expandir a área urbana. Porque quando tu expande a área urbana, tu tem um custo maior. Esgoto, uhum. Tu vai precisar de transporte coletivo, tu vai precisar de... Nós pagamos o lixo por quilômetro rodado, além do volume, tem o quilômetro rodado. Quer dizer, cada metro a mais, a empresa nos cobra por esse metro, porque é combustível fóssil, é uma série.
1: Mas como que isso está sendo equacionado? Vocês estão usando o espaço que aí está.
0: Tu diz hoje...
1: Em termos de área urbana.
0: É, hoje nós ficamos naquela que existe sem expandir. Uhum. Porque hoje nós temos aqui, posso te mostrar o mapa, Alessandro? Todo esse mapa onde está em verde são áreas com mais de 2 hectares que podem ser ocupadas dentro do perímetro urbano. Uhum. Então, por que nós vamos expandir avançando para a colônia,
1: para o meio rural, espaço,
0: se nós temos espaço suficiente com infraestrutura, né?
1: Já hoje existente.
0: A Corsã está colocando rede de esgoto quase em todo o município, né? Expandindo num curto espaço de tempo. E por que nós vamos alongar sem estrutura sanitária? Né? Hoje o transporte coletivo, tu sabe que é um caos no município. Como expandir se tu não atende nem o que tu tens hoje adequadamente? Então, o referencial está onde? Na capacidade de carga que nós temos para todos os serviços públicos urbanos. Então, esse é um diferencial. Então, essa estruturação que está sendo feita e essa análise toda que o plano preconiza é para o segundo passo, aí sim, expandir quando necessário.
1: Mas não é o caso ainda.
0: Não, acho que não,
1: porque
0: não é
1: existem
0: o momento.
1: Porque existem áreas também, né, que
0: exato,
1: atendem essa demanda.
0: E outra, né, Alessandro, vamos experienciar esse novo plano diretor 2 anos. Não pode esperar 10 anos, 15 anos. Uhum. Daqui 2 anos tu vê tudo aquilo.
1: O recomendável é fazer a cada 10 anos. Né?
0: É, mas eu acredito que do jeito que nós estamos crescendo a SEGA aqui, Gramado e Canela, ele tem que repensar num espaço menor.
1: Menor que isso.
0: É, vamos pensar, Alessandro. Digamos que 1º de janeiro esse plano aqui comece a funcionar. Os técnicos da secretaria vão experienciar essas novas normatizações. Eles vão avaliar o que deu certo, o que não deu certo, vai colocando aqui, uhum, no caderninho, ó, isso aqui não deu certo, vamos ter que reavaliar. Vai ter que mudar a lei. Então, tu vai adequando, nesse período de 2 anos, como está andando a cidade e modifica a lei. Não tem por que esperar 10 anos. Pode ser um artigo, 2 artigos. Vou te dar um exemplo concreto.
1: As emendas, né?
0: É, uma emenda. O plano diretor, o zoneamento do Distrito Industrial de Canela. Ah, isso não pode. E já tinha um monte de empresas ilegais dentro do território. O que nós fizemos? É de consenso que eles podem estar lá dentro? É. Então, muda o artigo que dizia que não podia. Eu mesmo fiquei um ano dentro do Distrito Industrial, Alessandro, trabalhando na central de triagem como interventor, e eu não tinha onde almoçar. Eu tinha que ir até Canela, vamos dar aí,
1: sim,
0: 6 quilômetros, para ir almoçar no centro, para depois voltar novamente, porque não pode ter um restaurante. Então, esse planejamento estratégico, aí tu pensa, 6 quilômetros, 12 quilômetros de combustível fóssil, né, para tu te alimentar e voltar para a tua área de trabalho. Por que que numa área industrial não pode ter? Então, aquele conceito da década de 70...
1: Não cabe mais.
0: Distrito industrial tinha que ficar longe da cidade porque poluía, porque degradava o ambiente. Hoje já não é mais assim. A história mudou. Hoje, daqui a pouco, uma indústria polui muito menos do que um cidadão comum numa casa, que não trata seu esgoto, por exemplo, onde não tem, o esgoto tratado pela Corsan. Uhum. Então, tudo isso são concepções que nós vamos evoluindo. Então, a partir de agora, eu entendo que, isso eu tenho dito na secretaria, eu posso não estar lá, mas que eles têm isso como uma meta, 2 anos de avaliação do novo plano e, a partir daí, então, reajustes têm que ser feitos. Então, não pode esperar 10 anos e o pessoal sofrendo, as coisas não acontecendo. Então, isso é necessário.
1: Faz
0: planejamento
1: sentido.
0: Passa por isso. Verdade. Alessandro, eu entendo assim.
1: O plano vigente de Canela, se eu não me engano, ele é de 2014.
0: É.
1: 14, né?
0: 14 ou 12, não me lembro bem.
1: Eu também agora...
0: Mas foi um ajuste em cima do de 2004,
1: é 12.
0: Né?
1: É 12. Ele está aí há 14 anos, então, né? Está vigente há 14 anos.
0: Muito tempo.
1: Bom, né? E você conhece ele, talvez, como poucos canelenses, né? Certamente participou dele, estudou ele e se refere ele a todo momento pelo trabalho que você exerce. A pergunta é, se de uma forma assim menos técnica você tivesse que traçar um comparativo entre o plano diretor que está sendo preparado e o que aí está, o que é que você elencaria como algo de positivo ou de muito positivo?
0: Eu acho que o grande diferencial não é nem questão de altura de prédio ou recuo lateral, frontal, é justamente o sistema de gestão, que eu acho que é o grande diferencial. Tu tira, digamos, de uma unidade administrativa, digamos eu, o poder absoluto de decidir. A decisão, na verdade, em cima...
1: Está compartilhada.
0: Da técnica, do conhecimento, de um somatório de conhecimentos que são necessários. Então, é o biólogo, é o engenheiro civil, é o agrônomo, é o geógrafo, que é fundamental dentro. Eu aprendi, Alessandro, até para te contextualizar, eu aprendi com um dos grandes planejadores urbanos lá na década de 80, que é o Absaber, que foi um grande planejador de São Paulo, né? E assistindo uma palestra no CREA, em Porto Alegre, para mim foi um grande diferencial. E eu convivia com geógrafos. E eu vi não mais aquela geografia histórica, que provavelmente tu aprendeu no colégio e eu, mas uma geografia mais de planejamento, né? Então, por aí minha vida começa, planejamento, em 82, 1982, século passado, né? Então, eu vejo isso, esse conjunto de profissionais das mais variadas áreas do conhecimento.
1: Muitos dos quais, a grande maioria, técnicos.
0: Né? Exato, técnicos. E também ouvindo a comunidade, porque nós temos 3 conselhos para dar pitaco, né? Isso é extremamente importante. E o conhecimento é fundamental. Né? Às vezes, eu aprendi com os índios a entender natureza e ecologia com os índios, e não com a academia, onde eu passei 30 anos quase da minha vida dentro da academia. Mas, se eu for falar em ecologia vivenciada, eu aprendi com os povos originários, hoje chamados, os indígenas, no Amazonas.
1: Tu teve essa vivência no Amazonas, né?
0: Sim, eu fiquei 3 anos lá pela universidade, na PUC de Porto Alegre, e fiquei 3 anos convivendo com eles, mas também administrando o campus avançado do Alto Solimões, lá no Tabatinga. Eu assessorava 7 municípios no Alto Solimões. Então... Essas experiências vivenciadas do pessoal da origem também, que conhece o ciclo do arroio, a mata, como era, é importante ouvir essa comunidade, digamos assim, histórica do local, do bairro, que sabe onde alaga.
1: Deixa eu perguntar para o biólogo Froze agora.
0: Vamos,
1: não para o secretário. Há pouco tempo atrás, e quando eu digo pouco tempo, talvez uma década, um pouco mais, nós não tínhamos questões climáticas tão agressivas como estamos tendo. A que se deve isso?
0: Bom, primeiro, Alessandro, nós somos assim, nós somos um tipo um ser do outro planeta que chegou aqui e abusou de tudo quanto é forma sem entender o contexto. Então, acho que a falta de percepção dessa visão colonialista histórica do homem desde os espartanos, digamos assim, ela continua dentro do nosso DNA. Então, nossa percepção de mundo é que nós somos dominadores do planeta e, como tal, ele está a pleno ao nosso benefício.
1: Uhum. Eu e faço o que eu quero, é meu, a terra é minha.
0: Exatamente. Então,
1: aliás, a terra minha era um termo que não podia nem existir.
0: É,
1: né?
0: Exato. Porque então, esse paradigma é mortal. Uhum. Então, entender o fluxo dela, entender os conceitos dela, e aí eu sempre digo, nós temos duas grandes leis da termodinâmica que rege todo o planeta. Só que nós, e sendo que uma delas é o conceito de economia, que hoje nós falamos de economia circular. E economia circular é praticamente a primeira lei da termodinâmica. Nada se cria, nada se perde, tudo se transforma. Quando eu crio elementos onde não há transformação, nós criamos um caos. Então hoje, vamos pegar um exemplo concreto. Nós começamos lá no início do século retrasado, matando baleia para iluminação pública. Então usava óleo de baleia para iluminação. Acabamos praticamente com as baleias. Aí descobrimos o carvão. Aí teve o ciclo do carvão, o mundo a vapor se consolidou e criamos problemas com o mundo a vapor. A queima do carvão gerou muito glaucoma lá na década, praticamente 1870, por aí, muito glaucoma, porque nós estávamos injetando elementos químicos na natureza e o picumã, os elementos químicos desciam e o olho é o mais sensível. Então, tivemos muito câncer na época em função disso. Aí veio aquele chaminés histórico, te lembra que o símbolo do progresso era o chaminés. Aí botamos chaminés, que era o progresso, o desenvolvimento. Só que criamos grandes problemas.
1: Aí o ozônio pagou a conta.
0: Começamos a aquecer o planeta. Bom, aí o carvão era o problema. Muito problema. Foi para onde? Petróleo. Aí chegamos no clímax do petróleo, que é extrair do subsolo grande quantidade de hidrocarbonetos, que seria o carbono e hidrogênio, que é o nosso combustível, e como tal, isso gera aquecimento. Agora nós estamos entrando para uma nova matriz. Eu brinco com o pessoal que nós temos agora 15 anos para ir para o elétrico, vão criar as baterias de lítio, vai dar outro problema para nós, ambiental, mas vai ser administrado. E depois nós vamos para os drones. A tendência é sair da Terra, porque não vai dar mais para andar mesmo. Vai ser o drone, aí vão transportar o ser humano por drone.
1: Até o céu entrar em colapso também. Né?
0: Então, ou nós passamos a mudar o paradigma do eu para o nós, entender que nós estamos dentro de um território, né, chamado meio ambiente, e ele tem que ser preservado, conservado e administrado com o meio físico, olha, meio ambiente construído em harmonia com o meio ambiente natural, e aí chegamos a um equilíbrio. Então, qual é o destino? A gente chegar a uma sigmoide. O que é uma sigmoide? É um gráfico, né, onde esse gráfico nos permite ter avanços, retrocessos, no sentido não de avançar, digamos, como é que eu posso explicar melhor isso? De possuir totalmente o ambiente, mas um equilíbrio dinâmico. Então, vamos traduzir em equilíbrio dinâmico. Isso, então, seria a qualidade de vida. Como Estocolmo, aí, que está aí com 87% de área verde por metro quadrado, e nós aqui sequer sabemos quanto nós temos. Então, isso tudo leva à qualidade de vida. Então, nós queremos agora é qualidade de vida. E aqui o Benami também colocou alguns aspectos, os corredores verdes.
1: Agora voltando para o plano diretor.
0: Vamos para o plano diretor. Então, os corredores verdes, os corredores azuis, que hoje nós sabemos que os arroios, nós temos que manter distância. Porque, querendo ou não, vou te dar um exemplo. A minha mãe mora mais ou menos em Porto Alegre, a 3 quilômetros do Guaíba, e alagou a casa dela 1,20 m. 3 quilômetros do Guaíba.
1: Algo inimaginável há pouco tempo atrás, né?
0: Que já tinha acontecido em 45, 41.
1: Só que, né? O pessoal, mas, esquece, enfim, logo, né?
0: Exatamente. Então, e lá é o final, né? Todas as águas aqui de cima descem. Sim. Então, por que não permitir habitação no entorno? Porque nós sabemos que quanto mais prédio tem, mais água, as drenagens urbanas, que está em nosso plano também já em licitação de drenagem urbana, se faz necessário. E um grande diferencial para nós, pensando em soluções da natureza, eram os banhados. E o que, que era o banhado nos conceitos dos prefeitos do ontem?
1: Tem que drenar.
0: A drenar, aterrar. E hoje o que, que ele faz? Ele é uma esponja.
1: Como é que se diz?
0: Então ele absorve a água.
1: A velha máxima, né? Terra de banhado não vale nada.
0: Não vale nada. Então, eu até no passado, os prefeitos das planícies botavam lixo nos banhados. E os da montanha botavam onde? Na borda do peral, porque era só descarregar ali, descia morro abaixo, estava resolvido o problema do lixo. Então, Alessandro, é um somatório de coisas para a gente discutir. Eu acho que num próximo programa a gente poderia também discutir a questão mais de prédios, que eu acho que é uma curiosidade também dos empreendedores.
1: Sim, esse tem que ser um programa especial, né?
0: Exato.
1: Porque Gramado e Canela vivem o boom da construção civil, né?
0: Sim.
1: E é de grande interesse de todos. E também tem aquela máxima, né? Quem casa quer casa, e aí vai.
0: Exato. Né? É bem isso aí. E hoje os casamentos são mais tardios. Muita população com conjunto unitário, né?
1: Uhum.
0: Solteirão, solteirona, ou não querem casar. E, de repente, hoje também permitir as habitações menores. Por que casas tão grandes, né? Muitas vezes a gente tem uma casa onde tu ocupa 3 peças durante o ano inteiro, né? Então, também temos aquele conceito mega de poder e casas com 500, 600, 700 metros quadrados, onde tu poderia viver muito bem com... Bom, hoje tem até conceitos de 25 metros quadrados, né?
1: Já se aceita isso tranquilamente,
0: muitos,
1: né?
0: Países.
1: Algo que também inimaginável lá um tempo atrás.
0: Nem pensar, né? Até porque as famílias eram grandes, né?
1: Sim.
0: 12, 14 filhos.
1: Isso é outro detalhe. A taxa de natalidade baixíssima.
0: Isso.
1: Famílias menores, né?
0: Então, tudo isso passa por conceitos que tem que estar na mente dos gestores, uhum, dos técnicos, das secretarias, do poder público.
1: Frose.
0: E saber argumentar, né? Não adianta só dizer, é assim... Porque é, não, não é. Tem que ter uma justificativa do porquê disso.
1: Na tua avaliação, sendo um dos grandes maestros do processo todo, o plano diretor vai bem, obrigado?
0: Sim.
1: Ou seja, a formatação dele?
0: Sim, eu acho que sim. Eu acho que é um salto quântico, como eu digo, né? Para o município, esse novo plano diretor.
1: No conceito popular, lá quando ele for sacramentado, tu acha que a gritaria, entre aspas, vai ser grande? Como é que está a percepção da comunidade?
0: Eu acho que não, porque
1: não.
0: Até numa última audiência pública a gente achou que a verticalização seria uma saída.
1: E não
0: e
1: foi.
0: Até,
1: né?
0: Havia, não, próprios empresários na audiência pública disseram que 4 andares, subtelhado, estava de bom tamanho. E é o que nós vendemos, né? O que,
1: sim,
0: que a gente vende para o turismo, para o turista? É arquitetura. É a beleza cênica dos prédios, né? É a beleza do ambiente. Então, eu acho que a verticalização, Porto Alegre, Caxias, Novo Hamburgo, ela não tem essa vocação turística que tem Canela e Gramado. Então, o caminho para nós é esse aí, é essa harmonia dos prédios, porque ele vem para a gastronomia, mas ele vem fundamentalmente pelo belo, né, dos municípios.
1: Sim.
0: E o belo do município é a nossa também arquitetura, né? Já que nós temos uma influência aqui europeia também, tanto é que quem visita mais aqui somos o próprio brasileiro, né?
1: Uhum.
0: E não o europeu, que ele prefere ir para as praias do Nordeste, mas é o nosso diferencial. Então, isso tem que ser conservado, né? E eu acho que a população está entendendo que sim.
1: Assimilou bem, né?
0: Assimilou bem. Pelo menos assim, eu digo porque eu participei de muitas audiências públicas, mesmo nem sonhando em voltar para o município como gestor, mas eu participava das reuniões pelo Conselho do Meio Ambiente. E eu fazia parte do conselho, ainda faço, né? Mas, uhum, fazia parte como membro de uma fundação. E aí eu participei das audiências, quase todas, e ouvindo o que a comunidade... Até foi bom para mim hoje,
1: sim,
0: como gestor, né, Alessandro?
1: Você viu como bagagem,
0: eu vi o outro,
1: né,
0: lado, e eu sou muito de registrar as opiniões das pessoas e por que elas pensam assim, uhum, e por que elas querem assim. Então, esse é o... Eu acho que é também o papel do gestor, né? Ser um ouvidor. Aí eu passo nos bares, eu sou ouvido, as críticas vêm de tudo quanto é lado, e eu tenho que assimilar isso. Eu acho que é o nosso papel.
1: Uhum.
0: Não ter aquela arrogância de que eu sei tudo, né? Mas sim ouvir as opiniões e ver onde está correto, onde não está, por que a pessoa pensa assim, né? Por que, que ela se manifesta assim? Eu acho que isso é, como eu digo para os meus pupilos lá, não basta ser inteligência, a gente tem que ter a sabedoria, né, para entender os processos. Eu acho que isso é fundamental.
1: Perfeito. O secretário com certeza vai ter que voltar mais vezes aqui, ele já se colocou à disposição e nós vamos fazer isso, né, nos próximos dias do nosso Fatorama aqui. Um dos casos que a gente quer trazer é essa questão da construção civil. Outro capítulo à parte, existe uma reclamação por parte dos profissionais da área de que Canela demora muito para liberar os projetos e processos, assim por diante. Isso também vai merecer um destaque todo especial na nossa programação. Por hoje, nós queremos agradecer a participação do Froese pela primeira vez aqui no nosso programa. Pessoa que eu respeito muito enquanto profissional desta área, enquanto pensador desta área. Tive a satisfação, inclusive, de ser colega num passado mais distante aí, né, lá na nossa Prefeitura de Canela. Então, Froese, parabéns pelo teu trabalho e a gente quer acompanhar essa chegada, né, triunfal aí do novo plano diretor de Canela.
0: Eu te agradeço, Alessandro, pela oportunidade e fico à disposição.
1: Fatorama fechando as portas de mais uma edição relativa a esta quinta-feira, dia 20 de agosto. Hoje é dia do soldado, hein? Só para não passar em branco. Temperatura em elevação de leve, agora 16 graus, né? Começamos o programa com 15 graus. Na sequência vem aí a crônica do dia do professor Ernesto Riegel e depois tem o programa Radar com o Jefferson Câmara. 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

0: 8h31.
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5: Uma característica costumeira dos brasileiros é atribuir aos mandatários ocupantes de cargos públicos tudo de bom ou de ruim que ocorre nos municípios, estados ou país. Isto é compreendido como confortável maneira de isentar-se de qualquer responsabilidade pelo que acontece ao redor. Os que procedem assim desfrutam da mercadoria mais barata que existe, que é a crítica pela crítica. Ainda bem que os dirigentes pouco se emocionam com esses corneteiros de fundo de corredor. Se não, planejam a melhor forma de usá-los na próxima eleição. A crítica como mercadoria barata se espalha como epidemia entre aqueles que não querem dedicar tempo nem emoções ao lugar onde vivem. E ainda por cima, atacam o que é bom, mantendo o ruim a fim de ter motivos para criticar. São os construtores de uma cidade de arbustos, porque podam qualquer pessoa ou obra que se destaca pela boa qualidade. E esse comportamento é pior do que a indiferença, porque é uma gritaria acompanhada pela maldade e muitas vezes pela calúnia. Porém, esses conceitos gerais só fazem sentido se examinados quanto ao que cada um faz pelo lugar onde mora. Portanto, o município vai mal porque o prefeito é ruim, ou é por causa do povo que não lhe ajuda? A experiência observada em muitas cidades é a de que os dirigentes dançam conforme a música que ouvem o povo cantar. E se o povo é relaxado e não cultiva valores que sejam importantes para todos, esses dirigentes se acomodam e o lugar passa a ser daqueles que nunca vão para a frente. E então fico pensando, será que não é pouco nobre alguém se aquecer na fogueira do circo em que ele próprio botou fogo?
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7: Bom dia pra você, estamos chegando na área pra fazer companhia pra ti aqui nesta manhã. Eu sou o Câmara, vem comigo, vem.

0: Bom dia, bom dia, bom dia, tamo na área. Vamos lá, solta aquele seu sorriso. Vamos lá, porque hoje é quinta-feira. Quero você aqui no pique do repique da Verdinha, porque hoje nós vai o quê?
1: Nós vamos acabar com o planeta!
0: Vamos!
2: Coitado!
0: Quero você participando comigo no 54999-270979, é o contato direto para você participar comigo aqui na Verdinha. Alô, meu sul do mundo, estamos chegando para fazer companhia para você. Temperatura, no geral, marcando seus 20 graus, hein? Vamos atualizando se ela vai. Como a meteorologia diz que ontem era para ter vindo uma frente fria, muita chuva, e era para despencar a temperatura, não senti isso não, tá? Por enquanto, neca-neca, estamos aguardando despencar essa temperatura. Diz que para hoje da manhã, sábado, vai despencar. Tá, vamos monitorar aqui, vamos atualizar você. Bora começar mais um radar? Aquele programa que tem a cara do sul do mundo? É isso mesmo, você participa comigo no 54999-270979. Bom dia, é mais uma oportunidade para começar outra quinta-feira e você fazendo toda a diferença na sua vida. A mudança está junto de você, basta você querer. Então tome atitude, ergue essa cabeça e bora para mais um dia. Um dia que hoje trata-se de dedicação, pessoas, respeito e ajuda. Então ajudar o próximo é importante também. Hoje, não sei por que é comemorado isso, mas é o Dia Mundial do Mosquito, tá? Uma data aí sobre os riscos relacionados à doença. Tem que ser o Dia Mundial contra o Mosquito, não a favor do mosquito. A gente lembra que o mosquito é um animalzinho tão pequeno, mas é o que mais mata no mundo. É, não é lá na África, nem tigre, leão, hipopótamo, não, é o mosquito. Mosquito é esse bichinho tão pequenininho que parece inofensivo, que você mata com um tapa, que mais mata transmitindo doenças pelo mundo inteiro. E várias doenças, né? Muitas doenças, por sinal. Mas vamos levantar esse astral? Não vamos falar de doença aqui? Ah, começou falando de doença, já deu dor nas costas. Vamos parar com isso. Dá volume aí, vamos começar o Agito nesta manhã aqui no Radar. Bom dia! Rogério Magrão e Banda, terminei gostando. Bom dia!
3: Bota a mão pra cima com a gente, assim, vai lá.

Sonzeira, hein? Cá no fim do mundo. Surungaço, você conferindo por aqui na Verdinha, 8h45. Bom dia. Wanderlei Soares, obrigado pelo alô. Já tá com a gente por aqui participando das promoções. Mandando um alô pro esposo Valdir Elias, que tá ligado na Verdinha. E a Ariana Del Cortivo tá por aqui também. Obrigado pela companhia, hein? Vamos lá, tem kit da Verdinha. Galera, tem que mandar áudio. Por que você gosta da Verdinha? Tá? É, mês que vem aí, já estamos aí com o aniversário do nosso primeiro ano de Verdinha. Rapaz, como o tempo passou, hein? Passou voando. Já vai mandando pra gente também aqui. Já vai parabenizando pela Verdinha pra nós juntar esses áudios também. Mas manda pra mim pra concorrer o kit da Verdinha e aquele Spila, que faz parte do kit. Tá, manda pra mim aqui. Por que você gosta da Verdinha? Nome e cidade, tá, gente? Manda nome e cidade. Áudio, só vale áudio, tá? Por que você gosta da Verdinha? Manda áudio pra mim aqui que tá concorrendo o kit da Verdinha e o Pix da Verdinha de hoje, tá? Amanhã, sexta-feira, amanhã tem o Pix do Chiquinho, mas é amanhã. Hoje é o Pix da Verdinha. E hoje, a final da tarde, quinta-feira, no Boliche Verdes Campos também tem Pix, tá? Pra você dar em cotelas. Então é só você ficar atento, cuide pra não errar, pra não mandar errado, tá, gente? Pra participar tem que colocar os nomes corretíssimos, tá? Grande Teteu! Teteu que nos leva de carona pra todos os lados, divulgando a Verdinha sempre, parceiraço. Figura carimbada nossa aqui, né? Já faz parte da Verdinha também, valeu? Tu faz parte dessa história, viu, Teteu? Abraço pra ti. A Yara Lana da Cortivo tá gravando áudio por aqui, Raquel já tá gravando áudio, tem que ser áudio, tá? Por que você gosta da Verdinha? Manda pra mim pra concorrer, então. Aí... Kit de hoje, kit da Verdinha, com prêmio, tá? Prêmio dos nossos, aí, divulgadores. E também o Pix junto, que vai aquele Pix de lambuja pra você. Todo mundo gosta de um Pix, é bom, né? Banda Modelo, se eu não tivesse bloqueado, bora curtir. Vai, Joel, canta e encanta. Hey!

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0: prazer, hein? Adão Antonelli, som 7, noite gelada, você conferindo com a gente por aqui. Muito bom dia. Vamos, minha gente, que é quinta-feira. Tamo ligado aqui na Verdinha, daquele jeitinho, hein? Com o rádio ligado, aquela música garantida. E a semana já bem encaminhada. Opa, já mantendo o ritmo, é coisa boa. Amanhã já é sexta-feira. Sábado, estaremos na Bristote, lá em Canela, ali na João Pessoa. Na rótula ali, próximo ao Gildão, hein? Todos convidados aí por lá fazer aquele agito com a Verdinha. Então, neste sábado na Bristote, Verdes Campos, com a caravana fazendo aquele agito. 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Então não perca neste sábado, abadão, 9 da manhã, ali na rótula, na João Pessoa, na Bristote, aquele baita dito caravana Verdes Campos no sábado abadão de manhã. Promoções incríveis te esperam por lá. E você é nosso convidado a fazer parte da Verdinha. Vamos lá, a gente segue por aqui, vamos para os alunos e os recados. Galera, quer faturar o prêmio da Verdinha? Tem que mandar áudio. Por que você gosta da Verdinha? Por que ela faz parte da sua vida? Por que nós aí estamos aí diariamente junto com você? Manda áudio para mim aqui que eu quero saber. Nome e cidade, tá, gente?
1: Alô, bom dia, Jefferson.
0: Bom dia.
1: Que eu coloco aula no dia, parabéns. Gosto da Verdinha porque ela alegra todo dia nós. Nós alegra todos os dias. Um abraço para vocês.
0: Valeu, um abraço. Obrigado pela tua sintonia. Kellerman Luciano mandou bom dia por aqui.
2: Bom dia. Eu gosto da Verdinha porque ela é a melhor e tem os melhores locutores.
0: Os mais loucos, né?
2: Luciano Kellerman de Taquara.
0: Valeu, Kellerman. Obrigado pela companhia. Quem mais tá mandando alô por aqui? Cristina Hoffmeister já mandou aquele bom dia. Valeu, mandando um alô pro maridão Zé. E pro a turma lá do Rincão dos Crê. Forte abraço, galera aí, sempre em peso nos ouvindo. E pra filhota Ana Vitória. Abraço, turma do Rincão dos Crê. Sempre na companhia da gente. Mariani, oi Maria querida, bom dia pra você, seja bem-vinda novamente, todos os dias, tá sempre na sintonia, não desgruda por nada, né, guria? Um abraço pra você, tá concorrendo aqui aos prêmios da Verdinha também. Bom dia!
3: Bom dia pra oi, todos, Vanderléia Soares de Souza de Gramado. Eu gosto muito da Verdinha, porque eu já acompanho os locutores de outras
0: muitos
3: rádios.
0: Muito loucos.
3: Então, aonde é que eles vão, eu vou. E a Verdes Campos é a rádio que eu sempre quis.
0: Show.
3: As programações, as músicas. Então, é a rádio que eu sempre quis. E é isso aí. Um abraço.
0: A Verdes Campos é tão boa que até as outras rádios ouvem a gente. É, o pessoal escuta. Copiam. O que tem de gente copiando, nós vou te contar um negócio. Não tem problema, não. E ainda vai surgir outras rádios por aí que vão copiar a gente também. Não tem problema. Estamos aqui para isso mesmo. Aí, podendo abrir a mente das pessoas, fazendo bem para a comunidade, tá valendo. Vamos lá, bom dia.
4: Bom dia, câmera.
0: Oi.
4: Eu gosto da Verdinha porque ela me alegra sozinha, muito. Não. Antes de eu encontrar a Verdinha, eu era meio depressiva, meio triste.
0: Não pode, não pode.
4: Quando descobri a Verdinha... Aliás, foi meu filho que descobriu a Verdinha.
0: É?
4: E eu não fico mais triste. Eu danço sozinha, é uma alegria
0: bom, né?
4: Pra mim.
0: É bom.
4: Adoro a Verdinha. Eu ligo o rádio, às vezes, às 4 horas da manhã. E vou um dia todo, só desligo quando vou deitar. Eu não assisto TV, eu não olho novela. É só a Verdinha.
0: Obrigado, Irani. Irani mandou um áudio muito grande. Não permite a gente tocar muito áudio, muito comprido assim, tá, Irani? Mas obrigado pela tua companhia. Bom demais esse relato aí, tá? Valeu, um abraço pra você. Quem mais tá mandando alô por aqui, sempre ligado? Tia Vandi. Como é que é? Fui influenciada por ela a migrar pra Verdes Campos. Oi, Franci Moura, abraço pra você, obrigado pela companhia. É isso aí, tia Vandi, dá um jeito, espalha pra nós em todos os lugares. Se eu pudesse, eu queria dar um prêmio pra todo mundo agora, comemorando um ano de rádio, eu queria premiar todo mundo. A gente sabe que não tem como alcançar, é muito ouvinte, são mais de 100 cidades que nos acompanham. O pessoal que esteve em Araricá, ontem tinha noite gospel, tá, em Araricá, a festa das Azaleias que está acontecendo, na terça-feira teve o show da Evangélica. Muita gente teve por lá batendo. A gente está com um estúdio montado lá, tá? Inclusive vai ter programação ao vivo para você, diretamente de Araricá. Então tem uma equipe que está por lá. E aí o pessoal chega lá, comenta, vem retirar um brinde, vem conversar com os comunicadores. Esse carinho que a gente tem de todo o Vale do Paranhana, Vale do Sino, Serra Gaúcha, litoral. Como é gostoso receber isso de vocês, hein? Às vezes a gente ganha umas bolachas. Bem, isso é uma coisa boa, ganhar umas bolachinhas. Depois estão tudo gordo, não sabe por quê, tudo obeso, né? Eu e a Ritinha não negamos nada, tá? Não negamos nada. Abraço pra vocês aí, galera que vai nas caravanas junto com a gente. Pessoal que tava se queixando, pô, quando é que vai ter caravana aí em Canela? Pessoal de Canela tava se queixando nesse sábado na Bristote, tá, gente? Quero ver todo mundo por lá fazendo agito. E você que quer aproveitar um final de semana diferenciado, vá até a Festa das Azaleias, passe lá no nosso estúdio, tá? A gente repartiu o nosso estúdio lá com a turma da lá de baixo, das emissoras lá de baixo, tá? Toda a imprensa tá junto, porque a gente é tudo parceiro, é tudo colega, então não tem problema algum, tá? Ah, mas vocês querem algo exclusivo. Não, pelo contrário, a gente quer dividir, quer ter a integração de todo mundo. Eu sempre tive esse pensamento, não vou mudar, não. Então, se você chegar lá, você vai conhecer pessoal de outras emissoras que também estão lá com a gente, fazendo o seu trabalho. Todo mundo contribuindo, todo mundo trabalhando e se ajudando. Então vá no nosso estúdio lá, vai conferir, vai bater um papo com a gente, bate no vidrinho lá e fala, ó, eu sou fulano, hein, eu vim aqui, escuto vocês. Faz isso, isso deixa nós muito contentes. Todos os comunicadores, mesmo que você não conheça, se apresente. Ó, eu sou fulano, tô sempre ouvindo a rádio e eu quero aí registrar que eu tô junto aqui na Festa das Azaleias por conta de vocês. Faça isso, vai deixar nossa turma muito contente, tá? A gente vai estar todo final de semana, a equipe aí vai ter horários intercalados, onde é que estão lá, todos não vão conseguir descer, porque alguns têm que trabalhar, têm que estar no estúdio, né? E os outros vão trabalhar por baixo da transmissão, porque final de semana vai ter show de Rogério Magrão, Flor da Serra, vai ter show aí do Baitaca no Sábado Abadão, a Sandro Coelho, vai ter no domingo aí, tem musical RC, Charles também vai estar com a gente lá, já mandou mensagem ontem, já estive proseando com ele, né? E também vai ter Os Atuais no Domingão. É tudo livre e aberto ao público. Então vá lá aproveitar. Vamos lá, quem mais está mandando alô e recado por aqui? O Eduardo Baques mandou bom dia. Oi, Edu. Abraço para você, obrigado pela tua companhia. Quem mais está mandando alô aqui? Vanderly mandou, quero participar. Tem que ser áudio, Vanderly, tem que mandar áudio, tá? Manda áudio, porque você gosta da Verdinha para concorrer aí nosso brinde, nosso combo, nosso kit. Quer concorrer ao combo da Verdinha? Então, combo com Pix, combo com os outros prêmios, manda aqui. Sou fulano tal, gosto da Verdinha por tal coisa. E tá concorrendo ao nosso combo da Verdinha.
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6: A Microsoft reconheceu que o menu de contexto do Windows 11 ficou lento e confuso, e anunciou melhorias para deixá-lo mais rápido e simples. A nova versão permitirá também personalizar os atalhos exibidos no menu. A empresa promete ainda reduzir travamentos e atrasos no explorador de arquivos, inclusive evitando que a sincronização interrompa a renomeação de arquivos. As mudanças já estão sendo testadas por participantes do programa Windows Insider e devem chegar

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1: Vamos lá, é você ligado comigo na Verdinha, Verdes Campos, a rádio que eu sempre quis. Eu sou o Câmara Jefferson, fazendo companhia pra você até o meio-dia. Vem comigo, vem.

0: Seguindo por aqui, contando com os nossos patrocinadores que colam a marca junto com a gente aqui na Verdinha. Sejam bem-vindos, vocês que estão participando com a gente, mandando alô, recado e ouvindo a Verdes Campos. 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Bom dia para ti que tá comigo aqui na Verdinha. Bora com mais música? Paulinho e Fábio, do Bailão com Corpo e Alma. Paga uma, 9 e 12.
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0: Vamos lá pro alô e os recados dessa turma que tá ligadinha comigo por aqui. Obrigado pela companhia, o Ari Júnior Pinheiro tá ligadaço com a gente. Vamos ajeitar o trem aí então, um abraço pra ele que é o Vinho Rio Negro e Solimões. Daqui um pouquinho tem... Galera, tem que mandar áudio pra concorrer aqui o nosso combo aos prêmios de hoje, tá?
1: Sou bom dia. O Eduardo Romulo Baques da Silva.
0: Oi, Edu.
1: A verdinha é melhor porque eu gosto e ela é show de bola.
0: Valeu, Edu, abraço pra você, obrigado pela companhia, ligadinho com a gente. Quem mais mandou alô por aqui?
2: Bom dia, sou Ilso da Silva Medeiros.
0: Oi, Ilso.
2: Cidade Parobé. Eu gosto de escutar a Verdinha, porque é uma das melhores rádios, músicas todas boas.
0: Valeu, abraço pra você, obrigado pela companhia, tá na sintonia da gente também. Quem mais vem de lá?
3: Bom dia, sou a Irani de Três Coroas.
0: Oi, Irani.
3: E gosto da Verdinha porque eles atendem o pessoal muito bem e as músicas são muito boas.
0: Valeu, Irani, abraço pra você, obrigado pela tua companhia, guria.
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0: Tocamos as que pede, as que não pede. Não pedindo, nós tocamos também. Abraço, Matheus. Obrigado pela companhia também. Tá sempre ligadinho com a gente aqui na Verdinha. Quem mais tá por aqui? Meu amigo Agenor mandou bom dia, Câmara. Estou ligado nessa rádio maravilhosa. Não tem como desgrudar. Mas não é pra desgrudar mesmo, pra ficar sempre ligadinho com a gente. Abraço pra ti. Quem mais tá por aqui? Meu amigo Luiz mandou bom dia. Verdes Campos, que rádio maravilhosa. Estamos sempre na companhia. Em casa, no trabalho e quando saímos de viagens, levamos vocês de carona. Opa, obrigado, hein? Obrigado por levar a gente sempre de carona com vocês também. Quem mais está mandando alô e recado por aqui? Tem um alô aqui da Patrícia. Rádio Verdes Campos, essa rádio é top. Abraço e obrigado pela companhia. Ana Maria mandou aquele alô, todo esperto, também está ligada na Verdinha. Valeu, Ana Maria, abraço para ti. Está na companhia pedindo música, vai conferir já já. Tem um alô aqui do meu amigo Aloysio, também pediu música. Já já estou trazendo aquele teu sucesso. Em seguidinho, só ficar ligadinho com a gente por aqui, tá? Oi, Cris, bom dia para você. Obrigado pelo alô e pela companhia também. Está sempre na sintonia da Verdes Campos. Mandou essa rádio aqui, é demais. Valeu, guria. Abraço pra você. Obrigado pela tua companhia. Vai mandando o teu alô aí participando. O Rudinei mandou áudio, deixa eu conferir.
5: Bom dia, Cano. Tudo
0: bom
5: bem?
0: Dia, tudo
5: aqui
0: bom?
5: É o Rudinei de Parobé. A rádio Verdinha já é boa. Imagina quando ficar madura. Nossa, é só sucesso aí. O dia que a gente tá em casa, só a Verdinha na audiência. Um abraço, bom programa aí pra vocês.
0: Valeu, Rodinei. Abraço, obrigado pela companhia.
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0: Valeu, abraço, Davi. Obrigado pela companhia também.
7: É, parceiro.
0: Grupo Bailaço.
7: Não vai mudar não, hein? 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

0: Ai, meu chapéu!
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0: Aí você conferiu o Banda Portal da Serra Sedução, matando saudade por aqui na Verdinha. 9h27, bom dia pra você. Já já eu trago mais participação pra concorrer o combo aqui da Verdinha. E tem que mandar áudio, porque você gosta da Verdinha da Verdes Campos. Deixa eu mandar um alô todo especial, meu amigo Carvalho, Paulo. Estamos nos coelhos aí em Rolante, entre Rolante e Santo Antônio da Patrulha, bem na divisa aí, né? Cara que manda naquela área toda lá. Abraço, grande Paulo, obrigado pela companhia. Paulo Carvalho, turma que vai estar lá na Expo Inter, hein? Abraço pra ele, obrigado pela sintonia. Eu vou pro intervalo rapidinho com os nossos melhores anunciantes e eu já trago mais música pra você na sequência e participação também.
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5: Todos nós queremos ser livres. Livres para pensar, escolher, acreditar, amar, mudar de opinião e seguir o caminho que acreditamos ser o melhor para nós. Mas existe uma coisa que muitas vezes esquecemos. A liberdade não é somente o direito de fazer as nossas escolhas. É também respeitar o direito do outro de fazer as escolhas dele. Eu posso não concordar, posso pensar diferente. Posso até acreditar que o outro está cometendo um erro. Mas isto não me dá o direito de humilhar, ofender ou tentar destruir quem escolheu diferente de mim. A verdadeira liberdade vem acompanhada de responsabilidade e respeito. Porque quando defendemos a nossa liberdade, precisamos lembrar que o outro também tem a sua.
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Vamos lá, você ligado comigo por aqui, 9h32, bom dia! Pra ti que tá ligado aqui na Verdinha, vai mandando aquele teu alô, aquele recado e participando. E eu vou contando com os meus patrocinadores que colam a marca por aqui. 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Mulheres Pampianas, chega para cantar Sangue de Gaúcho, 9h33.

0: Os atuais, você conferindo por aqui, Mississippi. Bom dia, Elisete Scariô, que tá ligado aqui na Verdinha. Obrigado pelo alô. A Neuza também pedindo música. Guilherme Santiago, daqui um pouquinho tem Guilherme Santiago para você, Neuzinha.
1: Bom dia, a Silvia de Nova Hartz.
0: Oi, Silvia.
1: Gosto da Verdinha porque é uma rádio que distrai muito. É a minha companhia o dia todo. E se for possível, escutar a música Menina Não Corta o Cabelo.
0: Valeu, distrai tanto que às vezes a gente esquece o microfone aberto, que dá problema. Valeu, oh, querida, obrigado pela companhia. Silvia de Nova Hartz, ligadaço com a gente, bom dia.
2: Bom dia, sou Ana Maria Valdeceira de
0: Pronto.
2: Verdinha. Eu gosto da Verdinha porque alega amanhã, à tarde e à noitinha.
0: Até rimou, valeu, Valdeceira, obrigado pelo alô. Isaías mandou alô.
3: Eu gosto da Verdinha porque é tudo especial, ela roda música para nos escutar e notícia para nos informar. Ah. Isaías Caetano de Nova Petrópolis, um abraço.
0: Grande Isaías, abraço para você, obrigado pela companhia.
4: Bom dia, Jefferson Câmara.
0: Bom dia, bom dia.
4: Aqui é o Marcão, aqui do Morro do Arame. Eu escuto a Rádio Verdes Campos porque é a melhor. Tudo nela é demais. E quero participar aí também, Jefferson, das promoções aí, dos prêmios, né? E pedir uma música aí com JM.
0: É de um funk.
4: Risca a faca. Abraço.
0: Louco. Na quinta-feira, riscando a faca. Já, Marcão, abraço pra você. Diz que ele tá lá mil pelo Brasil. Parreira e Parreira. Valeu, abraço pra ti. Bom dia.
5: Bom dia. Gostaria de participar do Pix da Verdinhas. Eu gosto da Verdinhas porque ela é uma rádio que toca todas as músicas que os ouvintes pedem. Aqui é o Vanderlei de Parobé.
0: Valeu, eu gosto da Mara. A Mara mandou pra nós, gosto da Verdinha, porque ela, com ela eu não me sinto sozinha. Né, Mara, querida? Mara Regina sempre ligada com a gente, lá no Boa Vista.
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0: Os loucos?
6: Que são todos animados. Eles são a razão da Verdes Campos ser a melhor do mundo. Beijo, sou a Noeli de Canela.
0: Valeu, guri, abraço pra você. Imagine se cada vez que chegar um locutor aqui, nós dá um cafezão com bastante açúcar. Se anima mais ainda, fica assim a milhão. Valeu, querida Noeli, abraço pra você, obrigado pela tua sintonia.
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0: 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Bom dia pra você que tá sintonizado comigo em casa, no trabalho. Ligado na Verdinha sempre, sempre. 9h48, vambora? Pra casa não, né? Ainda não. Vambora aqui na programação. Se assustou agora, né? 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Bora com mais música por aqui, partir ligada comigo. 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Grupo Carismo, Vagabundo. Vagabundo.

0: Recordando, matando saudade, voz do Vanderlei Rodrigo e terceira dimensão. Bom dia pra você, 10 e 1, obrigado pela tua sintonia, você que tá grudado comigo na Verdinha. Tá mandando o teu áudio que por que você gosta da Verdinha, que eu vou trazendo aqui a sua participação pra concorrer ao nosso kit combo da Verdinha hoje, hein?
1: Bom dia, Jefferson.
0: Oi, tudo bom?
1: A Rádio Verdes Campo é a minha companhia todos os dias. Zenaide de Igrejinha, gostaria de participar do Pix com o Chiquinho da Calçada.
0: Pix do Chiquinho é amanhã.
1: Bom dia, Jefferson.
0: Amanhã tem o Pix do Chiquinho das Calçadas, tá?
2: Bom dia. Aqui é Clarice de Parobé.
0: Oi, Clarice.
2: Eu gosto da Verdinha porque ela toca as músicas do fundo do baú, aquelas músicas antigas.
0: Vé, bem vé.
2: E a minha companhia todos os dias de segunda a sexta, a Verdinha FM. Amo muito essa rádio.
0: Muito.
2: Para essa rádio e para os locutores. Se puder tocar a banda Vanderlei Rodrigues.
0: Tocou agora! Valeu, guria. Abraço para você. Obrigado pela companhia. Que tu tinha mandado o áudio mais cedo, né? Demorou aqui para sair o áudio por isso, tá? Mas tocou tua canção. Um abraço. Obrigado pela sintonia.
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4: Renato Almeida Magalhães e o ator Caco Ciocler passam a integrar a Calçada da Fama de Gramado. Renata, homenageada com o troféu Eduardo Abelin, destacou a emoção pelo reconhecimento de sua longa relação com o festival. Já Caco, que participa novamente como jurado, lembrou os diferentes momentos de sua trajetória no evento e sugeriu uma mudança de nome. Em vez de Calçada da Fama, Calçada do Trabalho. Para o ator, a homenagem representa o reconhecimento de uma carreira construída com dedicação e esforço. A Mega Sena tem sorteio nesta quinta-feira, com um prêmio estimado em R$50 milhões. As apostas podem ser feitas até às 8 da noite e a aposta simples com 6 dezenas custa R$ 6. No concurso anterior, ninguém acertou as 6 dezenas. 16, 23, 24, 33, 36 e 52. 38 apostas fizeram a quina, receberam pouco mais de R$50 mil cada, enquanto 3.041 apostas acertaram 4 números. Saiba mais em radioverdescamposfm.com da redação Anderson Dilkin.
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0: te fazer companhia.
1: Vamos lá, que é quinta-feira, o corpinho tá trabalhando, mas a cabeça já tá no final de semana. Ah, é verdade, hein? Fazendo plano pro final de semana aí, como é que tá? As meninas dos ateliês estão ligadas com a gente. Forte abraço, gurias. Beijo, obrigado pela companhia. Eu, Fernando. E as fofocas, Fernando? Não fofocou hoje, rapaz? Por quê? Abraço pra ti, cara.

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2: Vamos pro bailão, Tigrão.

0: Serra, com o Tigrão, largou do funk, foi pro bailão. É Flor da Serra no arrasta-pé.
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0: 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E aí, Tigrão, gostou?

0: 10h20, bom dia para você que tá ligado comigo aqui na Verdinha. Muito obrigado pelo teu alô, teu recado e você que tá com a gente querendo participar do nosso combo de hoje, hein? Querendo faturar os prêmios e os brindes. Oi, Ana Laura, bom dia.
1: Bom dia.
0: Tudo bom?
1: Jefferson Câmara, eu gosto da Verdinha porque é a rádio que toca todas as músicas que os ouvintes pedem. Os locutores são muito gente boa. E é a rádio que dá prêmios. Eu quero participar dessa promoção, Ana Laura de Canela.
0: Tá junto, participando por aqui. Marli, Genesi, Sinara, Jacinara, Maria, Wilson, Pitoco, Marina, toda a turma. Silvana Rodrigues, aquele abraço, obrigado pela companhia. Tá ligadinha comigo por aqui, né, Sil? Quem mais tá por aqui? O Vilmar de Três Coroas, bom dia, Vilmar.
2: Bom dia, câmera.
0: Tranquilo?
2: Tudo bom? Aqui é o Vilmar Assis Santos. A Verdinha é a melhor do Brasil, eu gosto muito, eu escuto 24 horas a Verdinha. Por isso eu gosto, eu quero que toque a mesa de bar pra mim.
0: Vamos campear a mesa de bar.
2: Se possível, eu agradeço. Obrigado.
0: Valeu, Vilmar, abraço pra você, obrigado pela sintonia.
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0: Fundo falso em casinha de pitbulls guardava armas no Vale dos Sinos. É, o armamento foi apreendido aí na noite dessa quarta-feira, no bairro Canudos, em Novo Hamburgo. 5 armas de fogo apontadas pela Brigada Militar seriam pertencentes a uma facção e foram apreendidas na noite aí desta quarta-feira, em Novo Hamburgo. Vamos lá para você que tá ligado comigo aqui na Verdinha. Obrigado pela tua sintonia. Bom demais ter você com a gente, hein? Participando, mandando alô e recado, curtindo com a gente nesta manhã bacana, manhã aí de quinta-feira.

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0: 10h28, para você que tá comigo na Verdinha, aquele abraço, obrigado pela sintonia, mandando aquele teu alô, aquele recado e participando. 54-999-270-979. Bom dia para você, participa aqui. Não participou ainda? Manda o teu alô para mim. Bernadette, querida, abraço. Lenilson, Gilmar de Sapiranga, Cristina Martins, César Ajambuja, tá por aqui mandando alô também. Tem um alô aqui do Kevin. A minha amiga Raquel mandou bom dia, tá ligada com a gente. Oi, Cris, seja bem-vinda. Gilmar também, Sapiranga, ligado aqui na Verdinha. Uma turma grande participando hoje por aqui, hein? Tá valendo. Que tal você concorrer ao nosso combo da Verdinha? É só mandar pra mim aqui por que você gosta da Verdinha. Está automaticamente concorrendo, tá? Vai participando. 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
0: 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Valeu, Carla, uma ótima quinta-feira pra você.
1: Beijão, tchau, tchau.
0: Barbarella, pra quem pediu, bora curtir.

Aí o som do César e o Paulinho, Remeleixo, você confira por aqui, 10h43, bom dia pra ti. Já eu trago mais alô, mais recado pra você que tá participando comigo aqui na Verdinha.

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7: Você está ligado na Verdinha, é a Verdes Campos, a rádio que eu sempre quis. Eu sou o Câmara Jefferson, fazendo companhia para você até o meio-dia. Bora, bora, bora, vamos juntos!
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7: 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Corsã, a nossa natureza movimenta a vida. Tô acionando por aqui Alex Zeller. Alex, bom dia, tudo bem, tudo tranquilo? Falando ao vivo da cidade de Araricá, onde a gente está trazendo para você... Então aí, a cobertura da 25ª Festa das Azaleias. Movimentação já na parte da manhã, Alex?
9: Bom dia Jefferson Câmara, bom dia ouvintes da Rádio Verdes Campos. Está começando a movimentação. As atividades começam a partir das 14 horas. Hoje, a partir das 14 horas, tem o Rock da Terceira Idade, aí com a banda o João Gaiteiro e o grupo Trio de Ouro. A partir das 19 horas, tem as bandas locais Yellowstone e Marsala. E a partir das 21 horas a festa é com o Rafael Malenotti, ícones do rock gaúcho aí. Vários sucessos como Acústicos e Valvulados, Bandalheira, Bideobaldi, Rosa Tatuada e TNT. Hoje está agitada a programação aqui da Festa das Azaleias.
7: Hoje que estaremos com o programa O Mistura Boa, com notícia e informação ao vivo da cidade de Araricá. O Alex vai estar trazendo para a gente o programa entre meio-dia e duas da tarde. Informação, bate-papo, levando então todas as informações aí, e entrevistas e bate-papo também, não só informação, mas entrevista também com as autoridades da cidade então de Araricá, ao meio-dia. Até logo mais, até daqui um pouquinho, Alex.
9: Daqui a pouco estamos de volta aí, já convidei o pessoal para vir aí bater um papo. O Jadir vai estar conversando com nós, o pessoal da segurança que está fazendo toda a segurança aqui, o pessoal da Rocan. A partir do meio-dia estaremos aí.
7: Ok, vamos lá, a gente segue por aqui para você que está ligado comigo na Verdinha. Tem mais música chegando já para esquentar ou agitar o final de semana. JM, final de semana.

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1: Jean e Giovanni, é o Jean e Giovanni por aqui, a camisa manchada, boa essa canção, hein? Ah, te peguei só na valsinha, assim. Maravilha. Carlos mandou aquele alô, todo esperto, obrigado pela companhia, Carlos. Tá sempre ligado com a gente por aqui, a minha amiga Elisandra, Santa Maria do Erval. Alô, Eli, abraço pra ti, ó, até rimou. Deixa eu escutar o áudio da Eli.
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1: Valeu, guria. Abraço pra você. Quem mais tá por aqui? Silvana, dando aquele alô, todo esperto. A Fátima mandou aquele alô, Salete, Fortes Labres também. Clodoaldo sempre ligado com a gente. Meu amigo Luciano, valeu. Pedrinho, abraço pra ti. Daqui um pouquinho já sai o nome do contemplado que vai faturar o combo da Verdinha. Só mandar aqui áudio, porque você gosta da Verdinha. Manda pra mim áudio aqui, está concorrendo aos nossos prêmios de hoje.
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4: Taquara realiza neste sábado, dia 22, o dia D de multivacinação. O atendimento será das 9 às 14 horas na UBS Máriozinho, antigo Piazito e empresa. A ação vai conferir e atualizar as cadernetas de vacinação, além de oferecer a vacina contra a influenza. É importante levar documentos e a carteira de vacinação para verificar possíveis doses pendentes. Parobé promove neste sábado, dia 22, mais uma edição do Varal Solidário, com distribuição gratuita de roupas e calçados para famílias que precisam. A ação acontece das 9h30 às 11 horas em frente à sede do bairro Mariana. Os moradores poderão escolher as peças de acordo com suas necessidades. A iniciativa é organizada pelo gabinete da primeira-dama e busca levar acolhimento

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9: Simbora por aqui na Verdinha? Muito obrigado pela tua companhia, teu alô. Corpo e Alma, com a Luísa Barbosa, aquela dos olhos negros.

0: Grupo Safira, minha guitarra, matando saudade por aqui. Nossa cápsula do tempo. Seguindo por aqui, deixa eu mandar um alô pro meu amigo Silvio Almeida, Igrejinha, ligado com a gente, valeu Silvinho. Ione, turma lá de Pareci, aquele abraço. Ana, quem mais mandou alô por aqui? Maria Eni, tudo bom?
1: Oi, Jefferson.
0: Eu?
1: A Verdinha dá de relho nas outras emissoras, no bom sentido. Por isso que é a rádio que eu sempre quis.
0: Valeu, um abraço. Abraço, gostei do relho, hein? Obrigado pela companhia, minha amiga Maria Eni, que tá ligada aqui com a gente. Valeu. Bernadette, queridona, também mandou aquele alô.
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0: Valeu, abraço, ô Bernadette. Obrigado pela companhia. O alô aqui da Jurema também, Éder Castro, sempre com a gente. Valeu, Éder. Alô, Câmbio. Valeu, abraço pra ti.
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0: 11:24.
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3: 11:30, bom dia pra ti que tá comigo aqui na Verdinha. Seguindo por aqui com os nossos patrocinadores que estão ligados sempre junto com a gente, colados na Verdinha. Muito obrigado pela tua sintonia. 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Furacão do Avaneiro, Vagabundo Chora.
4: Vagabundo também tem sentimento.

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1: Sonzeira, você conferiu o musical São Francisco, Vestido Azul. 11h42, temperatura. Deixa eu atualizar a temperatura, que até tô meio susto aqui. Será que tá certa? É, tá marcando 22 graus, tá? Tá se mantendo por aqui. Pra amanhã deve cair um pouquinho, variando entre 8 e 16. Pro sábado despenca mais, hein? Aí, sábado, teremos aí temperaturas de 4, a máximo chegando até os 14, 15. E domingo cai um pouquinho mais. Na segunda-feira, pode ser o dia mais frio, domingo e segunda, hein? Beirando até mínimas de 3 graus em algumas localidades. Mas aí, para terça-feira, já volta a esquentar tudo de novo. Semana que vem, quarta-feira, estamos com temperatura mais alta do que hoje, né? E na quinta-feira, fim calorão e temporal na semana que vem. É, tá assim a nossa previsão do tempo. Muito bem, vamos lá, a gente segue por aqui, 11h43, muito obrigado pela tua sintonia, você ligado junto comigo na Verdinha, mandando alô, recado e participando. Oi, Dália, abraço pra você, a Cristina e Magistério também com a gente, Nelson Corrêa. Mais chuva, Nelson, não tem churumelas não. Nelson tá botando a carinha aqui, meu Deus, chuva de novo.
2: Bom dia, Jefferson Câmara, Gilmar Fotomate passando por aqui. Nessa eu confio, na erva e
1: na erva, no Gilmar não.
2: Campos, a rádio que eu sempre quis.
1: Abraço.
2: Grande programação da manhã, sempre animado, sempre com baita
1: música,
2: repique. Como diz o gaúcho. Tamo junto, Jefferson Câmara.
1: Grande Gilmar, gente boa demais, abraço pra ti.
3: Bom dia, Jefferson.
1: Bom dia.
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1: Abraço para ti, obrigado pela companhia. Grande Rogério Manteio, Silvinho Almeida também. Minha amiga Elia Martins, galera de Linha Café, Três Coroas, aquele super mega ultra power abraço. Deixa eu trazer aqui contemplado quem é que foi que faturou aqui nosso combo de hoje com brinde, prêmio, aquele Pix também. Quem faturou aqui? Júlia Cunha. Final do telefone 1281. Valeu, Julinha. Abraço pra você. Faturou o prêmio de hoje por aqui, tá? 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
1: Na Verdinha, 11h45.
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1: 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Turma, um abraço para a turma dos açougueiros, toda a turma que está sempre sintonizada na Verdinha. 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Grupo Momentos, não presta eu, não presta tu.
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Sol do Chiquito e Bordoneio, a lua de mel em Gramado, 11h57, da Bodono, tchau, hora de ficar por aqui. Tá chegando já na sequência aí o Alex Zeller, hoje para fazer companhia para você no Mistura Boa, notícia, informação, entrevista, programa ao vivo da cidade de Araricá hoje, falando da 25ª Festa das Azaleias. Então, muito obrigado pela sua companhia, você que tá ligadinho com a gente. Saideira tem o som da banda Pop Sul, o Palhaço e o Chitãozinho e o Chororó num rancho fundo, músicas que eu fiquei devendo hoje. Então, muito obrigado pela tua audiência.

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Bora lá então, começando o programa Mistura Boa. Hoje, aí ao vivo, direto de Araricá, aqui do Parque das Azaleias, aqui do Largo das Azaleias, direto aqui da festa. Começando o programa Mistura.

0: 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Bora lá então, começando a tarde desta quinta-feira. Aqui de Araricá, a gente vai chegando com música, vai chegando com programação aqui na Verdinha. Muita música, muita informação, esse é o Mistura Boa.
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São Leopoldo, duas unidades de saúde chegam a fechar temporariamente por falta de pagamento a funcionários. Segundo o levantamento do noticiário regional,

Ajustando detalhes técnicos, estamos aqui no remoto, ajustando os detalhes técnicos aqui ao vivo de Araricá, aqui do Largo das Azaleias, enquanto a gente ajusta os detalhes aí, a gente está organizando tudo aí. Logo, logo, 100% aí, Jefferson Câmara fazendo os ajustes aí para nós. Bora lá então, chegando mais música, chegando mais sucesso, aqui na programação da Verdes Campos 97.9. Esse é o programa Mistura Boa.

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Beleza, beleza. Agora são 12 horas e 27 minutos. 12 e 27. 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Este é o programa Mistura Boa, hoje com Alex Zeller, aqui direto do Largo das Azaleias, em Araricá. Bora lá então, bora lá, chegando mais música, chegando mais sucesso, aqui na programação da Verdes Campos, 97.9 FM. Chegando aí o Brilha Som, Brilha Som, e o sucesso aí, Louco Apaixonado.

0: Vale então o nosso programete de todas as quintas-feiras com a Valentina Prezi trazendo as informações.
1: Fui demitido. E agora? Olá, ouvintes. Hoje eu quero falar de uma situação que gera muitas dúvidas: a demissão. Quando o trabalhador é demitido, é muito importante conferir se todos os valores da rescisão estão corretos, como saldo de salário, aviso prévio, férias, 13º salário e fundo de garantia, quando for o caso. Também é importante ficar atento ao prazo para o pagamento das verbas rescisórias e aos documentos que a empresa apresenta para assinatura. E uma orientação que eu sempre dou: não assine qualquer documento sem entender exatamente o que está sendo pago e quais direitos estão sendo quitados. Se houver alguma dúvida ou se o trabalhador perceber que algum valor não foi pago corretamente, procure orientação profissional. Muitas vezes, uma simples conferência pode identificar um direito que acabou não sendo respeitado. Então, se você foi demitido, não fique apenas com a dúvida. Confira a sua rescisão e conheça os seus direitos.
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Beleza, beleza. Agora são 12 horas e 38 minutos. 12 e 38. Você está ligado na Verdes Campos 97.9 FM, o programa Mistura Boa. Mandar um alôzão, pessoal que está ligado com a gente. Meu amigo Nelson Correia, obrigado pela companhia, obrigado pela sintonia. Também a Margarida. Margarida mandou mensagem aqui. Bom dia. É a Margarida. Queremos pedir a música para rodar especialmente aí para nós. Tá certo então, Margarida, brigadão pela companhia. Pessoal que tá ligadinho com a gente, também a minha amiga Terezinha Bueno. Terezinha Bueno, sintonizado aqui na Verdinha, Verdes Campos, 97.9 FM e o programa Mistura Boa. Hoje, Alex Zeller aí ao vivo aqui da Festa das Azaleias, do Largo das Azaleias em Araricá. Bora lá, chegando mais música. Agora não, música não, né? Nós vamos agora pro break. Vamos aí pros nossos comerciais, os nossos patrocinadores aí que colam junto com a Verdinha. Já já eu volto na sua companhia.

0: 12:39.
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0: Agora 12 horas e 47 minutos, 12h47, operação prende 16 pessoas por fabricação de armas e impressora em impressora 3D. A Polícia Civil deflagrou na quarta-feira, dia 19, uma operação 3D, que investiga um esquema de fabricação e comercialização de armas produzidas com impressoras 3D. Ao todo, 16 pessoas foram presas. A Justiça havia expedido um mandato com 20 prisões para Porto Alegre, Canoas, Triunfo, Eldorado do Sul, São Leopoldo e Montenegro. Bora lá então, chegando mais música, chegando mais sucesso, aqui na programação da Verdes Campos 97.9.
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0: Agora são 12 horas e 56 minutos, 12 e 56. Estamos aqui direto de Araricá, na 25ª edição da Festa das Azaleias. 12 horas e 56 minutos, programa Mistura Boa, na sua companhia, Alex Zeller. Pessoal, mandem mensagem de texto por enquanto, tá certo? A gente tá, ainda tá organizando aqui, tá configurando tudo certinho aí. Não tô conseguindo rodar as mensagens de áudio, mas já vai estar funcionando. Mas pode mandar sua mensagem de texto através do 54999-270-979. Quem mandou mensagem pra gente foi a Margarida. A Margarida disse: bom dia, Margarida e o Boloi. Queremos fazer uma mensagem para o nosso vizinho Edson, da Praia de Cidreira. Ele quer uma música gaúcha. Já nós rodamos aí para você, tá certo? Também a Cristiane Martins, a Cristina. Deixa eu ver o que a Cristina mandou para nós. Bom dia, amigo. Aqui em Magistério, muito frio, nublado e vento. Beijos, Cristina. Aqui em Araricá, neste momento, está chovendo. Temperatura entre 19 e 17 graus aí no Vale dos Sinos, Vale do Paranhana e na Serra Gaúcha. Bora lá então, chegando mais música, chegando mais sucesso aqui na programação da Verdes Campos 97.9. Hoje Alex Zeller na sua companhia. Chegando então, Indústria Musical e o Aviãozinho.
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trazendo mais informação e mais notícias para você. Programa Mistura Boa. Aí um misto de informação e música boa para você. Homem é morto a tiros em São Leopoldo. Um homem ainda não identificado foi executado a tiros na madrugada de quarta-feira, dia 19, na rua Assembleia Provincial, no bairro Rio dos Sinos, em São Leopoldo. O caso está sendo investigado pela Polícia Civil. A ocorrência chama atenção por acontecer em uma área residencial da cidade e integra a sequência recente de crimes violentos registrados no município.

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2: Agora são 13 horas e 6 minutos, 1 hora e 6. Vamos lá então, agora sim, né? Nossa amiga Terezinha Bueno que tá ligadinha com a gente. Bom dia, Terezinha.
3: Bom dia, boa tarde, amigo, né? Tudo bem? Começou a chuva de novo, né? Cheguei com a recém, tomando chimarrãozinho pra depois. Esquentar um...
2: Coisa boa!
3: Arroz com feijão todo misturado. Manda um abraço para quem está no programa, que eu sei da rádio, sempre estou na escuta. E o nosso amigo de manhã, dos Bicharada. Mandei retardo pro outro, não respondeu onde que está. Achei falta dele, mas...
2: Logo está de volta.
3: Vocês estão aí, graças a Deus. Tudo bem, né?
2: Logo ele tá de volta nos sábados aí, tá certo? Tarde, tá? Nossa amiga Deus Terezinha abençoe. Bueno, ligadinha com a gente, obrigado pela companhia. Bora lá então! Dando sequência aí na programação da Verdes Campos, 97.9 FM. Vamos aí para o nosso bloco de patrocinadores.

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Agora são 13 horas e 11 minutos, 13 e 11, programa Mistura Boa, que tem o patrocínio de taróloga Ana Vitória. 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

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Beleza? Estamos ao vivo hoje aqui, então, da Festa das Azaleias, aqui na cidade de Araricá, aqui no Largo das Azaleias. 25ª edição, que vai até domingo. Hoje tem baile da terceira idade, a partir das 14 horas, e à noite tem aí o show de rock, rock das antigas. Bora lá então, chegando mais música, chegando mais sucesso, aqui na programação da Vez Campos, 1 hora e 13 minutos.

0: Agora são 13 horas e 16 minutos. Mais notícia, mais informação para você aqui no programa Mistura Boa. Motociclista fica ferida em acidente na RS-239 em Campo Bom. O acidente aconteceu na manhã desta quinta-feira, dia 20, na 239. Uma motociclista de 33 anos ficou ferida após colidir uma colisão envolvendo uma motocicleta e um Volkswagen Gol. O acidente provocou atendimento de emergência no local. As circunstâncias ainda não foram apuradas. Bora lá então, 13 horas e 17 minutos, chegando mais música, chegando mais sucesso. Manda sua mensagem para mim aí no 54999-270-979. Alex Zeller na sua companhia.
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0: Agora são 13 horas e 23 minutos, 13 e 23. Quem tá ligado com a gente, quem tá ligadinho com a gente é o meu amigo Valdir Carvalho. Valdir Carvalho de Igrejinha. Bom dia, Valdir. Tudo certo contigo? Vamos ver o recadinho do Valdir para nós aí.
1: Boa tarde, amiga Mibael. É o Valdir Carvalho da Igrejinha.
0: Tudo certo.
1: Quero mandar uma música para todos que estão na escuta. Pode ser uma sertaneja aí, se tiver. Valeu, amigo.
0: Beleza, Valdir. Hoje
1: aqui é o Valdir Carvalho, de Igrejinha. Peço que tu toque para nós aí, banda Enigma. Aquela mais antiga deles. Ofereço para todos que estão na escuta, para minha amiga Terezinha Bueno de Gramado. Obrigado, amigo.
0: Tá certo. Valdir mandou duas mensagens para mim. Ele mandou falando com a Abimael, depois ele mandou para mim. Tá certo, então, Valdir. Obrigado pela companhia, obrigado pela sintonia. Lembrando que a gente está ao vivo aqui na Festa das Azaleias, aqui na cidade de Araricá, onde hoje tem a programação aqui da Festa das Azaleias, começando com agora, primeiras 14h, tem o Terceira Idade, aqui com o baile de Terceira Idade com João Gaiteiro e o grupo Trio de Ouro. A partir das 19h tem as bandas locais, a Yellowstone e a Marsala. E a partir das 21h tem Rafael Malenotti, ele que apresenta os ícones do rock gaúcho com clássicos do Acústicos, Volvulados, Bandalheira, Bideobaldi, Rosa Tatuada e TNT. Programação aqui na Festa das Azaleias, que vai até domingo. Tem muita coisa boa ainda. Tem Baitaca, Sandro Coelho, Rogério Magrão e banda, Banda Barbarella, Os Atuais. No domingo tem o tradicional Costelão na Vala. Lembrando que ainda tem cartões disponíveis. Você que ainda não comprou o cartão, você pode chegar aqui logo na entrada, aqui ali na Tenda das Azaleias, e comprar o seu cartão para o almoço aí no domingo. Tá certo? Bora lá então. Chegando um bloco de patrocinadores aqui da Verdinha, que colam a marca junto com a gente.

0: Agora 13 horas e 25 minutos.
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0: 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Beleza, então? Programa hoje ao vivo aqui do Largo das Azaleias, aqui na cidade de Araricá, onde está acontecendo a 25ª Festa das Azaleias. 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Bora lá então, dando sequência aqui na nossa programação, chegando mais música, chegando mais sucesso. 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

0: Chegando mais notícias, chegando mais informação para você aqui na Verdes Campos, 97.9 FM. Novo Hamburgo inaugura unidade do Tudo Fácil. Começou nesta quinta-feira, dia 20, o atendimento de uma nova unidade do Tudo Fácil em Novo Hamburgo. A estrutura amplia a oferta de serviços públicos para a população do município e da região, evitando que moradores precisam se deslocar até Porto Alegre para determinados atendimentos. A unidade começou a funcionar justamente na quinta-feira, dia 20 de agosto de 2026, com horários e serviços específicos para atendimento ao público. Bora lá então, 13 horas e 37 minutos, quinta-feira, dia 20 de agosto de 2026, temperatura entre 16 e 19 graus aí no Vale do Serra, no Vale dos Sinos, no Vale do Paranhana, na Serra Gaúcha e também na Grande Porto Alegre. Bora lá, boa, mais música e mais sucesso, chegando Rio Negro e Solimões, eita trembão, hein?
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Agora são 13 horas e 41 minutos, 13h41. Quero saber de onde você está falando, de onde você está ouvindo a Verdinha. Mande sua mensagem, mande o seu alô aí através do 54999-270-979. Estamos aqui direto da Festa das Azaleias, 25ª edição da Festa das Azaleias. Lembrando que amanhã tem Rogério Magrão e banda, domingo tem Baita, sábado tem Baitaca. Tem o peão, a festa, o boi carreiro também aí na programação aqui da Festa das Azaleias em Araricá. Ô Alex, que é isso? Tu não almoçou? Deve ser fome, só pode ser fome, cara, que coisa séria. Mandar um alôzão pra amiga Dani, a amiga Dani que tá ligadinha com a gente. Sou a Daniela de Taquara, manda música pro Jair e pro Pirulito. Estamos escutando a rádio, tá certo, tá dado o recado. Também a Alice Brás, boa tarde, manda um abraço para minha colega de trabalho da creche Bem Me Quer, de Igrejinha, aí no bairro Viaduto, tá dado o recado. A Marisa Rodrigues, boa tarde, amigos da Verdinha, aqui é a Marisa de Igrejinha, mandando os parabéns para o meu afilhado de aniversário hoje, Vinícius, do ateliê do Patati. Manda aí o Tchê Barbaridade, a música Parabéns, obrigado e um abraço a todos. Eu que agradeço, obrigado pela companhia, obrigado pela sintonia. Também o Paulo tá mandando um alô para nós, obrigado aí, o Paulo ligado na Verdinha. Bora lá então, chegando mais música, chegando mais sucesso aqui na programação da Verdes Campos 97.9 FM. Agora são 13 horas e 42 minutos. Quinta-feira, dia 20 de agosto, temperatura se mantém aí entre 17 e 19 graus no Vale dos Sinos, no Vale do Paranhana e na Serra Gaúcha. Música.

Opa! Chega pra cá, Clarice!

0: Nossa, faz barulho aí!
1: Valeu!
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3: Polícia investiga violência contra mulheres em São Leopoldo. São Leopoldo não registrou feminicídios consumados em 2026, até a publicação do levantamento, mas já contabiliza 5 tentativas de feminicídio. O município também mantinha aproximadamente cerca de 600 medidas protetivas de urgência ativas, mostrando que a violência doméstica continua sendo uma preocupação muito importante na cidade. Agora são 13 horas e 47 minutos. Segue a programação aqui na Verdes Campos, 97.9 FM. Alex Zeller na sua companhia. Este é o Mistura Boa até às 14 horas. Chegando mais música e mais sucesso para você. Agora chegando sucesso com Banda Modelo, direto ao assunto.

manchetes do dia. E as manchetes do dia seguem por aqui. Ciclone extratropical coloca o Rio Grande do Sul em alerta. Uma das principais previsões meteorológicas desta quinta-feira é a formação de um ciclone extratropical que deve influenciar o tempo no Rio Grande do Sul. A previsão indica possibilidade de chuva forte e tempestade de granizo com ventos intensos em diferentes áreas do estado, alertando as regiões de Sapiranga, Campo Bom, Novo Hamburgo e região, principalmente para acompanhar os alertas meteorológicos e evitar áreas de sujeira e alagamento durante período de chuva. Agora 13 horas e 51 minutos, 13h51. Eu não achei o pedido ali do feliz aniversário da minha amiga que pediu o Tchê Barbaridade, mas vamos aí com Tchê Barbaridade e o Romance Chucro aqui na programação da Verdes Campos, programa Mistura Boa.

0: Agora são 13h54. Vamos ver quem tá ligado com a gente. Nosso amigo Leandro, o Esquerdinha, na escuta, indo à Chapada. Toca Brilha Som aí, Brilha Som com o Negrão. Deixo aí vou deixar pra minha colega Ritinha. Já a Ritinha tá chegando aí na programação da Verdes Campos. Ele mandou uma foto aqui do carro dele com a tela touchscreen lá. Ele baixou o aplicativo da Verdinha no carro, hein? Pra não perder nada. Saindo da cobertura da rádio, ele segue escutando aí. Mas que tal? Que coisa séria. Mandar um alôzão também pro meu amigo Paulinho. Paulinho Lazarim, que tá ligadinho com a gente. Obrigado pela companhia, obrigado pela sintonia. Pessoal em Estância Velha, o Romualdo tá ligado com a gente. Também o Taylor, lá na cidade de Estância Velha. Obrigado pela companhia, obrigado pela sintonia. Agora são 13h55. Eu vou aí pro bloco dos apoiadores. Aí o pessoal que cola a marca junto na Verdinha. A Ritinha já tá posta aí, Ritinha. Agora daqui pra frente é tudo contigo. Tô te esperando aqui em Araricá, hein, Ritinha? Quero ver quando é que você vai vir pra cá. De acordo com o pessoal me falou aí, no sábado à tarde, o Jefferson Câmara e a Ritinha estarão em Araricá. Beleza, então, bora lá, chegando aí os nossos patrocinadores, aí as marcas que colam junto na Verdinha. Eu volto amanhã de manhã a partir das...
1: Tá me escutando?
0: Fala, Ritinha, tô te ouvindo.
1: Pois é, eu tô vendo ainda se amanhã de noite eu já não vou dar uma aparecida em Araricá, né? E depois talvez daí no sábado, né? Só no domingo
0: amanhã
1: que eu
0: não vou
1: ir.
0: Amanhã de noite tem Rogério... Amanhã de noite tem Rogério, Magrão e banda.
1: Isso, e Flor da Serra também. Vai estar bom demais.
0: É, vai estar bom demais. Então vem pra cá fazer a festa aqui em Araricá.
1: É isso aí.
0: Deixa agora então nossos patrocinadores que colam a marca junto com a Verdinha. Eu volto amanhã de manhã a partir das 6h na sua companhia com o programa Bom Dia Verdes Campos. Tchau, tchau, gente. Até amanhã de manhã, se Deus quiser, se Deus permitir. Eu tô de volta.
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3: Nova Petrópolis recebe a partir deste domingo o 9º Simpósio Brasileiro de Acarologia. O evento segue até o dia 27 de agosto, no Centro de Eventos, reunindo cerca de 500 pesquisadores, professores, estudantes e profissionais de várias regiões do país. Organizado pela Univates e pelo Instituto de Pesquisas Veterinárias, Desidério Fenamor, o simpósio deve movimentar hotéis, restaurantes, comércios e serviços, fortalecendo o turismo de negócios no município. A Prefeitura também aposta na realização de congressos e encontros técnicos para ampliar o uso do centro de eventos e atrair novos públicos para a cidade. Gramado foi sede da 12ª edição do B2 Meet FRT, realizado entre os dias 12 e 15 de agosto. O encontro reuniu mais de 300 profissionais do turismo, entre agentes de viagens, fornecedores e companhias aéreas. Durante o evento, a Secretaria de Turismo apresentou novidades da cidade, promoveu o destino e divulgou o 41º Natal Luz, além de participar de debates sobre o fluxo de visitantes e estratégias para aumentar a permanência dos turistas. A Prefeitura avalia que a iniciativa fortalece a divulgação de Gramado e ajuda a atrair visitantes durante todo o ano. Saiba mais em radioverdescamposfm.com, da redação Anderson Dilkin.
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0: 1h59.
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Muito boa tarde, galera. Boa tarde pra você que tá junto comigo aqui na Verdes Campos, a rádio que eu sempre quis. Eu sou a Rita Aline, até às 6 da tarde. Eu estou com você no Conexão, sempre de segunda a sexta, trazendo muita música, informação e diversão pra você que tá aí do outro lado do rádio, pra você que tá ouvindo a gente pelo aplicativo no celular ou pra você que tá ouvindo a gente pelo nosso site. Porque tem 3 jeitos de você ouvir a Verdinha, gente. Pelo rádio, né? Pela frequência 97.9, pelo aplicativo no celular, que você baixa e pode levar a gente de carona, ou pelo nosso site, é isso mesmo, radioverdescamposfm.com. Você vai lá e vai ouvir ao vivaço a Verdinha. Então, não fique de fora, de qualquer jeito, você pode ouvir a 97.9. Como é bom estar com você, gente, hoje, dia 20 de agosto, quinta-feira. E aí, o tempo na cidade de você está que nem aqui, que agora deu um torozão d'água e já deu uma acalmada? Como é que tá aí? Me conta. 17 graus na Serra Gaúcha, com chuva. Na Taquara, 21 graus e com chuva. Grande Porto Alegre, 19 com chuva. Com chuva é bom, né? Com chuva. E também Capão da Canoa, no litoral, 18 graus e também com chuva. Então, chuva pro Rio Grande inteirinho. Foi o que foi previsto, né, gente? A previsão do tempo falava que ia dar, né? Aí, chuva para todo o nosso estado. Mas aqui a previsão é de tempo bom, porque você vai participar junto com a gente, é isso mesmo. O WhatsApp tá liberado para você mandar seu áudio ou sua mensagem. 54-999-270-979. 999-270-979. Vem fazer parte da Verdinha, você também. 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Simbora começar essa tarde com Navi Som, é sério!

Jorge Henrique Rodrigo com a nossa saudosa Marília Mendonça. Vai lá em casa hoje. Quem tá com a gente aqui é, deixa eu ver, manda um abraço pra galera do Ateliê Schaefer, Corte e Palmilhas de Igrejinha, pro Brizola, Dirceu, seu Carlos, pro Alexandre, pro Fabrício, o Digão e o Elisandro. Toca uma música dos atuais.

Pra galera. Ô, Digão, daqui a pouquinho vai sair, tá bom? Tem um bloquinho aqui que eu vou tocar, que é das atrações que vão estar em Araricá. E dentro dessas atrações está os atuais. Então, daqui a pouquinho vem pra vocês ouvir, tá bom? Assim como o Henrique pediu baitaca aqui pra essa galera maravilhosa do Ateliê do Chavinho, pro João Patati, Yasmin Patatá, Fernando e pro Vinícius. O Vinícius tá de aniversário. Fala pra ele que tem que pagar um bolo e um refri. É isso aí, que nem aqui na rádio. Você tem que pagar o bolo e o refri, senão não vai ser perdoado nunca, viu, Vinícius? Manda aí descer o bolo e o refri pra essa galera, hoje feliz aniversário, tudo de bom, Vinícius, que Deus te abençoe, te ilumine. E Henrique, inscreve o Vinícius aqui na promoção Deu Bolo, vai que ele ganha. Manda aí o nome completo do Vinícius, a data de hoje, né, a data do aniversário e a cidade. Isso num textinho só, que é pra ele poder participar aqui. E ele pediu qualquer uma do Baitaca, que vai vir nesse mesmo bloco que vai estar os atuais, tá bom? Então fica ligado aqui. A Elia falou que chuva forte em Três Coroas, né, mas olha só, Elia, que coisa séria, né? Pois é, aqui deu um pancadão e eu acho que esse pancadão desceu, foi pra lá. Um abraço grande pra você, menina. Obrigada pelo carinho, obrigada pela audiência. Grupo Rodeio de Potreira Janela.

0: Tá aí o sucesso da banda legal Champanhe para comemorar na cápsula do tempo da nossa Verdinha. Champanhe para comemorar o que hoje? O aniversário do Naximandro. Né, Naxi? Um beijo grande para você, que Deus te ilumine, ter bastante saúde, bastante alegrias, ainda mais junto com aquelas coisas de quatro patas lindas que você tem em casa, da sua esposa, da sua família, tá bom, queridão? Um abraço grande, feliz aniversário e tudo de melhor. Sempre é o que deseja aqui a Ritinha e toda a galera da Verdes Campos pra você, nosso ouvinte muito querido, tá bom? Vai vir um monte de música pra te curtir hoje, tá bom? É, porque aniversário eu não vou botar nenhuma especial, é todas especiais pra ti hoje. Pra ti por Vini lá do ateliê também, que tá de aniversário. Pra vocês dois. Todas as músicas hoje são pra vocês ouvir aqui na nossa Verdinha, tá bom? Quem já tá por aqui é ele. Fala, Ciro.
1: Boa tarde, Rita.
0: Tarde.
1: É o Ciro em Paro, né? Chovendo de leve, mas tá boa a temperatura, né?
0: Uhum.
1: A chuvinha faz parte.
0: Tá, tá bom.
1: Bota pra nós aí.
0: É.
1: Uma bota nova, Galdélia, ou vestido azul.
0: Tá bom.
1: Ah, tiver jeito aí pra todas as amigas aí. Lá pro Gabriel, pra Neca, a Lúcia, a Emily, a Ana.
0: Uhum.
1: E parceria sempre a Terezinha e o lindo. Mas não é tão lindo também, né? Mas o guri é bom, parceirão.
0: Tá bom, um abraço grande. Quem mais aqui junto com a gente? Silvio Paz, lá de Nova Hearts. Tarde, queridona, toca pra nós, eu, você e ela. Que tarde pra uma paleteada, que nem disse o apaixonado ontem. Isso mesmo, né, Silvio? Um abraço, queridão. Obrigado pelo carinho. Simbora, gente, que vem notícia e logo mais eu volto com muito mais na Verdinha.
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0: E o tio de Samile, Valentina Borba Ramiro, que morreu aos 4 anos, foi preso preventivamente na manhã desta quinta-feira em Porto Alegre e ele confessou o crime de acordo com a delegada Alice Fernandes. O homem foi identificado como Nicolas Gabriel Almeida Staubus, de 22 anos. O atestado de óbito confirmou a causa da morte da menina como politraumatismo. De acordo com a polícia, Samile estava morando com os tios há pelo menos 2 meses. Foram eles que levaram a menina até a UPA no dia da morte dela, mas o homem fugiu quando a polícia chegou ao local. Samile deu entrada na madrugada de segunda-feira na unidade de pronto atendimento de Bom Jesus, na zona leste de Porto Alegre, já sem vida e com manchas roxas pelo corpo. A polícia foi acionada imediatamente após os médicos constatarem sinais de violência no corpo da criança.
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0: 2h24.
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Samarino, e a página virou?

0: O som dele, Gustavo Lima. Quem tinha pedido pra mim Gustavo Lima ontem, né? Tinha sido a Nelly. Ela me cobrou hoje, né, Nelly?
1: Boa tarde, Ritinha. Oi. Aqui é a Nelly de Três Coroas. Se foi possível rodar a música que eu pedi ontem, que não deu tempo.
0: Uhum.
1: E tu rodar a do Gustavo Lima.
0: Uhum.
1: Pra minha esposa Elva e pra todos os ouvintes.
0: Aí rodou, então, o nosso querido Gustavo Lima pra ti, Nelly, pro teu esposo Elvio. Obrigada pelo carinho de sempre, viu, minha queridona? Ela já tava programadinha, que eu me lembrei de ti, e já tinha colocado ela e tu mandou o áudio. Foi, parece que, transmissão de pensamento. Quem mais tá por aqui? Seu João de Sapiranga.
2: Tarde. Tudo bom?
0: Tudo.
2: Escutando o programa com a garoa, chuvarada. Toca uma música dos atuais, primeiro daquelas antigas. Uhum. Tá bom? Pra mim escutar. De tardezinha, vou dar uma saída, vou dar pra vir aí, dar uma passeada. Tá bom?
0: Tá bom.
2: Tchau, um abraço.
0: Um abraço.
2: E fica com Deus.
0: Valeu.
2: Trabalha bastante.
0: Valeu, tchau. Seu João. Até mais. Obrigada pelo carinho. Quem canta agora é Bochincho. Eu vou pagar pra ver.

0: Tá aí o sucesso do Buchincha, eu vou pagar pra ver. Galerinha que tá junto comigo aqui também, deixa eu ver aqui, ó, quem mais? O pessoal aqui, que botou a esposa aqui no nosso... Deu bolo, com certeza. Um abraço. O Felipe, de Igrejinha, né, Felipe? Um abraço grande pra você. Quem mais aqui? A Noeli Machado, lá de Canela, tá com a gente. Oi, Noeli. Um beijo grande pra você. Obrigada pelo carinho de todos os dias. A Yara Dalcortivo também. Super beijo. Obrigada aí pelo carinho. Obrigada pela audiência. Quem mais tá com a gente aqui? Jesus de Melo. Fala aí, Jesus.
1: Boa tarde, Ritinho.
0: Tarde.
1: É o Jesus de Melo.
0: Opa!
1: Joga pra nós aí uma do Amado Batista.
0: Tá bom.
1: Aqui curtindo a chuva aqui no galpão aqui.
0: Então tá bom.
1: Bora atendido, obrigado.
0: Valeu, queridão. 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Vamos pra notícia?
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0: Tirar a CNH, que é a nossa Carteira Nacional de Habilitação, de graça, já é uma possibilidade no Brasil. Por meio do programa CNH Social, é possível emitir a primeira habilitação ou mudar de carteira sem nenhum custo. Sem mudar de categoria sem nenhum custo. O programa é voltado para pessoas de baixa renda devidamente cadastradas no CadÚnico. O intuito, segundo o governo federal, é facilitar o acesso à CNH, promovendo a inclusão social, a mobilidade urbana e a expansão da oportunidade profissional. Trata-se de um programa estadual, ou seja, não é centralizado. Cada estado abre um edital próprio com um número determinado de vagas para o programa, que é bancado com recursos arrecadados com multas. As regras, portanto, podem variar entre as unidades federativas, mas a forma do cadastro para participar da CNH Social segue critérios semelhantes em todos os estados no Distrito Federal, ou seja, cadastradas no CadÚnico.
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Simbora, meu povo, com a Verdinha. 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Simbora, meu povo, com São Francisco e o vestido azul.

0: Amado Batista, aqui na Cápsula do Tempo, eu sou seu fã. Coisa boa é ter você por aqui, gente. Quem mais mandou aqui o alôzinho pra mim foi a Claudete, que tá participando do Deu Bolo. O Vilmar, fala, Vilmar.
1: Boa tarde, Ritinha, tudo
0: tarde.
1: Bom?
0: Tudo.
1: Toca minha música, Mesa de Bar. É Vilmar, se soltou a
0: Tá bom, vou ver se dá tempo de colocá-la hoje, tá bom, Vilmar? Um abraço grande pra você. Vanderleia Soares também tá por aqui. Fala, Vanderleia, cadê? Qual que é aqui? É esse aqui.
2: Boa tarde, Ritaline. Tarde. Boa tarde aos ouvintes da Verdes Campos. Estou aqui ligada na melhor. Assim que dá, eu passo aí pra te dar um abraço, Rita.
0: Tá bom, minha linda.
2: Uma ótima quinta a todos.
0: Valeu, um beijo grande. Quem mais aqui? Deixa eu ver. Rita, boa tarde, Rita. Gostaria de ouvir uma música do Zezé de Camargo e Luciano e oferecer pro meu primo e colega Leonardo, que tá de aniversário. Opa! Leonardo, parabéns, felicidades e tudo de melhor. E já inscreve ele, então, na promoção Deu Bolo, tá bom? Gilberto, inscreve ele, bota aí o nome completo dele, a data de hoje, no caso, né, e a cidade de onde, onde ele mora, tudo numa mensagem só pra ele concorrer ao bolo semana que vem, tá bom? Manda aí, quer dizer, dia 31, dia 31 semana que vem, não, é na outra semana ainda, tá? Pra ele concorrer aí. Valeu, menino! Daqui a um pouquinho tá chegando ele pra cantar pra você. E tá na hora do Anderson Dukin trazer as notícias e as informações no Play News.
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4: Os fornos da Várzea Grande em Gramado terão uma programação especial neste sábado, dia 22, das 8 da manhã às 6 da tarde, junto ao terminal rodoviário do bairro. Além da venda de pães, cucas, pão com linguiça e produtos coloniais, o público poderá acompanhar apresentações musicais e oficinas sobre cultivo e meio ambiente. A programação começa às 8h30 com oficina de plantio e manejo de hortênsias e segue com apresentações de bandas marciais e uma atividade sobre abelha sem ferrão. Ao meio-dia começa a venda de sopa de capelete. A comercialização de produtos coloniais, artesanato e itens de produtores rurais ocorre durante todo o evento. O CONTRAN aprovou nesta semana novas regras para a fiscalização da Lei Seca, atualizando procedimentos que estavam em vigor desde 2013. A principal mudança é a criação de uma etapa de triagem que poderá usar testes passivos para identificar possíveis sinais de álcool. Este primeiro resultado será apenas orientativo e não poderá sozinho gerar autuação. A regulamentação também prevê procedimentos para detectar outras substâncias psicoativas e estabelece critérios para casos de recusa ao teste. Em situações como consumo de bombons de licor ou uso de enxaguante bucal, uma indicação positiva deverá passar por avaliação posterior antes de qualquer conclusão. Saiba mais em radioverdescamposfm.com, da redação Anderson Dukin.
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0: 3:04.
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0: Eu tô feliz, eu tô legal, com a Verdes Campos no meu coração. É isso, né, galera? Vamos lá, você ouviu aí o Grupo Momento, eu tô legal, na Cápsula do Tempo. Nossa, fazia tempo que eu não escutava essa música. Meu pai do céu, do tempo que eu morava nas Missões ainda. Isso faz mais de 20 anos, gente. É. Mas vamos lá, quem mais tá comigo aqui? O João Carlos. João, fala aí, João. Cadê você, João? Pera aí, João, fica quieto. Fica quieto. Vamos lá, agora vai dar certo.
1: Boa tarde, Rita Lee. Tudo certo?
0: Tudo.
1: Aqui é o João Carlos, do Ateliê da Lenir. Toca uma música do Amado Batista.
0: Acabou
1: aí,
0: de tocar.
1: Reclamando sua ausência.
0: Acabou de tocar. Ofereço
1: pra Lenir, do Ateliê da Lenir. Um abraço.
0: João, acabou de tocar. Eu sou seu fã do Amado Batista, daí só pra mais tarde, no boliche, ou se não, só pra amanhã de tarde eu consigo botar ele de novo pra você ouvir, tá bom? Um abraço grande, mas todas as músicas aqui são pra vocês aí do ateliê, pra vocês ouvir, tá bom, meus queridos? Elisa, queridona, oi Ritinha, quero homenagear as minhas manas, Marisa e Luana, e vocês da rádio, toca aí Sorriso Lindo, desde já eu agradeço. Se eu não me engano, amanhã talvez tá do Sorriso Lindo ali programado, ela já tava ali, e eu vou deixar pra vocês ouvir, tá bom, Elisa? Beijo grande pra ti, pra Marisa e pra Luana, as meninas aí maravilhosas de Igrejinha. Tem mais gente participando, daqui a um pouco eu conto quem mais tá por aqui.
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0: Uma mulher de 21 anos morreu em um tombamento de caminhão na madrugada desta quinta-feira na BR-116 em Pelotas, na região sul do nosso estado. A vítima foi identificada como Maria Eduarda Rauschild, natural do município de Estrela. O acidente aconteceu no quilômetro 499 da rodovia, no sentido Porto Alegre-Pelotas. O caminhão que transportava sebo quente, gordura bovina, saiu da pista e tombou. Maria Eduarda era passageira do veículo no momento do acidente e ela dormia em uma cama localizada dentro da cabine atrás do motorista. A jovem morreu no local. O Instituto Geral de Perícias foi acionado para realizar a análise da área. O motorista do caminhão de 25 anos sofreu ferimentos leves e foi encaminhado ao pronto-socorro de Pelotas. Ele foi submetido ao teste do bafômetro, que apresentou o resultado negativo para o consumo de álcool. 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

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E eu quero te fazer um convite, gente, a gente já tá por lá, vocês viram que o programa hoje, né, nosso Mistura Boa foi com o Alex Zeller lá de Araricá, e está acontecendo a 25ª Festa das Azaleias por lá. E a gente vai trazer tudo que tem. Tem show, tem baile, tem encontro de bois, carreiros e grande desfile que vai acontecer agora no final de semana. Ontem foi a Noite Gospel e também Missa Crioula. Teve baile da terceira idade e agora, gente, vai chegar as grandes atrações com quem? Baitaca no sábado junto com o Sandro Coelho, Rogério Magrão e banda na sexta, banda Barbarella também no sábado e os atuais no domingo. Você não pode perder, gente! Celebrando a cultura e as tradições e a alegria de Araricá, é a 25ª Festa das Azaleias. A gente tá lá trazendo tudo isso pra você. Eu falei que eu ia ter um bloco especial em homenagem à Festa das Azaleias, não falei? Então, ó, nesse bloco você vai ouvir, ó, os atuais, Mississippi, que vai estar tocando lá no domingo, vai ter Sandro Coelho, acho que tô incomodando, que vai tocar antes do Baitaca no sábado, vai ter aqui o Rogério Magrão, o TBT preferido, que vai tocar sexta, amanhã, e ainda o Baitaca Mais Pra Louco, que... certo? Vai fazer o seu grande show nacional no sábado também. Então aproveita aí que tá demais esse bloco, hein, gente?

0: Você ouviu aí, Ele? Vai tacar, que sábado vai estar lá na Festa das Azaleias, né? 25ª edição da Festa das Azaleias em Araricá. Você não pode perder, porque a gente vai estar por lá também, trazendo muita música e informação diretamente dessa festa maravilhosa. Quem tá aqui também é a Cristina. Fala aí, Cristina.
1: Quero, Cristina, de Parabéns de novo. Vitalina, toca uma música pra mim, Corpo e Alma, perigosa e linda. Ofereço para todas as mulheres que estão ouvindo. Um abração, fico com Deus, principalmente pra ti.
0: Obrigada, Cris. Um beijo grande pra ti, menina. Obrigada pelo carinho, obrigada pela tua audiência, pessoal de Parobé. São uns queridos. Quem mais aqui? O Adelar tá com a gente. Boa tarde, estou na audiência aqui em Capão da Canoa. Um grande abraço pra vocês. Obrigado, pessoal do litoral, né? O Adelar, eu sei que a Cristina também ouve de lá. Eu sei que também, quem é que ouve de Quintão? É a Marlene, que ouve lá em Quintão também, né? Essa galera maravilhosa. Deixa eu mandar também um alô grande pra esse casal que tá sempre na escuta lá em Alvorada, que é o Ricardo e a Claudinha. Às vezes não dá tempo deles mandar mensagem, que é muito cachorrinho para eles tosar e dar banho, deixar lindos, maravilhosos. Então, beijo grande, Ricardo e Claudinha, lá em Alvorada também. Tem mais gente participando, mas daqui a um pouco eu conto.
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0: E o mecânico William Wink, de 32 anos, recebeu alta da unidade de terapia intensiva após ser baleado durante uma briga em uma oficina mecânica em Sobradinho, na região dos Vales. William foi atingido por 3 tiros, sendo 2 na região do abdômen e 1 na perna. De acordo com a família, ele permanece internado em um hospital de Cachoeira do Sul, onde segue em tratamento. O próximo passo é a transferência para Porto Alegre, onde deverá realizar cirurgias na coluna e no intestino. Ainda segundo familiares, William está consciente e consegue conversar. O caso aconteceu no dia 1º de agosto e o policial militar foi indiciado por tentativa de homicídio qualificado. O PM foi identificado como soldado Javan Roger Fritz. O suspeito foi preso após a justiça decretar prisão preventiva.

0: 3:44.
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Vamos lá com a nossa verdinha 97.9. Você que não ligou o rádio ainda, não sintonizou na 97.9, tá esperando o quê, minha filha? Ei, meu filho. Vou abraçar todo mundo, vou chamar vocês de filhos e filhas. Ai, gente boa. Sintoniza aí no rádio do seu carro, no rádio da van, no rádio do caminhão. Ah, e onde você for, pega e leva a gente na carona. Eu quero ver quantas pessoas estão levando a verdinha na carona. É só me mandar um positivo aqui, que eu vou mandar um oi pra quem tá levando a verdinha na carona, tá? Manda aí um positivo, que eu quero mandar um alô pra essa galera que sempre tá levando a verdinha na carona. Tá bom, gente? Linda, maravilhosa. 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Ó, começou a surgir aqui os positivos. É, daqui a pouquinho eu vou mandar então alô pra essa galera maravilhosa. Vamos lá, que tem sorriso lindo amanhã, talvez.

0: Você ouviu aí a banda Champion, I Love Cerveja? Ah, o pessoal mandou aqui, ó. Deixa eu começar aqui com o Teteu. Fala aí, Teteu.
1: Que linda, maravilha.
2: Rita, eu, Teteu, eu.
0: Teteu, o Jair também, né, de Sapiranga. Oi, Jair. A Maria Cibeli, a Márcia Cibeli também tá com a gente. Oi, Márcia, querida. Beijo pra você. Lucas Schneider, lá na Serra Grande, junto com a Verdinha. Luiz Lopes também tá com a gente. Luiz Harris, Ingrejinha. Oi, José Pereira, de Viamão. Tá vurso, mas na companhia de vocês. Oi, José, abraço. Quem mais aqui? O pessoal, a Adelar Ebling, também, né, da Teva Embutidos, tá com a gente. Valeu, queridão. E a Eliane, de Igrejinha, também tá levando a Verdinha na carona. Todo mundo ouvindo a 97.9. Que coisa boa. Então, se você quiser mandar aí o positivo, gente, só manda o positivo aí que eu já mando o alô pra vocês. Quem tiver aí levando a Verdinha na carona, quem tiver trabalhando com a Verdinha, manda aí que eu mando alô pra vocês. E quem tá com a gente também é essa moça aqui, ó.
3: Oi, Vitinha, boa tarde. Vou te pedir a música com Chitãozinho e Chororó, Uma Nuvem de Lágrimas.
0: Tá bom.
3: Tá bom?
0: Tá.
3: Ofereço pra ti, pra tua família, pra mim, pra minha família e pra todos que estão na escuta. Vossa Eli, Baco, Paris.
0: Ô, Vasseli,
3: tudo de bom.
0: Beijo pra você. Eu não vou ter com Chitãozinho e Chororó, mas eu tenho com uma das cantoras que é a original dessa música, que cantou a primeira vez, que é a Fafá de Belém. Roberta Miranda e Fafá de Belém, essas duas beldades cantando Nuvem de Lágrimas pra você, Vasseli.

0: E o Jefferson veio me contar agora que o Gramadense está ganhando de 1-0. É isso? No segundo tempo do Lajadense. É isso? No segundo tempo do jogo, claro. Mas tá aí o Gramadense, gente, tá ganhando de 1-0 do Lajadense no segundo tempo de jogo. Esperamos que mantenham esse 1 ou façam mais, né? Pra ganhar esse jogo aí, nossos meninos do Gramadense que merecem. Deixa eu ver quem mais mandou positivo aqui, que eu tô já atrasadinha. Kelly Nunes de Igrejinha. Beijo, o Thiago também mandou aqui, obrigado. Gil, de Rolante, também tá com a gente. Jaqueline Arnold, oi Jaque, sua linda. Quem mais aqui? Deixa eu ver. O Teteu, Teteu, vou ver, vai tocar Corpo e Alma daqui a um pouquinho, uma outra Teteu. Ai, eu vou tocar Barbarella pra ti, eu sei que tu gosta do Barbarella. Tu vai olhar o Barbarella sábado lá em Araricá? Vou tocar uma do Barbarella pra ti, tá bom? Vamos lá que eu já tô atrasado, meu Deus do céu, vamos lá. Anderson Dilken, chegando com as notícias aqui na Verdinha. Isso é só quinta-feira, gente.
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2: Canela encerra neste fim de semana a programação musical da temporada de inverno 2026. Neste sábado e domingo, dias 22 e 23, serão 4 shows gratuitos na Praça João Correia, sempre às 3 e às 4 e meia da tarde. No sábado se apresentam Madame Hatch, Dia Session, Diva Session e a dupla Rui e Matheus. No domingo será a vez de Ali e Banda com Pagode, e HSBB com música sertaneja. Em caso de chuva, as apresentações serão transferidas para a rua coberta. A quinta Nova Oktoberfest de Nova Petrópolis acontece de 2 a 12 de outubro na localidade de Linha Imperial, com entrada e estacionamento gratuitos. A organização espera receber mais de 80 mil visitantes ao longo dos 12 dias de programação, que terá danças folclóricas, bandinhas típicas e bandas de baile. O evento busca valorizar as tradições alemãs e também movimentar o turismo, a hotelaria e a gastronomia da cidade. A programação completa e as novidades podem ser acompanhadas pelo Instagram da Nova Oktoberfest. Saiba mais em radioverdescamposfm.com, da redação Anderson Dilken.
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0: 4 e 7.
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6: 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Simbora, meu povo, com Bria, Som e Negão, louco apaixonado.

0: gosto faz barulho aí.
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0: Onda da Nube Azul, para de brincar aqui na Cápsula do Tempo. Lourdes, queridona, cadê você?
1: Boa tarde, Ritinha, tudo bem? Tudo. Coloca a barquinha de ouro. Ofereço para vocês da rádio, para seus ouvintes e para mim escutar. Beijo.
0: Onde é que tu tá, mulher? Tá na creche? Numa escola? Ai, que coisa boa ver as crianças no fundo. Luciano Lechner, lá de Nova Renânia, tá junto com a gente, pedindo música aí. Ele que diz que a cara tá com cara de que vai fechar, tá fechando de neblina e que vai dar chuva, né? Lá naquela nossa região lá. O Luciano, que é o famoso prefeito da Nova Renânia, né, Luciano? Um abraço grande pra você. O Ricardo concordou comigo, disse, ó, obrigado pela lembrança, Ritinha. Falta tempo, mas os ouvidos estão sempre grudados na verdinha, na melhor rádio com a melhor locutora. Beijo, meus queridos. Obrigada. Deixa eu ver quem é que mais mandou positivo aqui. Onde é que eu tinha parado? A vó Celia agradeceu a música. O Clóvis mandou positivo aqui. O Joel Pinto, né, tá sempre nos escutando no estacionamento. E ele que hoje vai ficar até a meia-noite por causa do movimento do Festival de Cinema, né, Joel? Então tá bom, até a meia-noite. O Isaías Caetano sempre junto com a gente, né? Ele manda positivo, manda coraçãozinho e carinha rindo, né, Isaías? Abraço, meu querido. Obrigada aí pelo carinho, obrigada pela sua sintonia. Vamos lá que tem comercial, eu já volto com mais.
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Daqui a pouco eu trago mais ofertas. 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

0: Aí o grupo Marcação e a Bombacha Preta aqui na 97.9. Fala, Wellington Henk.
1: Boa tarde, querida Ritinha. Aqui é o Edson de Igrejinha. Qual que é uma música pra nós de banda? Pode ser do Alma Nova. Ofereço pra vocês da rádio, pro meu amigo Silvio do Bom Pastor, meu amigo Gilberto do 15, meu amigo Danley do bairro Moinho, vocês da rádio, todos os ouvintes. Abraço a todos, ótima quinta-feira, fique com Deus.
0: Valeu, queridão. Obrigada aí pelo carinho, obrigada pela tua audiência de todos os dias, né? Antes de trabalhar, ele tá aqui, sempre. Quem mais tá por aqui? A Zenaide. Fala, Zenaide.
2: Boa tarde, Ritinha.
0: Tarde.
2: Ótima quinta-feira, abençoada por Deus. Quero oferecer música para Loiva, Copeiro, para você, para o Jefferson, para o Cisso, para todos os da rádio. E uma música bem bonita do Eduardo Costa.
0: Tá bom, minha linda. Beijo para você, obrigada pelo carinho. Sérgio Azambuja.
3: Boa tarde, Ritinha. Tudo bem? Sérgio Azambuja de Rolante. Só pude ligar o rádio agora.
0: Opa!
3: Não pude escutar aí de manhã e nem de tarde.
0: Tá bom.
3: Ritinha, roda uma música do Terceira Dimensão e tu puder pra nós.
0: Uhum.
3: Escutar aqui no Rolando.
0: Tá bom.
3: E tem alguma promoção essa semana, Ritinha?
0: Tem.
3: Amanhã o sorteio?
0: Tem.
3: É que eu não escutei hoje de manhã nem de tarde.
0: Calma. Hoje de noite vai ter Pix no Boliche Verdes Campos, hein? Vai ter Pix hoje, então presta atenção hoje de noite, tá? E amanhã também, amanhã de manhã, no radar também tem Pix. Olha só que rádio maravilhosa, hein? Então presta atenção hoje de noite, depois das 6, no Boliche Verdes Campos, e amanhã de manhã, no programa Radar, a partir das 8h30 até o meio-dia, que tem Pix pra vocês. Mas vocês têm que escutar, eu não vou contar como é que funciona, não. É depois o Cícero conta. Tá bom, gente? Boa! Ah, deixa eu ver quem mais aqui. A Gleci! Oi, Ritinha, tudo bem com você? Tô bem. Vou conseguir ir na festa de Araricá no domingo, que eu quero conhecer você e seus colegas locutores da Verdinha. Uma música do Calmon pra você e todos os ouvintes, aqui é a Baixinha de Parobé. Beijo, minha linda. Vamos lá que tem muito mais.
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0: Vocês lembram do danadinho, aquele que saiu pela porta do presídio da frente? É, pois é. O homem de 29 anos que havia fugido da penitenciária modulada de Charqueadas usando um alvará de soltura falsificado foi preso na noite desta quarta-feira. William Ramos Silveira, conhecido como Will, foi localizado por policiais do 26º Batalhão de Polícia Militar em um condomínio no bairro Distrito Industrial em Cachoeirinha, na região metropolitana de Porto Alegre. Com ele foram apreendidos um fuzil e munições. Logo após a fuga do detento, dois homicídios foram registrados em Cachoeirinha. A Polícia Civil suspeita que os assassinatos estejam vinculados ao grupo criminoso que ele integra. O detento estava foragido desde a manhã do dia 21 de maio. Na ocasião, ele saiu pela porta da frente da prisão sem romper grades, pular muros ou precisar se esconder. E foi ainda um policial que ajudou a fazer tudo isso.

0: 4h43.
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1: 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Vamos lá com a indústria musical e vamos voar, voa, voa, aviãozinho.

0: Tá aí o som deles, Barbarella, que vão estar na festa em Araricá a partir de sábado, depois do Baitaca. É Barbarella que sobe no palco pra, né, ficar com vocês da meia-noite até as 3:30 da manhã. Então você não pode perder, tá bom? Essa foi aí pro Teteu, né? Deixa eu contar aqui que encerrado o jogo do Gramadense com o Lajadense, tá, gente? Ficou empatado em 1-1 e domingo tem Gramadense e Apafute na Vila Olímpica às 15h, tá, gente? Então, ó, se você quiser ir lá torcer pro Gramadense, domingo às 15h, Gramadense e Apafute na Vila Olímpica, tá bom? Então, bora lá curtir esse jogaço e dar uma levantada aí na moral dos meninos. Pedro, lá de Nova Hartz, também tá com a gente, né, Pedro? Um abraço, obrigada, Pedro, pelo teu carinho, obrigado pela tua audiência, tá bom, queridão? Fala, Parobé!
1: Boa tarde, Rita. O Parobé aqui, do Zancial Zalé, aqui do Ciro.
0: Aham.
1: Uhum. Tem uma escuta, cheguei aqui agora no Ciro tomar um água com um gás. Traga pra nós uma do Rainha musical pra nós, hein, lá pra oferecer pra galera toda aí. O tomate lá da oficina, a dica pro tomate aparecer aqui, tá? Pra pagar uma água de coco pra nós aqui que tá chovendo. Tá bom?
0: Oferecer tá bom.
1: Pra toda a galera aí.
0: Obrigada pelo carinho, Parobé, o Ciro e toda a galera lá que estão plantando árvore, pelo que o Ciro me falou. O Léo pediu para me mandar aqui um feliz aniversário pro Léo dos Bugres. É tu mesmo, Léo. Feliz aniversário, tudo de bom para ti, que Deus te ilumine e dê bastante saúde, bastante alegrias na sua vida, viu, Léo? Obrigado aí pelo carinho, obrigado pela audiência. O Léo, que é lá dos Bugres, que tá de aniversário hoje. O Ademir Rodrigues, sempre na correria, mas tá sempre ouvindo a gente também, né? Ademir, beijo para você, um beijo no pequeno lá no teu neto também, tá bom? Daqui a pouquinho eu trago mais, porque tá na hora dele falar das notícias. Anderson Dilkin, o Play News.
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3: Uma frente fria avança sobre o Rio Grande do Sul nesta quinta-feira e deve romper o bloqueio atmosférico que manteve as temperaturas elevadas no Brasil. O sistema provoca chuva e será seguido por duas massas de ar frio, sendo a segunda mais intensa entre domingo e terça-feira, quando grande parte do estado pode ter mínimas entre 0 e 5 graus, com possibilidade de temperaturas de até menos 5 graus em áreas da Serra, Campanha e outras regiões de maior altitude. Uma casa foi destruída por um incêndio no início da noite de ontem em Nova Petrópolis. O fogo começou por volta das 19h40 e atingiu, inicialmente, a parte traseira do imóvel, que estaria abandonado, mas era ocupado ocasionalmente por andarilhos. O combate envolveu 2 caminhões e 8 bombeiros e terminou por volta das 20h30. Ninguém ficou ferido e as causas do incêndio ainda são desconhecidas. Saiba mais em radioverdescamposfm.com, da redação Anderson Dilkin.
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1: 5:06.
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isso aí, mais de 100 cidades onde a Verdinha alcança a sua audiência. Eu fico muito feliz de ter vocês por aqui. Então vem pra cá, vocês que ainda não estão aqui, vem. Conta pros amigos, pros parentes, pra quem você quiser. Gente, eu conheci uma rádio maravilhosa e já manda aí o link, já vem, manda escutar também, tá bom? Conto com vocês, gente, linda, maravilhosa. 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Ei, coisa boa, hein? Vai ficar frio, gente. Vai ficar frio no final de semana. Então vamos lá, manda aí para você participar. 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
1: E aí, quer saber como vai ficar sua sexta-feira através do seu signo? Aqui a gente conta pra você, a gente antecipa o horóscopo, é só aqui, né? Então, ó, fica ligado na verdinha pra você saber e não ficar de fora, tá bom? Vamos lá, eu te conto. O horóscopo pra amanhã, dia 21 de agosto. Coragem para tomar decisões importantes e abrir novos caminhos. No amor, paixão e espontaneidade movimentam o coração. No trabalho, iniciativa será o seu maior diferencial. Número da sorte 14. Um dia favorável para organizar planos e fortalecer suas conquistas. No amor, carinho e estabilidade aproximam quem você ama. No trabalho, dedicação traz resultados concretos. Número da sorte 22. Gêmeos! Novas ideias podem transformar sua rotina para melhor. No amor, conversas sinceras fortalecem os sentimentos. No trabalho, criatividade abre portas e novas oportunidades. Número da sorte é o 7. Câncer. Confie mais na sua intuição para resolver questões pendentes. No amor, afeto e compreensão deixam um relacionamento mais leve. E no trabalho, organização evita atrasos e favorece bons resultados. Número da sorte é o 11. Daqui a pouco temos Leão, Virgem, Libra e Escorpião.
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Aí os nossos atuais, garota do baile. Essa eu tinha pedido, quem tinha pedido uma antiga dos atuais foi o seu João lá de Sapiranga. Não sei se ele escutou, né? É que eu não consegui tocar antes porque a gente tinha, né, o Mississippi, tá? Pra tocar dos atuais. Então tocou agora pra ele a garota do baile. Quem mais tá com a gente aqui? Obrigada a você que tá sempre junto com a gente, você que tá andando, levando a gente na carona. Eu sei que o pessoal que trabalha com turismo, tem muita gente que ouve a gente. Obrigada, gente, né? Eu tô aqui sentadinha só analisando, gente, as câmeras, a gente consegue ver a entrada dos artistas no tapete vermelho. Olha que chique, né? Tá movimentadíssima a rua coberta neste momento. O pessoal tá chegando aí para assistir mais uma noite de festival que termina neste final de semana, né? Então, quem quiser ir ver os artistas tem que chegar e, né? E na rua coberta para poder ver aí, né, os artistas, vários e vários artistas chegando aí pro Festival de Cinema. Como é bom. Deixa eu ver quem mais aqui. A Estela tá participando aqui do nosso Deu Bolo. Quem mais aqui? Ah, não. Depois, eu vou deixar para depois esse aqui. Depois. Vou deixar, porque eu pedi para quem quiser, quem estivesse escutando, é para mandar um joinha para mim, né? E ele disse que eu não mandei nada. Tá bom? Não, deixa.

0: 5h24.
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1: Vamos lá com mais 4 signos, saber como fica sua sexta-feira, dia 21 de agosto. Seu brilho pessoal. Seu brilho pessoal estará em alta e chamará atenção. No amor, um gesto inesperado pode aquecer o coração. No trabalho, reconhecimento pode chegar pelo seu esforço. Número da sorte é o 19. Virgem. Planejamento e equilíbrio são fundamentais para avançar. No amor, segurança e confiança fortalecem os vínculos. No trabalho, atenção aos detalhes fará toda a diferença, hein, Virgem? Número da sorte é o 4. Libra. O equilíbrio será a chave para tomar boas decisões. No amor, harmonia e romantismo favorecem a vida a dois. No trabalho, parcerias podem trazer excelentes oportunidades. Número da sorte é o 16. Escorpião. Determinação ajuda você a superar um desafio importante. No amor, sentimentos intensos pedem sinceridade e confiança. E no trabalho, persistência será essencial para alcançar seus objetivos. Número da sorte é o 9. Daqui a pouco tem Sagitário, Capricórnio, Aquário e Peixes.
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0: Thomas Machado e o Amor de Rodeio. E quem tá no tapete vermelho nesse momento na Rua Coberta é a atriz Maria Fernanda Cândido, gente. Aquela que fez aquelas novelas italianas, né? Terra Nostra, essas novelas assim. E tá tendo agora, né, uns papéis em alguns filmes internacionais. E se eu não me engano, ela tá morando na Itália. É, na Itália. Mas tá aí, né? Porque ela vai receber uma homenagem no Festival de Cinema. Então, Maria Fernanda Cândido nesse momento no tapete vermelho. Deixa eu mandar um alô aqui, ó, pra galera lá da Facilita, que estão ouvindo a gente, né, Giovana? Pra ti, pra tuas colegas, e um super abraço, viu, meninas? Obrigado pelo carinho, ó. Ai, ai. Olha, eu vou te contar, essas histórias são legais quando a gente fala de rádio, viu? Então, Giovana, um beijo pra ti, pra toda a tua equipe aí, e obrigada por estarem sintonizados na Verdinha. Quem mais tá por aqui? Yara da Cortivo quer ganhar o edredom, quem mais aqui? A Marilene quer ganhar o edredom, o Edson também quer ganhar o edredom, e é isso aí, vai mandando e vai participando. Deixa eu colocar aqui, né, eu vou colocar aqui, ó, o apaixonado tá aqui. Fala, apaixonado.
1: Aqui é Oséias, direto do Globo Rural, o apaixonado da Lina Rita Line. Beijo, minha querida. Toca essa música pra nós aí, que hoje eu tô com o coração mole. Tô sentimental, abandonado, tu não me manda um oi, tu não
0: mandei
1: me manda um boa tarde, tu não me manda nem pro cinto. Cavalo. Um abraço pro JP. Isso aí, JP, tem que trabalhar até meia-noite, quer namorar na terça, velho.
0: Não, ele namorou na terça e na quarta, Zé. É, na terça e ontem. É, agora vai trabalhar até meia-noite. Fazer o quê, né? Abraço, Zéias. Eu vou providenciar, tá? Só me pede essas músicas inéditas, maravilhosas, né, Zéias? Vou te cruzar. Vem notícia por aí.
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0: E a Polícia Civil do Rio Grande do Sul faz diligências com a Polícia de São Paulo com uma unidade do exterior para tentar capturar alvos foragidos da Operação Cripto Abate. A operação investiga o golpe de falsos investimentos que fez uma mulher de 70 anos perder 37 milhões no Rio Grande do Sul. Segundo a Polícia Civil, o grupo simulava uma plataforma de investimentos e movimentava os valores por meio de contas bancárias e criptoativos. A informação foi confirmada nesta quarta-feira pelo chefe de Departamento Estadual de Repressões aos Crimes Cibernéticos, delegado Ebert Moreira. De acordo com o delegado, São Paulo concentra parte das diligências porque era o estado com maior número de alvos ainda não presos. O país envolvido nas buscas não foi divulgado. Faltando 17 minutos para 6.
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0: Essa é a Verdes Campos, a rádio que eu sempre quis. E esse é o nosso Conexão, que daqui a pouquinho eu tô me despedindo de vocês. Verdes Campos, em sintonia com você. Trazendo então a informação rapidinho aqui, quem acabou de passar também pelo tapete vermelho foi o Marcelo Serrado, que é um dos jurados, né? A Cris Viana e Helena Ranaldi, também juradas de mostras competitivas dos filmes. A Maria Fernanda Cândido, ela vai receber o Kikito de Cristal hoje, né, no Festival de Cinema, ela também estava por ali. Também o Caco Círculo passou pelo tapete aqui agora há pouco. É, a gente vai olhando aqui e vai dizendo para vocês, mas tá, acabaram de passar aqui, né, esses atores pelo tapete vermelho. A gente segue com... Você quer ganhar o edredom do Gelson, gente? É muito fácil. Você tem que mandar para mim as palavras-chave. Se não tiver essas palavras, não vale a sua resposta, tá? Tem que mandar Gelson Colchões e o seu nome completo, tá? Manda Gelson Colchões e o nome completo para valer a sua participação para ganhar o edredom amanhã à tarde, tá bom? Aqui no nosso Conexão. 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Vem aí o Calmon, ela é fatal. Oh.

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1: Vamos lá para mais 4 signos, os últimos, para saber como fica a sua sexta-feira, dia 21 de agosto. Vem comigo! Sagitário. Um novo horizonte começa a se desenhar diante de você. No amor, leveza e entusiasmo aproximam pessoas especiais. No trabalho, uma oportunidade diferente pode surpreender. O número da sorte é o 25. Capricórnio. Responsabilidade e disciplina colocam seus planos no caminho certo. No amor, estabilidade emocional traz mais tranquilidade. No trabalho, esforço constante começa a mostrar resultados. O número da sorte é 8. Aquário. Mudanças positivas podem renovar seus planos para o futuro. No amor, surpresas agradáveis deixam o dia mais especial. E no trabalho, uma ideia inovadora pode ganhar espaço. Número da sorte, 21. Peixes. Sensibilidade e intuição ajudam você a enxergar novas possibilidades. No amor, o romantismo e o carinho estarão em destaque. No trabalho, confie no seu potencial e não desista diante dos obstáculos. Número da sorte é o 13. Signos voltam amanhã para saber como vai ficar o seu sabadão. Então, fica com a gente.
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0: sucesso dos Agroboy com Country Beat deve estar no rodeio. Gente linda, maravilhosa, quem mais tá por aqui? A Terezinha, que disse que tava com pressa e não veio nem ver a gente. Olha, Terezinha, vou te contar, Terezinha.
1: Boa tarde, minha querida Rita. Tudo bem?
0: Tudo.
1: Manda abraço pra quem está nesse programa, pra sair da rádio. Tô tomando chimarrãozinho, cheguei agora.
0: Nós,
1: faz faxina pra um, faz pra outro. Fui lá na minha filha fazer a faxina.
0: De novo?
1: Ali perto da... Da rua São Pedro ali.
0: Ah, ali. Aqui pertinho.
1: Bem na frente da Igreja Católica.
0: Barbaridade.
1: Eu ia lá visitar vocês, mas daí eu tava com pressa.
0: Viu? Viu? Não
1: mas
0: disse?
1: Mas eu trabalho, eu vou lá.
0: Sempre com pressa. Sempre.
1: Manda um abraço pra todos. E eu sempre tô na escuta, né? Um abraço. Tenha uma ótima noite.
0: Valeu, queridona. Beijo, Terezinha. Valeu aí, o Ciro tá mandando aqui pra participar. Quem mais aqui tá com a gente? Deixa eu ver. A Marina, a Elisandra, né? Coisa boa, essas meninas todas aí. Quem mais aqui que mandou? Né, tem que mandar Gelson Colchões e o nome completo para valer a resposta, tá? A Ângela tá aqui, o Ricardo mandou aqui umas figurinhas. Olha, eu vou te dizer, Ricardo, só vocês mesmo. A Claudete Viviane também tá participando aqui, tá bom? E a Noeli Machado de Canela também. Gente, maravilhosa, obrigado pelo carinho de vocês, obrigada pela audiência. E a última eu deixo lá pro meu amigo de Rolante, o Sérgio Azambuja, que pediu uma do Terceira Dimensão. Até amanhã de tarde, um beijo, fique agora com ele, o nosso querido Cícero Bala, no Boliche Verdes Campos.
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1: Mais de 7 mil pessoas participaram da 33ª edição do Festival Ronco do Bugio, realizado de 13 a 16 de agosto em São Francisco de Paula. Pela primeira vez no centro de eventos, o festival apresentou 51 composições originais e contou com shows de grupos tradicionalistas. Na competição principal, a música Contando os Dias, de Paulo Garcia, interpretada por João Garcia, ficou em primeiro lugar. O evento também teve o Ronco Estudantil e distribuiu R$ 27.500 em premiações. 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
3: 18:03.
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3: 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Vem pra cá você também, porque esta é a rádio que eu sempre quis. Alô, você, muito boa noite! Estou chegando nessa super quinta-feira, 20 de agosto de 2026. A partir de agora, eu te faço companhia até as 21 horas com muita música aqui no Maurício Verdes Campos, na comunicação desse amigo do você, o Cícero Bala, desejando a todos uma ótima noite pra você. E aí, está trabalhando? Já está em casa? Está no trânsito levando nossa carona? Bom demais, né? Então, bora lá, o WhatsApp do sucesso é esse aqui, ó, 54999-270-979. Peça sua música, estarei atendendo com muito carinho. Só lembrando que hoje tem Pix da Incotelas, então, daqui a pouquinho vamos falar mais, mas você tem, hoje vai valer somente áudio, tá bom? Mandar o áudio, Incotelas faz um Pix pra mim, pronto, pode ganhar 100 pila no fim da noite. Bora lá, começando bem o bolicho, tem a primeira com Os Atuais.
10: Talita!

0: Muito bem, ouvimos aqui o Tchegori Pataquero, mas que tal? São as primeiras, bora lá atender as primeiras participações também para você que tá ligadinho com a gente, ó. Solta o áudio do ouvinte.
1: Boa noite, Verdes Campos, Avanço de Três Coroas, me toca Dois Apaixonados da Terceira Dimensão. Ofereço para a esposa, para todos os ouvintes e para vocês. Forte abraço, tchau.
0: Valeu, Wilson. Quem mais por aqui, ó? A Paola Abreu também. Valeu, Paola Abreu. Viviane Sousa por aqui.
2: Boa noite, Verdinha. Estou aqui escutando com Icotelas. Faz um pix para mim.
0: Valeu, valeu, Viviane. Quem mais por aqui também participando? Aos poucos a gente já teve vocês. Vanderli, boa tarde, Cícero. Gostaria de ouvir a música Perigosa e Linda, Corpo e Alma, o Vanderli de Paroé. Quero participar da promoção aí. Valeu, obrigado, obrigado. Fernando por aqui.
3: Icotelas, faz um pix para mim. Fernando de Igrejinha. Um abraço aí a todos os ouvintes, todos os amigos da New Palm, meus pais que estão sempre escutando. Poder tocar Corpo e Alma, Trauma. Te agradecer muito.
0: Valeu, valeu, Fernando. Quem mais? Continuamos, Igrejinha. Alô, Lairiane.
4: Boa noite, Cícero. Aqui é Lairiane. Em Cotelas, faz um pix pra mim.
0: Lairiane Saborete, a galera ligados com a gente. Quem mais aqui? Ou pra você ligados com a gente, obrigado e pelo carinho da audiência.
5: Boa noite, Cícero Bala. Aqui é Silvane de Parobé. Quero concorrer o pix da Verdinha.
0: Valeu, Silvani do Parobé, ligado com a gente, obrigado pelo carinho. Quem mais aqui?
6: Olá, Cícero Bala, aqui é o Clodoaldo de Parobé. Quero participar do sorteio do Pix da Verdinha. Um abraço para ti.
0: Valeu, Clodoaldo. Fernanda de Esteio, boa noite, Cícero Bala. Quero participar da promoção. Escolhe uma legal de banda, já estamos ouvindo você. Bora lá então.
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0: Isso mesmo, olha só, pra você então, vamos deixar bem claro aqui os ouvintes que tem Pix hoje, tem Pix de R$100, oferecimento da Incotelas, um abraço pro Lucas e toda a galera da Incotelas, ligado com a gente em Parobé. Olha só, pra você participar, vamos deixar bem claro que hoje vale somente áudio, as mensagens não vai valer então, né? Então aí, somente áudio, você vai mandar um áudio aqui dizendo assim pra mim, ó.

0: Incotelas, faz um Pix pra mim. Pronto, já está participando, mas é somente áudio pra você participar. No final da programação estaremos contemplando o ouvinte. Lembrando, quem ganha hoje, o Pix será feito amanhã durante o dia, tá bom? Amanhã durante o dia vai ser feito, mas a produção vai entrar em contato com vocês aí, tá certo? Então a palavra é a seguinte: Incotelas, faz um Pix pra mim. Isso aí, bora lá, eu volto já, mas antes tem informações chegando.
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0: O Internacional anunciou na quinta-feira a contratação do atacante paraguaio Antônio Sinabria, de 30 anos. O jogador, que estava na Cremonese da Itália, assinou o contrato com o Colorado até dezembro de 2029 e terá sua primeira experiência em um clube do futebol sul-americano. Dezoito e vinte.
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2: 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Um abraço pro Juari e pra toda a galera. Simbora lá! Vamos em frente, para você que liga e se liga com a gente, tentar aqui adiantar algumas mensagens pra gente vencer, né? Alô, Celino do Bacupari!
3: Boa noite, Cícero Bala. Vou te pedir a música com Sidney Lima, Rio Grande, meu Rio Grande, tá bom? Ofereço pra ti, pra tua...
2: Deixa pra nós aí, já já, Celim!
3: Pra todos que tá na escuta. Quero oferecer essa música pro Biróis, um amigo do tempo antigo. Ele falou que me escuta todos os dias na Verdinha, viu? Um abraço, Cícero, muito obrigado, viu? Uma boa noite, Celi Silveira, Bacupari.
2: Valeu, Celi Silveira, e todos seus amigos, e todos seus familiares. Quem mais por aqui, ó? Lembrando, a palavra para você concorrer ao Pix de R$100 é a seguinte, ó. Incotelas faz um Pix para mim. Somente áudio. Hoje não vale mensagem. Claro, mensagem vale igual para pedir a sua música, mas participar, somente áudio.
4: Boa noite, Cícero Bala, aqui é o Júlio César de Três Coroas. Enquanto elas fazem um pix pra mim, quero escutar a música Luz da Minha Vida. Obrigadão.
2: Valeu, obrigado. Bora de música, chegando Corpo e Alma.

0: Trio Parada Dura, Luz da Minha Vida. Você conferiu aqui, ó, do Boriche Verdes Campos. Que bom, que maravilha ter você em nossa companhia. Bora lá, até às 21. E lembrando, hoje tem Pix, hein, mãe? É, tem 100 mango de Pix hoje. Então manda a palavra aqui, ó, enquanto elas fazem um Pix pra mim. Quanto mais rápido, mais curto você mandar o áudio, dá tempo, porque são muitas participações aí, né, pra gente vencer e atender. Sim, bora lá, atender participações. Alô, Tânia. E aí, Cistro Bala, estou te ouvindo aqui. Era Aricá, Roda Maregal pra nós. Quem mais? Sandra Parteron, Porto Alegre. Sandra, somente áudio hoje, tá bom? Faz um Pix aí enquanto elas fazem um Pix pra mim, mas é do áudio. Vamos ver quem mais, quem está participando. Vamos ali pro bairro Piratini. Alô, meus amigos que estão ali em frente ao mercado, nossa casa ali no Veru Casbar, tá o Tonho e mais uma galera, solta o áudio do Tonho aí, ó.
1: Boa noite, meu amigo.
0: Boa noite.
1: Pô, tamo aqui no Viruca aí. Tá eu, Viruca, o Jôcio, uma galera aí. Vem uma música pra nós, não sei se toca música gaúcha essas horas aí. O Velho Milongueira, Aventura do Coló aí. Se dá pra tocar, toca aí pra nós aí. Não sei se tu consegue tocar uma pra nós agora, nesse momento aí. Vê aí, você dá aí, oferece pra todos nós e com a cabeça leitão também.
0: Valeu, Tony, vamos tocar a música aqui. Ah, o Tony, ah, tá, e aqui ele escreveu embaixo. Ah, e essa música Aventura do Coló estou oferecendo especialmente pro Limbido. Que isso, Tonho? Deixa pra nós, agorizada, então, ali no Veru Casbar. Quem está com a gente? O Marco Almeida, trabalhando no Uber, motorista aplicativo, né? Alô, Marco Almeida, pede música batendo água. Simone por aqui também, valeu, Simone. Simbora lá, segura aí, Limbido, essa aqui o Tony ofereceu pra ti.

0: Terceira Dimensão, somos dois apaixonados. Você conferiu aqui no Morixo. Que bom, que maravilha ter você em nossa companhia. Onde tem um rádio ligado, não existe solidão. Bora lá, pra você que está em casa, no trabalho. Que prazer ter você aqui. Vamos trazendo quem perde. Alô, Celi Silveira, grande amiga e ouvinte lá do Bacupari. Celi, vou trazer outra bem legal do Sidney Lima pra você aí, tá bom? Lembrando os ouvintes que tem que mandar o nome completo. Manda o nome completo, nome e sobrenome. Solta o áudio do ouvinte, mais um pouco aqui, ó.
1: Incotelas, faz um pix pra mim. Ilso Medeiros de Parobé. Quero escutar a música do JM, Todos Saem Viajar. Temos só na escuta do teu programa.
0: Valeu, Ilso Medeiros. Quem mais por aqui, ó? Palmares.
2: Faz um pix pra mim. Eu quero uma música do Sidney Lima. Um abração. Incotela.
0: Valeu, Janete de Palmares. Gilberto por aqui também.
3: Boa noite, Cícero. Sou o Gilberto de Cidreira. Manda um pix pra mim.
0: O Gilberto de Cidreira, agora sim. Um abraço aos amigos do litoral. Quem mais por aqui, ó?
4: Incotelas, faz o pix pra mim. Sou a Neuza de Quilombo.
0: Valeu, Neuza de Quilombo. Quem mais por aqui?
5: Boa tarde, Cícero. Manda um abraço pro meu marido e faz um pix pra mim da Incotelas.
0: Valeu, Tamires Igrejinha. Valeu, valeu, Tamires Igrejinha. Eu volto já, mas antes tem informações chegando pra você ficar bem atualizado.
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0: O técnico Luiz Castro prepara mudanças no Grêmio após a goleada de 3-0 sofrida para o Atlético no último domingo pela Série A do Campeonato Brasileiro. Jogadores retornaram, mas outras peças são desfalques contra o Bragantino neste domingo às 16 horas no estádio Cícero de Souza Marques, em Bragança Paulista. Marlon e Vila Sante voltam naturalmente ao time titular.
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0: 18:40.
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0: Muito bem, nós estamos de volta para você que liga e se liga com a gente. Uma ótima noite, obrigado pelo carinho da sua audiência. Vamos em frente. Que prazer ter vocês aqui, ó. 54 999 270 979, sempre para você participar. 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Abraço para o Alcione e para toda a equipe sempre com a gente. 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Bora lá, para você que está em casa, no trabalho, onde você estiver, como é bom ter vocês aqui. Vamos adiantando um pouquinho as nossas participações, senão não vamos vencer aqui, ó.
15: Incotelas, faz um pix para mim, Ana Taquara.
0: Valeu, Ana Taquara. Wilson Três Coroas.
16: Incotelas, faz um pix para mim.
0: Valeu, Wilson. Vanderli Parobé.
17: Ecotelas, faz um pix para mim. Aqui é o Vanderli de Parobé, Cícero Bala. Toca a música aí para mim do que eu te pedi aí. Para mim, faz o favor. Corpo e Alma Perigosa e Linda.
0: Valeu, valeu, essa aí já saiu, Vanderli. Foi a primeira do último bloco aí, meu amigo velho. Quem mais? Aqui é a Tânia Araricá ligada com a gente. Valeu, Tânia. Simbora lá. Sidney Lima chegando pra vocês.

0: Musical JM, todos saem viajar, você conferiu com a gente. É isso mesmo, olha só, você não pode perder, então eu estarei aí contemplando o ouvinte no final do programa de hoje. Tem Pix da Incotelas, é o nosso amigo Lucas do On Pix da então. Para você ganhar, você tem que mandar áudio. Lembrando, somente áudio está valendo hoje, não mensagem. Pode pedir a sua música normal, mas para promoção, somente áudio. E você tem que falar o seguinte: Incotelas, faz um Pix para mim. Pronto, já está participando. No final do programa, eu estarei contemplando o ouvinte. Bora lá, adiantando um pouquinho aqui as participações, solta o áudio.
1: Oi, sou a Deise Dias de Itaquara. Incotelas, faz um Pix para mim. E gostaria de ouvir a música Porcelanato com Cleiton Borges.
0: Valeu, Deise Dias de Itaquara. Brigadão. Quem mais aqui, ó?
2: Boa noite, Cícero. Incotelas, faz um Pix para mim.
0: Ana Maria Baldiceira. Valeu, Ana. Quem mais participando aqui, ó?
3: Boa tarde, Verdinha. Boa tarde, Cícero. Faz um Pix para mim aí da Incotelas e manda uma música bem boa aí pro Lucas e Patamires de Igrejinha. Valeu.
0: Valeu, valeu, um abraço. Vamos lá então, chegando Trauma pra você curtir aqui no Boliche.

0: Muito bem, ouvimos aqui então sucesso com o Corpo e Alma. Como é bom ter vocês com a gente aqui. Vai, a gente vai tentando aqui sempre atender todos com muito carinho. Vamos dar uma adiantada aqui, né? Pra você que tá curtindo aqui a nossa programação, seja em casa, no trabalho, no trânsito, enfim, onde você estiver. Vamos lá pra igrejinha. Alô, meu amigo Sandro Comilão. Oi, aí, solta o áudio.
1: Boa noite, meu amigo Cícero Bala. Opa. Aqui é Cumes Gourmet de Igrejinha. E Cotela, faz um pix pra mim e manda uma música pra nós aí hoje, que estamos fazendo uma galinhada aí pra reunião da festa da família aí.
0: Valeu, valeu, amigo. Cumes Gourmet, grande Comilão. Quem mais aqui, ó?
2: Aqui é a Laura de Três Coroas em Cotelas. Me manda um pix pra mim.
0: Valeu, Laura de Três Coroas. Um abraço pra você. Ali no Piratini, então, a galera. É a galera está ligada com a gente ali no Verucas Bar. Alô, meu amigo Jossi. É o Jossi, o Veruca, o Tonho, toda a turma ali. Vai ouvir aqui o Chico Reggae Paraná, gurizada. Desse jeito aqui, ó.
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0: Muito bem, Chico Rei Paraná, você conferiu aqui e aqui nós seguimos em frente. Bora lá com mais um lote de participação aqui, ó. Fala, Clóvis Weber.
1: Boa tarde, Verdinha. Boa tarde, Cícero. Faz um pix pra mim aí, da Encotelas, e manda uma música bem boa aí pro Lucas e Patamires de Igrejinha. Valeu!
0: Valeu, deixa pra nós. Quem mais aqui?
2: Boa tarde a todos, Rádio Verdes Campos, Encotelas. Faz um pix pra mim. Aqui o Rodrigo, de Nova Hartz. Toca um Amado Batista aí pra nós, pra encerrar essa quinta-feira. Um abraço a todos.
0: Abraço, Rodrigo. Quem mais? Alessandro por aqui.
3: Boa tarde, Cícero. Toca uma música pra mim, nós aí... E eu quero o Pix da Encotelas.
0: Deixa pra nós, quem mais aqui, ó? Fala, Hélio.
4: Boa noite, Verdes Campos. Aqui é o Hélio da Barra. Eu queria pedir uma música pra mim, pro Jair Mazurana, pro Robertão. Nós estamos jogando uma cacheta aqui em casa. Mas larga uma aí do Serrano aí pra nós aí. Tá? Um abraço aí, se for atendido, muito obrigado, irmão.
0: Valeu, falar em Cacheta, lá em Igrejinha, na Estrada Geral Solitária, quem tá atracado no baralho, um abração pro Auri, pra Catarina, Paulinha, pro Gustavo, e o Auri diz que o Gustavo tá perdendo, que é isso, Gustavo, ó, só fica os dois, ó, aí ligado, ó, e o Auri, um abraço, gurizada, quem mais por aqui, ó?
5: Encotela, faz um pix pra mim aí, viu, Ricardo de...
0: Valeu, Ricardo, quem mais?
6: Olá, tudo bem? Meu nome é Elis de Igrejinha. Encotelas, faz um pix pra mim.
0: Valeu, Elis de Igrejinha. Eu vou um rápido intervalo na sequência. Vamos bater aquele papo ao vivo legal com Alex Zeller, que está lá na festa, grande festa em Araricá, festa das Azaleias. Não saia daí.
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0: 19:01.
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0: Muito bem, nós estamos de volta a falar em Esquina do Lanche, ó. 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Vamos ver se está na linha. Vamos então lá para Araricá. Alô, Alex Zeller, boa noite.
13: Boa noite, Cícero Bala. Boa noite, ouvintes da Verdes Campos. Estamos ao vivo aqui da 25ª Festa das Azaleias, aqui na cidade de Araricá. Aí, logo, logo mais, subindo ao palco, bandas locais aí, Banda Marsala e Banda Yellowstone. E a partir das 21 horas tem Rafael Malenotti e os ícones do rock gaúcho, Cícero. Vai ter Acústicos e Valvulado, Bandalheira, Bideu Balde, Rosa Tatuada, TNT, os maiores sucessos aí do rock das bandas gaúchas vão passar aqui pelo palco da 25ª Festa das Azaleias aqui em Araricá, Cícero.
0: Que maravilha, e como é que tá o clima aí, Alex? Pessoal chegando, com certeza vai ser uma noite espetacular, né? Só atrações boas, Alex.
13: Muito bom público, Cícero. À tarde teve aí o João Gaiteiro e grupo Trio de Ouro fazendo a festa aí com o pessoal da terceira idade. E agora à noite, essa mais voltado aí pro rock gaúcho. O pessoal tá começando a chegar, tá começando a dar um bom movimento aí. Mais uma noite de sucesso aqui na Festa das Azaleias 2025. E no domingo, no domingo não, no sábado. 2026. No sábado tem o Baitaca, né? Show nacional com Baitaca. E no sábado à tarde tem aí o desfile do Boi Carreiro, que eles estão calculando aí aproximadamente 400 carretas aí.
0: Bah, bastante. Ô Alex, me diz uma coisa, é entrada franca, né? O pessoal já perguntaram aqui se é entrada franca.
13: Entrada franca 0800, tá que nem o Pix. Faz o Pix pra mim aí, Cícero da Incotelas.
0: Isso aí. Muito bem, Alex. Algo a mais que tu queira acrescentar aí? Fica à vontade, Alex.
13: Eu quero te convidar pra vir domingo, Cícero. Domingo vai ter um costelão na vala, 12 horas.
0: Opa!
13: 12 horas costelão na vala, um costelão com aipim, carreteiro, saladas diversas e tem cartão disponível ainda pra quem não comprou.
0: Muito bem, Alex. Então o pessoal aí já está convidado a fazer parte desta grande festa. E daqui a pouquinho você volta aí trazendo mais informações, Alex.
13: Com certeza. Daqui a pouco, assim que começar o show ali, a gente volta aí com mais informações. Uma boa noite a todos os ouvintes aí. Cícero, segue daí.
0: Valeu, valeu, Alex Zeller, diretamente lá de Araricá. E aqui nós seguimos com muita música, porque agora tem Paulinho Maciel e banda Desse Jeito, domingo lá da esquina, ó. Esquina do Lanche.

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1: Cleiton Borges também é sucesso, você confere aqui no Bolicho. Que bom, que maravilha ter você em nossa companhia. Só quero lembrar os ouvintes, pedir desculpas que infelizmente não vai dar tempo de atender todas as músicas, tá bom? Mas os pedidos a gente vai atender todos vocês, são muitos, a gente agradece de coração. Mais uma rodada de participação aqui, ó, rapidamente antes dos nossos anunciantes.
2: Opa, boa noite, Verdes Campos. Aqui é o Cláudio Miro, Nova Hartz. Em Cotelas, faz um pix pra mim ali. Ah, eu quero participar também escutando uma música, Luz do Meu Rancho. Pensei pra minha esposa Maria Creuza.
1: Valeu, Cláudio Miller. Quem mais por aqui?
3: Boa noite, Cícero.
1: Boa noite.
3: Em Cotelas, faz um pix pra mim. É Elisandra Franco, Santa Maria do Herval. Toca pra mim a Champion, Boca Louca. Só pra curtir, tô tomando um chimarrãozinho eu e o meu marido aqui. Santa Maria do Herval.
1: Valeu, Elisandro, um abraço pra você, esposo, bom chimarrão pra vocês.
4: Cinco telas, faz um pix pra mim.
1: Valeu, Elia Martins, Linha Café Três Coroas, quem mais por aqui? Maurício Taquara.
5: Olá, boa noite, tudo certo? É Maurício de Riozinho. Eu quero em Cotelas, faz um pix pra mim. Eu adoro a rádio ali, eu sou de Riozinho. Trabalhando em Taquara e nós todo dia estamos ligados na rádio.
1: Valeu, Maurício, obrigado. Quem mais aqui, ó? Mais um e aí nós vamos aos anunciantes.
6: Olá, meu nome é Agatha, sou de Parobé, em Cotelas. Faz um pix pra mim.
1: Valeu, Agatha, de Parobé. Aproveitando, mandando um abraço lá pro Lucas e pra toda a equipe da Cotelas, então, né? Rápido intervalo, eu volto já, mas antes tem informações.
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1: O ministro do Desenvolvimento, Indústria, Comércio e Serviços, Márcio Elias Rosa, afirmou na última quarta-feira que o governo brasileiro espera aplacar minimamente, ou seja, amenizar os efeitos do tarifaço impostos pelos Estados Unidos para o Brasil até o mês de dezembro.
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1: 19:20.
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5: Muito bem, nós estamos de volta. E olha só, todos os caminhos levam você domingo, então, lá na esquina do Lanche, domingão, dia 23 de agosto, a dupla da galera, Sérgio Lopes e Ramon. 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Muito bem, bora de música, chegando Porca Véia, Luz do Meu Rancho, pra você que tá tomando aquele café da noite, aquele chimarrão esperto, preparando aquela janta, ó, desse jeito.

0: musical Champion Boca Louca, você conferiu aqui no Morincho. Que bom, que maravilha ter você em nossa companhia. Isso mesmo, olha só, então, tem Pix hoje da Incotelas. Alô, Lucas, um abraço pra você e toda a equipe da Incotelas, então. Mas para você levar, pra você tentar a sorte e ganhar esses 100 reais hoje, lembrando, somente por áudio você tem que falar o seguinte: Incotelas, faz um Pix pra mim. Pronto, você já está participando, no final estaremos contemplando o ouvinte. Lembrando que quem ganhar, amanhã será feito aí o Pix, né? O pessoal da produção vai entrar em contato com vocês e amanhã será feito o depósito. Bora lá, vamos em frente, mais aqui, ó.
1: Olá, meu nome é Agatha, sou de Parobé, Incotelas, faz um Pix pra mim.
0: Valeu, Agatha, obrigado. Chico Gessler por aqui, ótima noite, Chico. Fala, Eloy Porte.
2: Boa noite, Cesso, faz uns Pix pra mim aí com a Incotelas. Eloy Porte, São Francisco de Paula. Toca uma bem gaúcha pra nós aí, um forte abraço a todos.
0: Valeu, um abraço, quem mais por aqui, ó?
3: Incotelas, faz um Pix pra mim, Evaldo de Igrejinha.
0: Valeu, Evaldo de Igrejinha.
4: Boa noite, Cícero. Meu nome é Laura Vitória. Eu sou aqui de Parobé. E manda aí um Pix pra mim. E também coloca aí uma música bem boa pra nós.
0: Deixa pra nós, Laura Vitória, em Parobé. Quem mais por aqui, ó? Hernani Luiz.
5: Boa noite, Cícero Bala. É o Hernani Luiz aqui de Parobé, viu? Faz um Pix pra mim e manda uma música boa pra nós, pra cá, aqui pra Parobé. Tá bom, guri? Um abraço.
0: Abraço, Hernani. Luiz Carlos Ribeiro Nunes, aqui do Gramado. Fala, meu amigo Luiz, lá do Mato Queimado.
6: Boa noite, meu amigo Cícero. Cotela, faz um Pix pra mim. Valeu. Um forte abraço aí pra todos, ouvintes da Verdinha.
0: Valeu, Luiz. Quem mais por aqui? A Jaqueline.
7: Boa noite. Faz um Pix pra mim, em Cotelas. Jaqueline, Linha Quilombo, Gramado.
0: Valeu, valeu, obrigado, Linha Quilombo Gramado, valeu, Jaqueline. É sucesso, você ouve aqui, ó. Brilha som e o louco apaixonado.
8: Simbora! Essa vai pra todos os loucos apaixonados que estão aí fazendo.

0: 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O cantor das multidões, Abadão Batista, meu ex-amor, você conferiu aqui no Boliche. Aí, como é que tá a sua quinta-feira? Bora lá então, com muita música, participações e pedido do ouvinte. Sim, bora lá com mais participações pra gente vencer aqui, ó. Solta!
1: Em Cotelas, faz um pix pra mim, Ângela de Três Coroas.
0: Valeu, Ângela. Alô, Maria, por aqui também.
2: Sou Maria de Igrejinha, em Cotelas, faz um pix pra mim.
0: Valeu, Maria, brigadão. Solta o áudio.
3: Em Cotelas, faz um pix pra mim, aqui é o Daniel Agostini, Uber da Varza Grande.
0: Valeu, Daniel. Ana Laura por aqui também.
4: É Cotelas, faz um pix pra mim, Ana Laura de Canela.
0: Valeu, Ana Laura de Canela. Alô, Leila.
5: Em Cotelas, faz um pix pra mim, Leila aqui de Sapiranga. Leila Barcelos de Sapiranga.
0: Valeu, Leila Barcelos de Sapiranga. Quem mais aqui? A Janete Gomes Silveira de Palmares.
6: Isso, Bala. Faz um pix pra mim. Eu quero uma música do Sidney Lima. Um abração. Em Cotela.
0: Valeu, valeu. Quem mais por aqui, ó? Neto Brito. Então, valeu, Neto. Obrigado. Ótima noite pra vocês aí. Ele pede música. Deixa eu ver aqui. Quero mandar música pro amigo Noé Franciele de Taquara. Aos pouco mais. Quem mais por aqui, ó?
7: Em Cotelas. Faz um pix pra mim.
0: Valeu, valeu. É, deixa eu ver. Calegari de Parobé. Lili Calegari. Quem mais participando?
8: Boa noite, Cícero. Em Cotelas, faz um pix pra mim. Vovânio aqui de Nova Hartz. E se puder, tu toca uma do Luiz Marenco aí. Muito obrigado por enquanto.
0: Valeu, Vovânio, Nova Hartz. Eu volto já. Os melhores anunciantes estão aqui. Não saia daí.
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4: Muito bem, nós estamos de volta agitando a super noite de quinta-feira. 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Então, ainda bem que o Stu não tá aí pra chamar de meio metro. Essa gurizada eu vou te contar, né? 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Vamos de música. Musical San Francisco, Dor Bandida.

0: Os Serranos no Bugio, você conferiu aqui no Boris Verdes Campos, que segue em frente. Eu daqui, vocês aí até as 21 horas, muita música ainda roda por aqui e muitas participações para você que está em casa, no trabalho, onde você estiver. Vamos lá, dando sequência, solta o áudio, a Loira Libertucci da Barrates.
1: Boa noite, Cícero, tudo
0: boa
1: bem?
0: Boa noite.
1: Faz um pix para mim das Incotelas, um abraço para você, uma boa noite e manda uma música gaúcha para mim. Muito obrigada, só para mim ouvir e os ouvintes também. Obrigada pelo carinho.
0: Valeu, Irani, eu é que agradeço o carinho sempre dos ouvintes. Quem mais? Alô, João Padilha.
2: Incotelas, faz um pix para mim. Sou o João Padilha, de Três Coroas. Gostaria de pedir uma música, Cícero Bala. O Porca Véia, se possível, A Fazenda da Viúva. Agradecer para vocês da rádio aí e para todos os ouvintes. Se for atendido, muito obrigado.
0: Valeu, João Padilha. Quem mais por aqui? Boa noite, boa noite. Manda um abraço para minha esposa Elisiane. Então, ó, tem que ser áudio hoje, tá bom? Sérgio Furo, hoje Savari, as promoções aqui. Alô, Noé, ligado com a gente. Ótima noite para o Noé também, curtindo. Quem mais por aqui, ó?
3: E toca ao velho casarão do Teixeirinha para nós escutar. Nós temos serviço ainda.
0: Valeu, Sidney Lino, por aqui. Vamos para Caxias do Sul. Quem está com a gente? Alô, Gelson, Raica Moraes e a Eva Telacoski. Mas que tal?
4: Oi, Cícero, boa noite.
0: Boa noite.
4: Gostaria de ouvir a música A Dor da Paixão. Eu falei para todos os ouvintes da rádio. Que hoje quintou, amanhã sextou. Tá bom? Valeu, menino. Estamos aqui na escuta, tomando mate aí, minha guria. O mano só chega às 7 horas do trabalho. Faz um pix pra mim.
0: Deixa pra mim, Yara dá o cortivo por aqui também.
5: Incotelas, faz um pix pra mim.
0: Valeu, Yara. Quem mais aqui, ó, meu amigo Comilão?
6: Boa noite, meu amigo Cícero.
0: Opa!
6: Bahia, Cumes Gourmet de Igrejinha. Incotela, faz um pix pra mim e manda uma música pra nós aí hoje, que estamos fazendo uma galinhada aí pra reunião da festa da família aí.
0: Mas que tal? Deixa pra nós, meu amigo Comilão. Bora de música, agora é o Brilhação chegando. Essa é de chamar o garçom.

0: Porca Véia e a Fazenda da Viúva, você conferiu. Bora lá, vamos em frente atender mais participações aqui no Boricho. É isso mesmo, ó. Daqui a pouquinho, no final do programa de hoje, estarei contemplando o ouvinte com o Pix da Incotelas, doado lá pelo nosso amigo Lucas. Mas, ó, continua mandando a palavra, ó, Incotelas, faz um Pix pra mim, tá bom? Aí, no final da programação, estarei contemplando vocês. Vamos lá atender participações, vamos pra Três Coroas, fala, Vilmar.
1: Boa noite.
0: Boa noite.
1: Faz um Pix pra mim, Incotelas. Vilmar Silvio Santos, eu quero... Toque a mesa de bar. Um abraço.
0: Valeu, Vilmar. Vamos lá para Canoas, Grande Oséias.
2: Incotelas, faz um Pix para mim. Oséias, Matias Velho, Canoas. Ô, Cícero, toca o outro aí do Sidney Lima para nós aí, cara. Vai, esse louco é top.
0: Valeu, Oséias, Eduardo Baques. Lembrando os ouvintes aqui que a gente não recebe ligação, somente mensagens e áudio, tá bom? Vamos lá, quem mais por aqui?
3: Boa noite, Cícero Bala.
0: Opa!
3: Tô aqui no sítio com a minha família. Faz um Pix aí pra mim, daí Incotelas. Toca uma música aí do fundo da grota.
0: Deixa pra nós, mas como é que tu vai querer ganhar o Pix? Tu não falou teu nome, tia? Manda o teu nome aí, criançada. Ó. Quem mais por aqui, ó? Solta o áudio.
4: Aqui é o Rafael. Incotelas, faz o Pix pra mim.
0: Valeu, Rafael. Eu sim por aqui, boa noite. Peço a música Coração de Pedra para todos que estão ouvindo. Valeu, eu sim. Eu sim, somente áudio aí, tá bom? Quem mais por aqui, ó? Ana Paula, boa noite, Cícero Bala. Estou te ouvindo, escolhe uma legal de banda. Valeu, Ana Paula. Então seria isso, né? Eu volto já. Os melhores anunciantes estão aqui. Não sai daí.

0: 8:02.
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0: Sou Cícero, com muito prazer, comunicando com você. Vem você pra cá também, porque esta é a rádio que eu sempre quis. Bora lá, até às 21 horas, muita música roda por aqui no Bolicho Verdes Campos.
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0: 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Vamos de música, Marcos e Marcelo. Vamos adiantando aqui alguns pedidos aí, né? Pra dar tempo, senão não vai atender todos. Quem mais aqui? A Karen por aqui também. Valeu, Karen. Obrigado pela sua participação. Ainda atrasado, a Adriana Caxias do Sul por aqui. A Elza de Esteio pra filha Fernanda. Bora de Marcos e Marcelo.

0: Baitaca no Fundo da Grota, você conferiu aqui no Boricho. E aí, como é que tá a sua noite? Já estamos na última hora e vamos com participações.
1: Alô, Cotelas, faz um pix pra mim aqui, é o Cleiton Fetter de Paulo Alberto. Quero pedir uma música pra minha esposa e pra minhas filhas que estão aqui comigo, valeu.
0: Valeu, Cleiton Fetter, quem mais por aqui?
2: Oi, Cícero, faz um pix aí da Ecotela, obrigado. Uma ótima noite, um bom descanso.

0: Valeu, Zenaide, obrigado. Carlito Espanhol por aqui.
1: Boa noite, Cícero. E Cotelas, faz um pix pra mim. A música é por conta do locutor. Câmbio, desligo. Carlito do Gramado.
0: Valeu, Carlito. Quem mais por aqui?
2: Em Cotelas, faz um pix pra mim. Aqui é a Sofia Fetter.
0: Opa, opa. Vamos de novo. Solta o áudio da Sofia aqui, ó.
2: Em Cotelas, faz um pix pra mim. Aqui é a Sofia Fetter de Parabé.
0: Valeu, Sofia de Parabé. Agora sim, né, Sofia? Quem mais? Fala, Gilberto.
3: Boa noite, Cícero. Gilberto de Cidreira, faz um pix pra mim, Nicotelas.
0: Vamos ver quem mais por aqui. Alô, meus amigos de Cidreira.
4: Ô, meu amigo Cícero, tudo bem? Ó, abençoada noite pra nós ali, o Valdir de Três Coroas. Tô pedindo uma música aí pra minha esposa Helena e meus familiares. Estamos aqui tomando um verdinho, escutando a verdinha. Me manda, se puder aí, manda uma música de Sidney Limas pra nós aí. Se atender o pedido, agradeço. Faz um pix pra mim.
0: Valeu, muito obrigado. Ótima noite pra vocês. Vamos ver quem mais. Alô, Miriam Novo Hamburgo por aqui.
5: Boa noite. Boa noite. Rádio Verdinha. Aqui é a Miriam de Novo Hamburgo. Eu quero uma música Ainda Sou Seu Namorado, do J.N. E
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5: Cinco telas, faz um pix pra mim. Hoje eu quero um pix. Tchau, tchau.
0: Valeu, Miriam. Obrigado por participar com a gente. Quem mais é Ione, Afonso, Pareci, Baruti. Se possível, roda pra nós, quarto vizinho. Valeu, Ione. Valeu, Afonso e Pareci. Sempre ligados aí, né? Simbora lá. Tudo isso e muito mais após o intervalo. Eu volto já, mas antes tem informações chegando.
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0: O Rio Grande do Sul está entre os estados brasileiros com maior número de atendimentos registrados pela Central de Atendimento à Mulher. Ligue 180 em 2026, de janeiro a julho, foram 17.989 registros.

0: 8h20.
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7: Muito bem, nós estamos de volta aqui no Boliche Verdes Campos. Que bom, que maravilha ter você em nossa companhia, agitando a super noite. 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Um abraço, meu amigo Larry, toda a galera aí sempre com a gente. 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Bora lá, chegando André Renner.

0: E um Carreira e Praense, o quarto vizinho, música boa demais, você conferiu aqui no Boricho. Como é bom ter vocês com a gente, bora lá com mais participações, ainda bastante atrasados. Vamos lá para a igrejinha, alô, meus amigos lá do loteamento Invernada. Um abração lá para a Ângela, para o Merigo, solta o áudio do ouvinte.
1: Boa noite, Cícero.
0: Boa noite.
1: Eu queria participar lá, faz um pix para mim em Cotelas. A Ângela de Igrejinha. Manda uma música boa pra mim e o Menego aí.
0: Valeu, Ângela. Um abraço pra você e o Menego. Olha a Eva por aqui.
2: Cícero, com essas músicas aí, misericórdia. Vou ter que abrir uma gelada.
0: Opa, não duvido. Ah, não. Já é quinta-feira, né? Vamos ver quem mais por aqui participa. São tantas participações. Karen também, Caxias do Sul. Valeu, Karen. Obrigado sempre pelo seu carinho. Alô, Braulino da Várzea Grande.
3: Boa noite, Cícero.
0: Boa noite.
3: Eu, Braulino da Várzea Grande. Faz um pix pra mim da Encotela aí, ó. E Cícero, gostaria de oferecer um programa para os teus ouvintes, para a turma que estão jogando a cacheta lá, o Hélio, o Robertão, o Mazurano, estão todos jogando uma cachetinha na casa deles lá. E poderia rodar para nós Fazenda da Viúva, do Porca Velha, se for possível. Se for atendido, muito obrigado.
0: Valeu, valeu, Braulino. Vamos ver quem mais por aqui.
4: Opa, boa noite. Encotelas, faz um pix para mim. Aqui quem tá falando é o Lucas Gomes dos Santos, da cidade de Nova Hartz.
0: Valeu, Lucas. Um abraço aos amigos de Nova Hartz. Quem mais aqui?
5: Boa noite, Cícero.
0: Boa noite.
5: Tô eu de volta aí. Pedi uma música especial para uma pessoa mais especial ainda. Aí eu queria oferecer essa música, dizer para ela que eu amo ela muito. Cada dia que ela... Cada minuto que ela tá longe de mim, eu sinto muita falta dela. Pra preta do Uber aí, da cidade de Parobé. A música que eu quero pedir é Hoje Eu Quero Te Amar, do Zezé de Camargo e Luciano. Se for atendido, fico muito agradecido.
0: Valeu, valeu. Quem mais? Fala, Fábio de Igrejinha também por aqui, sempre curtindo a nossa programação. Fala, Fábio.
6: Boa noite, Cícero. Tudo bem? Cícero, queria mandar uma música para todos os Cavalini, para Chico, para Sabonete, para Laira, para Inel, para Jadir, para Paulinho, para Janete e... especialmente pro Rodrigo. Manda essa música pra ele, Corpo Esgualepado. E é especial pro Rodrigo lá de Laricão. Valeu, Cícero, um abraço.
0: Valeu, valeu, Fábio. Um abraço pro Rodrigo, turno do Laricão lá em Sapiranga, ligados com a gente. Chegando, banda Céu e Cantos.

0: Renê Ronaldo, hoje eu quero te amar. Você conferiu aqui, ó. Bora lá, vamos com mais participações. E, infelizmente, não vai dar tempo de atender todos, não, né? Mas a gente sabe que os nossos ouvintes são compreensivos. Fala, Rogério.
1: Rogério de Três Coroas, em Cotelas, faz um pix pra mim. Manda pra minha filha Laura.
0: Valeu, Rogério. Valeu, Laura. Quem mais por aqui, ó?
2: Boa noite, em Cotelas, faz um pix pra mim, é a Kátia de Igrejinha.
0: Valeu, Kátia Scariotti, solta o áudio no ouvinte.
3: Boa noite, eu sou aqui de Parobé, faz um pix da Cotela pra mim e faz uma toca a música do Sidney Lima Pintadinho.
0: Quem mais? Itacir também por aqui.
4: Boa noite, Cícero, faz um pix com a Cotelas pra mim.
0: Vamos ver quem mais por aqui.
5: Boa noite, Ricardo de Três Coroas. Enquanto elas fazem um pix pra mim.
0: Vamos lá, dando sequência.
6: Boa noite, Icotela, faz um pix pra mim. Eu sou o Gabriel de Parobé. Boa noite.
0: Opa, o mesmo não, agora sim. Pra você que está participando, fala Jardel. Desde já, e a gente agradece a todos vocês, né, que estão sempre com a gente participando, seja em casa, no trabalho, uma ótima noite.
7: Em Cotelas, faz um pix para mim. Fica bem boa, fez para minha esposa Tere, Jardel de Parobé. Boa noite, tudo é bom para você.
0: Valeu, Jardel. Quem mais por aqui?
8: Boa noite, Cícero. Aqui é a Amanda Soares de Canela. Faz um pix para mim.
0: Valeu, Amanda. Obrigado pela audiência também. Eu volto já. Os melhores anunciantes estão aqui.

0: 8h42.
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4: Dando continuidade à nossa série 40+, Saúde para a Melhor Fase da Vida, hoje vamos falar um pouco sobre osteoporose, como fortalecer os ossos através da alimentação. Bom, você sabia que a saúde dos seus ossos começa a ser construída todos os dias, especialmente depois dos 40 anos? Com o avanço da idade, principalmente após a menopausa, a perda de massa óssea se acelera. Isso aumenta o risco de osteoporose e fraturas, muitas vezes causada por quedas simples. Mas a boa notícia é que a alimentação é uma grande aliada. Alimentos ricos em cálcio, como leite e derivados, quando bem tolerados, além de vegetais verdes escuros, contribuem para a saúde dos seus ossos. A vitamina D também é fundamental, pois ajuda na absorção do cálcio. Em muitos casos, a exposição ao sol e a suplementação orientada fazem parte desse cuidado. Além disso, proteínas e exercícios de força também são essenciais para proteger os seus ossos. Quanto mais cedo você começa esse cuidado, melhor será a sua qualidade de vida lá na frente. Se você já passou dos 40, tem histórico familiar de osteoporose ou quer fortalecer seus ossos, agende uma consulta ou uma avaliação nutricional. Será um prazer receber você na Clínica La Santé. O seu corpo não entende promessas, ele entende escolhas. Eu sou Leila Alves, nutricionista, e espero você no nosso próximo encontro.
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0: 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Muito bem, chegando pra vocês o Musical Calmon. Na sequência, vamos contemplar o ganhador do Pix de hoje.

qualquer jeito. Na Núbio Azul, caso marcado, você conferiu? Na Verdes Campos. Muito bem, olha só, chegou o momento de contemplarmos hoje o Pix, isso mesmo, da Incotelas, lá do nosso amigo Lucas em Parobé. Desde já agradecemos a todos que participaram, toda quinta tem, né? Felizmente não deu tempo de atender todos, são muitas participações. Vamos ver quem é o contemplado ou a contemplada. Bora lá então no nosso sistema aqui, ó. Saindo aqui, quem foi o contemplado? Saiu aqui para o Luiz Carlos Ribeiro Nunes. No final, 3583. Portanto, Luiz Carlos Ribeiro Nunes, no final, 3583, foi o ganhador do Pix da Incotelas com o Lucas. Lembrando, o pessoal da produção vai entrar em contato com o Luiz Carlos Ribeiro Nunes. E aí, amanhã será feito, então, o Pix para ele. Valeu? Sendo assim, fiquem com Deus que eu vou com ele, me queiram bem, não custa nada. Se encontramos amanhã, ou melhor, amanhã não, sabadão, das 8 ao meio-dia, aqui com muita música pra vocês. Até lá, fica as últimas, tchau, tchau.

0: Está no ar a Voz do Brasil. As notícias do governo federal que movimentaram o país no dia de hoje.
1: Olá, boa noite.
2: Boa noite para você que nos acompanha em todo o país.
1: Quinta-feira, 20 de agosto de 2026.
2: Vamos aos destaques do dia.
1: Estratégia brasileira para inteligência artificial.
2: Ações incluem a compra de um supercomputador para processamento de IA, formação de profissionais e transferência de tecnologia.
1: Transferência eletrônica de veículos.
2: Nova resolução estabelece regras para a operação digital de compra e venda de carros.
1: E vamos saber mais sobre a atualização da Lei Seca com o secretário nacional de trânsito, Adroaldo Catão.
3: Prevê a possibilidade de certificar os chamados drogômetros, equipamentos para aferir a presença de outras substâncias que estão, no momento da abordagem, atrapalhando a capacidade psicomotora e impedindo direção mais segura.
2: Setor elétrico se prepara para efeitos do El Niño.
1: A atuação quer dar mais segurança ao sistema. Luciana Colares de Holanda.
4: Para aumentar a segurança do sistema, o Comitê de Monitoramento do Setor Elétrico aprovou a antecipação de 1,8 gigawatts de capacidade.
2: E você vai saber como escolher eletrodomésticos e eletrônicos mais econômicos para a sua casa.
1: Na apresentação da Voz do Brasil, Luciana Vasconcelos e Luciano Seixas.
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1: Um supercomputador para desenvolver inteligência artificial em grande escala.
2: Além de parcerias com outros países para capacitação e desenvolvimento dessa tecnologia.
1: Ações anunciadas hoje que fazem parte do Plano Brasileiro de Inteligência Artificial.
5: Entre as ações anunciadas nesta quinta-feira, está a aquisição por meio de edital competitivo de um supercomputador para treinar modelos e desenvolver inteligência artificial em larga escala. O equipamento vai alcançar cerca de 7.200 petaflops, ou seja, será capaz de fazer cerca de 7,2 quintilhões de operações matemáticas em apenas um segundo e deve figurar entre as 10 maiores máquinas do mundo em capacidade de processamento de IA. A ministra da Ciência, Tecnologia e Inovação, Luciana Santos, detalha o impacto da inteligência artificial na vida das pessoas.
6: Para que essa supercomputação? É para desenvolver vacinas e medicamentos. É para poder garantir antecipação das chuvas e secas. É para poder melhorar a produtividade da indústria brasileira. E em tudo isso, o IA vai nos ajudar. O supercomputador não serve apenas para fazer conta mais rápido. Ele serve para transformar problemas que levariam décadas para resolver coisas do dia a dia do povo brasileiro.
5: O supercomputador será instalado no Parque Tecnológico Augusto Severo, na Universidade Federal do Rio Grande do Norte. O estado foi escolhido devido ao grande potencial energético. A presidente do Conselho de Administração do Parque, Ângela Maria Paiva Cruz, explica o que a chegada do equipamento vai representar para a região.
7: A instalação do supercomputador